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Aí, glória a Deus.

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0: comigo, vai! Por onde eu for, cante!
1: Por onde eu for, a tua bênção. 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

0: vencedor aqui hoje? Eu não ouvi. Tem mais que vencedor aqui hoje que se pronuncie, vai!
1: Eu sei que tem sim, querido.
0: Então levante a tua mão, vai. Escolhe alguém. Vira pro lado do teu irmão. Diga assim pra ele, ó.

0: Jesus pagou a dívida que era minha e que era tua, querido. Ele morreu a morte que era minha e sua, para que nós vivêssemos a vida dele, querido. Ele se fez maldição em meu e em teu lugar, para que nele nós fôssemos abençoados. É por isso que eu amo. É por isso que eu amo. É por isso que eu adoro. Eu amo Jesus. E não há para mim outro igual a ele.
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2: 10 e 4.
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5: Que Deus te abençoe poderosamente em nome de Jesus. Eu aprendo que quem começa as coisas no altar não vai ter que ficar dependendo de homens. Quem começa no altar anda em direção. Quem começa no altar colhe testemunhos. Então, o céu honra quem ama o altar de Deus. Nós precisamos viver Mateus 6,33, que diz: buscai, pois, em primeiro lugar o reino de Deus e a sua justiça, e todas as outras coisas nos serão acrescentadas. Por isso que eu te digo, o que você coloca no altar primeiro define a direção de toda a sua vida. Busque a Deus, consagre a Deus, alinhe a sua fé, alinhe a sua vida, consagre os seus sonhos e comece sempre debaixo da presença do Senhor. Acompanhe testemunhos do que Deus tem feito aqui na nossa igreja. Daqui a pouco eu volto com todos vocês.
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5: A senhora está sentindo dor em qual local neste momento, por favor?
6: E na região do pescoço e nas costas.
5: Quanto tempo a senhora está sofrendo com essa dor?
6: Ah, já tem bastante tempo.
5: Mais ou menos?
6: Há umas 3 semanas.
5: 3 semanas, vem cá. Coloca as duas mãos na ponta do altar. Está curada. No poder do nome de Jesus. Abre os olhos. Procura as dores, a senhora chegou sentindo aqui agora, a senhora vai ter uma surpresa. Pode procurar.
6: Eu tomei até remédio antes de vir para cá, que estava doendo.
5: Procura aí.
6: Não.
5: Quando a senhora fazia assim, doía?
6: Dói, tudo aqui assim.
5: É? E agora?
6: Não.
5: Cadê a dor?
6: Tem não.
5: Procura na cabeça.
6: Não.
5: Quanto tempo com essa dor?
6: Já tem mais de 3 semanas. Quinta-feira eu fui até pro hospital porque a pressão subiu, dá uma tonteira direto.
5: E agora depois da unção e da oração?
6: Tô bem não. Tô sentindo dor não, graças a Deus.
5: Cadê a dor?
6: Tem não, foi embora.
5: Quem te curou?
6: Jesus.
5: Bate palma e dá glória. Levanta a mão direita para os céus, igreja. Fala comigo assim: Ele é maravilhoso.
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5: O que a senhora tem, irmã?
7: O corpo todo doendo. Tô tomando um remédio que eles falam que é pra... como é que fala? Eu tô tomando um remédio pra tirar as dores do corpo. Tem 2 dias isso.
5: 2 dias. Uhum. Tá doendo aí agora onde o local principal?
7: A cabeça todinha.
5: Cabeça tá doendo? Tá doendo? Fecha os olhos. Eu dou uma ordem agora a essa enfermidade. Sai! Para nunca mais voltar. E como prova da cura, não vai ter mais dor nessa cabeça agora. Abra os olhos, irmã. Procura a dor na cabeça, só vai ter uma surpresa agora. Procura aí.
7: Tem nada, pastor. Tá leve, como se passou um jarro de gelo daqui aqui assim.
5: Aí agora?
7: É.
5: Como é que tava antes da oração?
7: Nossa, tão pesada que minha vontade é de ficar só sentada. E, nossa, eu não conseguia dormir 2 noites sem dormir com aquele peso na cabeça, uma coisa horrorosa.
5: Agora, depois da oração?
7: Não, uma coisa ter jogado uma taça de gelo daqui até cá atrás, assim, tá levinho, fresquinho, mas fresquinho, como se me deram um cérebro novo.
5: Tá curada.
7: Graças a Deus.
5: Abate palma e dá glória, irmãos. Esse Jesus é maravilhoso.
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10: A pessoa está desempregada, consegue um emprego, que bênção, conseguiu um emprego, estou trabalhando, é maravilhoso, mas o problema é no meio. Esse emprego está chato, esse emprego está ruim. Então aqui, Abacuque, ele está pedindo: ó Deus, nos aviva.

dentro de mim para me levar a um novo nível na minha vida cristã. O que é um avivamento genuíno? Salmos 42, versículo 2. O avivamento, olha o que nos revela a palavra: a minha alma tem sede de Deus, do Deus vivo. Quando entrarei, me apresentarei ante a face de Deus. Esse é o avivamento genuíno. Avivamento genuíno é ter fome de Deus. Avivamento genuíno é ter sede de Deus. Avivamento genuíno

encontrar com o Senhor no céu. Avivamento é voltar ao altar da oração. Quem deseja fogo do céu precisa manter o altar aceso diariamente. Avivamento é quando eu decido manter o altar aceso, a chama de buscar a Deus acesa. Avivamento é um arrependimento verdadeiramente. Não existe avivamento sem mudança de vida. Deus derrama a sua glória sobre corações quebrantados. É o Joel capítulo 2, versículo 13. Joel 2, 13. Olha o que diz a palavra do Senhor.

quando eu rasgo meu coração diante do Senhor. Eu me arrependo das minhas falhas, eu me arrependo dos meus erros, eu me arrependo das minhas atitudes erradas. Isso é avivamento. Não é sobre roupa, não é sobre, é lógico, eu vou andar de forma decente, mas avivamento não adianta eu usar uma saia até lá no pé e a minha língua ser maior do que a minha saia. Não adianta eu pregar para você que de terno e gravata, mas eu não tenho sede de Deus. Não é sobre o que eu visto, é sobre um coração transformado, é sobre um coração quebrantado. Avivamento é quando eu vejo alguém passando necessidade. Eu não vou emprestar um dinheiro para aquela pessoa, mas eu vou comprar a compra de mantimento para ajudar. Isso é avivamento. Avivamento é sobre ajudar o próximo. Avivamento é sobre ter amor. E o que é que Abacuque estava dizendo? Aviva, ó Senhor, a tua obra dentro de mim no meio dos anos. O que é que é avivamento? Avivamento é amar a palavra de Deus. O avivamento genuíno nasce da palavra e não apenas de um momento. A gente chora às vezes do culto, é maravilhoso. A gente sente a presença de Deus, é maravilhoso. Mas avivamento não é chorar. A gente bate palma, é maravilhoso, mas avivamento não é bater palma. Avivamento é amar a palavra. É amar o que o Senhor deixou para nós. João capítulo 6, verso 63. Olha o que diz. O Espírito é que vivifica. A carne para nada aproveita. Repete comigo. Mas as palavras que eu vos digo são espírito e vida. O Senhor está dizendo que o Espírito vivifica. A nossa carne de nada aproveita. Mas a palavra, essa sim, é espírito, é vida para nós. Portanto, avivamento é quando eu leio a palavra todo dia. Avivamento é quando eu tenho sede pela palavra. O que é avivamento? Avivamento é ter comunhão com Deus e com a igreja. O fogo coletivo fortalece a fé. Quem anda sozinho esfria rapidamente. Quem vive sozinho, ele esfria como um braseiro. E você coloca uma brasa longe. Irmão, tem que estar junto. Nós temos que estar juntos. Isso é avivamento. Avivamento é quando a gente consegue lidar com os outros, até mesmo eles sendo diferente da gente. Você está sentado talvez do lado de alguém que é tão diferente de você. Dá uma olhada aí, vê se é diferente. Dá uma olhada aí, vê se é igual diferente. Isso é avivamento. Talvez você é mais branquinho. Isso é avivamento. Avivamento é quando você consegue ouvir alguém que é menos capaz do que você. É ter comunhão, é ter unidade. O fogo coletivo fortalece a fé. Satanás quer que a gente ande sozinho, mas Deus quer que a gente esteja com quem vai nos fortalecer. O que é avivamento? Avivamento é desejar almas e não reconhecimento. O verdadeiro avivamento produz salvação, produz cura, produz libertação e transformação de vidas. Avivamento genuíno não é um evento, é uma vida totalmente rendida ao Espírito Santo. E quando eu falo de avivamento, eu lembro de Maria Madalena. Maria Madalena era uma mulher pecadora. Antes de conhecer Jesus, ela tinha 7 demônios. Ela era enferma, oprimida e angustiada da alma. Mas depois do encontro que ela teve com Jesus, ela foi liberta, curada e se apaixonou por Cristo. Ela começou a servir Jesus, seguir Jesus e investir no ministério do Rei Jesus. Que história inspiradora de vida. Jesus não escolhe pessoas perfeitas para trazer o avivamento, mas ele pega uma Maria Madalena que abre o coração e transforma a vida dela. Jesus não está atrás da sua perfeição, ele está atrás do seu coração. Que nós tenhamos corações rendidos a ele. E que nós possamos falar como Abacuque falou. Aviva, ó Senhor, a tua obra na minha vida no meio. Começar não é difícil. Maria Madalena tem uma história inspiradora de vida. A sua vida nos ensina um dos mais poderosos
dons que uma pessoa pode ter, que é a perseverança. Maria Madalena, você nunca mais vai ler o seu nome nas escrituras pelo mesmo olhar, porque a sua vida nos inspira a nunca desistir, ainda que uma pedra nos separe dos nossos sonhos. Quem diria que Maria Madalena se tornaria essa grande mulher? Estavam todos chamando-a de pecadora, e Jesus falou que não tem o pecado que atire a primeira pedra. Maria Madalena nos ensina que avivamento é você ter dor, mas você está doendo, mas sabe que Deus não te abandonou. Nem todo sofrimento é derrota, muitas vezes é processo, crescimento e preparação. Quando você está avivado, você pode estar dolorido, mas você permanece com o Senhor. Avivamento nos ensina que quem para por causa da luta é porque não está vendo a promessa. Os gigantes aparecem no caminho de quem está perto da conquista. Davi foi avivado, sabe como? Depois que ele venceu o gigante Golias. Você está diante de Golias? Aguenta firme, porque depois do Golias tem reinado para a tua vida. Isso é avivamento. O que é avivamento? Avivamento é quando eu entendo que eu não posso parar. E eu li uma história que tem tudo a ver com isso que eu vou contar para vocês. Vocês nunca mais vão esquecer. Preste atenção agora. Em um experimento, colocaram vários ratos dentro de um ambiente perfeito. Lá tinha comida, lá tinha água, lá tinha proteção. Não tinha nenhum predador. Tudo que eles precisavam para viver bem estavam ali naquele ambiente perfeito. No começo parecia o paraíso. Os ratos se reproduziam, a população crescia rápido, tudo funcionava. Mas depois de um tempo, algo estranho começou a acontecer. Mesmo com fartura, os ratos começaram a mudar de comportamento. Muitos perderam o interesse em interagir. Outros ficaram agressivos sem motivos. Alguns apenas se isolavam o dia inteiro. Os cientistas perceberam uma coisa assustadora. O que eles entenderam e perceberam? Quando a vida ficou fácil demais, os ratos começaram a perder o propósito. Sem desafio, sem necessidade de lutar, sem riscos reais, eles começaram a definhar psicologicamente. E então surgiu um grupo conhecido como os bonitos, ratos que só comiam, dormiam e cuidavam da aparência, mas não protegiam o território, não criavam vínculo, não enfrentavam nada. Pareciam viver bem por fora, mas por dentro tinham perdido completamente o instinto de viver de verdade. O experimento terminou em colapso, mesmo com recursos sobrando. A sociedade inteira entrou em decadência, porque o excesso de conforto pode destruir uma vida tão lentamente que a pessoa nem percebe. Moral dessa história: o ser humano também funciona assim. Quando alguém vive apenas buscando o seu próprio conforto, a sua própria distração e a sua facilidade, aos poucos perde força mental, disciplina e propósito. Nem todo sofrimento fortalece, mas uma vida sem nenhum desafio também enfraquece. Porque quem evita toda dificuldade acaba se tornando fraco até para suportar a própria existência. Avivamento é isso. Avivamento sou eu não me conter na minha vida com Deus. Eu quero mais de Deus. Eu preciso mais de Deus. Se eu não me conter na minha vida profissional, isso é avivamento. Eu quero aprender mais. Eu quero fazer mais um curso. Eu quero subir o degrau. Eu quero ser melhor hoje do que eu fui ontem. E amanhã eu tenho que ser melhor do que eu estou sendo hoje. Isso é avivamento. Avivamento sou eu não ficar como esses ratos, que tenho tudo de bom, porém está tudo tão tranquilo que eu estou adoecendo a minha própria mente. Deus usa o sofrimento para fortalecer o caráter. O que hoje parece peso, se eu permanecer com Deus, amanhã vai ser testemunho.
onde Deus vai te dar mais sentido para a tua vida. Eu vou te dizer, você vai se tornar uma pessoa muito melhor. Quem recebe da glória a Deus.

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2: Grande Deus e poderoso Pai, o Senhor é um Deus que nunca perdeu uma batalha. O Senhor é um Deus que diz que o que é ligado na terra é ligado no céu. Eu ligo a vitória, eu ligo a bênção, eu ligo a cura, eu ligo o milagre, eu ligo a restauração, eu ligo a felicidade, eu ligo a volta por cima de cada um que ora comigo agora. O Senhor não une pessoas, o Senhor une propósitos. Quem está orando comigo agora está debaixo de um propósito. Então que o Senhor visite essas pessoas, ó Deus, porque o Senhor é onipotente, onisciente, onipresente. E eu sei que o Senhor tem o poder de mudar qualquer quadro. Ó Deus, que a Tua presença, que a Tua voz, que a Tua vontade chegue até o coração de cada ouvinte agora da Rádio 104 FM. Purifica os nossos corações, alinha os nossos pensamentos e guia os nossos passos para que a gente possa amar mais ao Senhor. É a minha oração em nome do Pai, do Filho e do Espírito Santo. Amém, Jesus.
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6: 10:25. 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
1: 10h42.
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0: 11:42.
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1: Profetizando pra pessoa que tá do teu lado, diga assim pra ele: nada vai impedir de você receber a tua bênção. Se você crê nisso, só quem crê, dá uma rachada de glória.

diga nada, nada vai me impedir. A unção de Deus, a unção de Deus é essa paz presente aqui nessa noite. Só quem está sentindo essa unção, só quem está sentindo essa unção, começa a glorificar, começa a glorificar o homem das mãos furadas. Ele está caminhando por aí. Quem está sentindo ele? Quem está sentindo ele? Só quem está sentindo dá um brado de vitória. Oh, glória a Deus. Quero convidar os adoradores para cantar comigo assim.

0: 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Aplauda o Rei Jesus, aplauda mais forte. Oh, glória a Deus.
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0: Oh, glória a Deus. Vamos cantar. Reanimado pra Jesus.

0: meia-noite e um.
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4: Meia-noite 23.
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3: 1 e 1.
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1: 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A minha glória é fazer com que conheçam.

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2: 1:41.
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5: A inadimplência continua alta no país, fazendo com que milhões de consumidores sigam enfrentando dificuldades para manter as contas em dia. Pesquisa realizada pela CNDL, Confederação Nacional de Dirigentes Lojistas, e pelo SPC Brasil, Serviço de Proteção ao Crédito, revela que 81% dos consumidores utilizam a prática de usar um crédito para quitar o outro, o que acende um alerta vermelho sobre a saúde financeira do consumidor brasileiro. De acordo com o levantamento, os inadimplentes, nessa situação, admitiram ter pedalado dívidas no último ano, recorrendo a limites de cartão de crédito, cheque especial ou novos empréstimos para cobrir compromissos anteriores. O estudo aponta que entre os que pedalaram dívidas, 25% declararam fazer isso mensalmente para tentar manter o orçamento em dia, enquanto 37% utilizam a tática ocasionalmente em momento de aperto e 19% somente em emergências extremas. Merula Borges, especialista em finanças da CNDL, ressalta os principais riscos de utilizar outros créditos para quitar outras dívidas.
6: Os principais riscos é transformar um problema que é temporário numa dívida permanente. E quando isso ocorre, a dívida ela só muda de lugar, incorpora novos juros e aumenta o comprometimento da renda, alimentando um ciclo que tem um efeito de bola de neve. O crédito deixa de ser uma solução emergencial quando ele passa a financiar as despesas do dia a dia, as despesas básicas da casa, ou quando ele funciona para pagar parcelas de outras dívidas sem ter uma reorganização no orçamento.
5: A pesquisa mostra que 92% dos entrevistados alteraram a forma de administrar o dinheiro após entrarem na inadimplência. A especialista em finanças da CNDL destaca estratégias que ajudam uma pessoa endividada a reorganizar as finanças sem depender de novos empréstimos.
6: Primeiro passo para reorganizar as finanças é realmente fazer um diagnóstico completo dos gastos, da renda, priorizar uma negociação de dívidas mais caras, tirar os gastos que não são essenciais. E a pesquisa mostra que quem consegue reagir passa a controlar muito melhor o orçamento, a reduzir o uso do cartão de crédito. É importante que o consumidor que está se organizando financeiramente evite compras por impulso.
5: Entre as principais barreiras para a adoção de métodos organizados, como planilhas ou cadernos de anotações, 20% dos entrevistados citam a falta de disciplina para controlar todos os gastos e 15% a desmotivação por não enxergarem resultados rápidos e a falsa crença de que a conta de cabeça já é suficiente. Agência Rádio Web, produção e reportagem, Priscila Mendes.
7: O cooperativismo brasileiro foi homenageado em sessão solene realizada na Câmara dos Deputados em Brasília, em celebração ao Dia Internacional do Cooperativismo. O encontro reuniu parlamentares, representantes do setor e das Nações Unidas para destacar a importância das cooperativas na geração de emprego, renda e desenvolvimento regional. Hoje o Brasil reúne cerca de 28 milhões de cooperados e o movimento tem ganhado cada vez mais espaço nas discussões sobre desenvolvimento econômico e inclusão social. A presidente executiva do sistema OCB, Tânia Zanella, afirma que o crescimento do cooperativismo reflete o impacto do modelo nas comunidades brasileiras.
8: Nós somos hoje 12% da população brasileira. Nós vamos lançar agora o nosso anuário com 28 milhões de brasileiros. 28 milhões de cooperados que estão transformando a realidade do nosso país. E aquilo que a gente sempre coloca, o cooperativismo quer ser essa ferramenta, sim, para governos sérios, para mudar a realidade desse nosso país que a gente tanto ama. Porque o cooperativismo é isso. O cooperativismo gera prosperidade aonde está inserido.
7: O Dia Internacional é celebrado desde 1923 e passou a integrar oficialmente o calendário das Nações Unidas em 1995. Neste ano, o tema foi Cooperativas por um Mundo Pacífico, reforçando o papel dessas organizações na promoção da inclusão e do desenvolvimento sustentável. O representante das Nações Unidas no Brasil, Igor Garafulik, explica por que esse modelo é considerado estratégico pela ONU.
0: As cooperativas demonstram todos os dias que é possível construir essas pontes. Elas fortalecem a confiança entre as pessoas, ampliam oportunidades econômicas, promovem a participação democrática, reduzem desigualdades e contribuem para comunidades mais resilientes e inclusivas. Em outras palavras, ajudam a construir aquilo que as Nações Unidas chamam de paz positiva. Uma paz baseada não apenas na ausência de conflitos, mas na presença da justiça, da inclusão, da solidariedade e da confiança.
7: Durante a sessão, parlamentares também destacaram avanços recentes para o setor, como o tratamento dado ao ato cooperativo na reforma tributária e a aprovação de projetos voltados ao fortalecimento de diferentes ramos do cooperativismo. Agência Rádio Web, produção e reportagem, Décio Caramigo.
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9: De um lado, marcação, toque de bola, bola no chão. De outro, velocidade, força física e talentos individuais. Vizinhos no mapa, mas com escolas futebolísticas diferentes. Eu sou Mariana de Freitas e aqui não tem VAR, mas estamos de olho em tudo que acontece na Copa. A queda da Bastilha, lá em 14 de julho de 1879, marcou o começo da Revolução Francesa. A burguesia insatisfeita buscou armas para derrubar a monarquia. Era o fim do absolutismo, o começo da Idade Contemporânea, abriu caminhos para a ideia moderna de nação e cidadania e serviu de inspiração para mudanças estruturais mundo afora. Mas quando avançamos para 14 de julho de 2026, em Dallas, no Texas, a revolução foi dentro de campo com a vitória da Espanha e a queda da favorita França no Mundial. As estrelas francesas foram ofuscadas pela organização e paciência dos espanhóis, que souberam exatamente quando golpear e garantir uma vitória fácil por 2 a 0. A queda de 2026 é um fim melancólico do sonho francês do tricampeonato. A Espanha avança, furiosa, organizada, objetiva e com a defesa menos vazada da competição. E o árbitro da final da Copa do Mundo ainda não foi definido oficialmente. Deve ser anunciado na sexta. No entanto, o brasileiro Wilton Pereira Sampaio está entre os favoritos para comandar a grande decisão. E estavam com saudades dos mandos e desmandos da dona FIFA? Pois eu tenho novidades. A federação pretende ampliar o intervalo de jogo para 30 minutos, ao invés dos tradicionais 15, tudo para comportar os shows do intervalo. E você gosta de teorias da conspiração? Eu tenho algumas. Dizem que o dono da bola de ouro nunca ganhou um Mundial. Dembélé se despediu contra a Espanha. A seleção que começa a Copa liderando o ranking da FIFA, criado lá em 93, jamais foi campeã. Seria o fim do sonho argentino? Bem, aí restaria a Espanha. E só o tempo vai dizer. Eu te deixo com essa pulga atrás da orelha, porque aqui não tem VAR, mas estamos de olho em tudo que acontece dentro e fora de campo na Copa.
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10: Nesta quarta-feira termina o prazo para uma decisão que pode afetar bilhões de dólares no comércio entre Brasil e Estados Unidos. O governo de Donald Trump avalia a aplicação de novas tarifas de até 25% sobre produtos brasileiros. Antes de bater o martelo, no entanto, deve ocorrer uma nova reunião virtual entre autoridades brasileiras e o representante comercial do governo americano, Jamison Greer. A expectativa é que haja uma prévia da decisão nessa reunião. Quem traz as informações é a nossa correspondente em Nova York, Luciana Rosa. Olá, Luciana, bom dia. Quais são os próximos passos desse processo e o que os Estados Unidos estão analisando antes de tomar uma decisão?
11: O futuro da relação comercial depende principalmente de duas investigações conduzidas pelo escritório do representante comercial dos Estados Unidos, o USTR. A primeira foi aberta após o anúncio do tarifaço e analisa se políticas comerciais brasileiras prejudicam empresas americanas e criam um desequilíbrio na relação entre os dois países. A decisão deve ser anunciada até 15 de julho. A segunda envolve o Brasil e outros 59 países. O objetivo é verificar se a falta de medidas para impedir a entrada de produtos produzidos com trabalho forçado gera vantagens comerciais consideradas injustas. Se as duas investigações terminarem de forma desfavorável ao Brasil, elas podem abrir caminho para novas tarifas, que somadas podem chegar a 37,5% sobre produtos brasileiros.
10: E, Luciana, qual é a expectativa do governo brasileiro para essa decisão? Ainda existe espaço para negociação?
11: O governo Lula trabalha com o cenário de que os Estados Unidos devem confirmar as novas tarifas. Essa avaliação ganhou força depois que o representante de comércio dos Estados Unidos, Jamieson Greer, afirmou que os dois países ainda estão longe de um acordo. Apesar disso, os negociadores brasileiros acreditam que ainda há espaço para uma mudança importante: a ampliação da lista de produtos que ficariam isentos das tarifas. Em junho, Donald Trump anunciou uma tarifa de 25% sobre produtos brasileiros, após abrir uma investigação sobre temas como desmatamento ilegal, pirataria e o sistema de pagamentos PIX. No dia seguinte, apresentou uma taxa adicional de 12,5% para o Brasil e outros 59 países, alegando falhas no combate ao trabalho forçado. Nos dois casos, porém, o governo americano já havia divulgado uma lista de exceções para reduzir o impacto sobre consumidores e empresas dos Estados Unidos. A expectativa brasileira é justamente que essa relação de produtos poupados possa ser ampliada na decisão final.
10: E se as tarifas forem confirmadas, Luciana, quais são as opções do governo brasileiro?
11: Mesmo antes da decisão, empresas americanas que dependem de produtos brasileiros intensificaram a pressão sobre Washington para ampliar a lista de exceções às tarifas. O Itamaraty identificou pelo menos 43 empresas e associações comerciais dos Estados Unidos defendendo que determinados produtos brasileiros fiquem fora da sobretaxação, sob o argumento de que eles não têm substitutos produzidos no mercado americano. Depois do anúncio, a equipe econômica e o Itamaraty vão analisar em detalhes a decisão para definir os próximos passos. O governo ainda tenta manter as negociações com os Estados Unidos ou recorrer à chamada Lei de Reciprocidade Econômica. A legislação aprovada pelo Congresso e regulamentada pelo presidente Lula autoriza o Brasil a adotar medidas de retaliação contra países que imponham barreiras comerciais consideradas prejudiciais às exportações brasileiras.
10: E houve também, Luciana, uma atuação de Flávio Bolsonaro junto ao governo americano. O que exatamente ele pediu?
11: O senador Flávio Bolsonaro defendeu o adiamento da decisão sobre as novas tarifas. No início do mês, ele enviou uma manifestação ao escritório do representante de comércio dos Estados Unidos, sugerindo que a decisão ficasse para depois das eleições brasileiras. Na semana passada, durante uma audiência pública promovida pelo órgão em Washington, Flávio Bolsonaro voltou a fazer o mesmo apelo. Segundo ele, este seria o pior momento para a adoção das tarifas, porque a medida acabaria beneficiando politicamente o presidente Luiz Inácio Lula da Silva. É importante destacar que a participação nessas audiências é aberta a qualquer interessado que faça inscrição prévia. A atuação do senador foi uma iniciativa própria e não representa a posição oficial do governo brasileiro nem do Itamaraty.
10: Muito obrigado, Luciana Rosa, correspondente da RFI em Nova York, que participou do Linha Direta de hoje. Da Rádio França Internacional, em parceria com a agência Rádio Web de Paris, Elcio Ramalho.
1: Política.
12: O Senado Federal aprovou a proposta de emenda à Constituição que cria uma aposentadoria especial para agentes comunitários de saúde e agentes de combates às endemias. A medida foi aprovada por ampla maioria e é considerada pela área econômica do governo Lula como uma verdadeira pauta-bomba que deve sobrecarregar o orçamento em mais de 27 bilhões de reais. A proposta reduz a idade mínima para a aposentadoria para 57 anos no caso das mulheres e 60 anos no caso dos homens, desde que sejam comprovados 25 anos de contribuição e de efetivo exercício na atividade. O texto também estabelece regras de transição e amplia benefícios aos agentes. Durante a votação, a líder do governo no Senado, senadora Tereza Leitão, explicou que o Palácio do Planalto manteve a preocupação com o impacto fiscal da proposta, mas que decidiu liberar a bancada para votar, conforme a própria convicção.
13: Sabemos também a responsabilidade que o governo tem na relação com os entes federativos. É uma posição de governo, porque ela não se encerra apenas nessas coisas que eu disse, que são muitas, mas que têm injunções que se relacionam com outras. Por conta disso, o governo vai liberar o voto da sua bancada.
12: Segundo a estimativa do Ministério da Previdência, a medida pode gerar impacto de até 27 bilhões de reais nas contas públicas ao longo dos próximos 10 anos. O relator da proposta, senador Irajá, rebateu as críticas e afirmou que a PEC representa uma conquista histórica para profissionais que atuam diretamente na prevenção de doenças e no atendimento às comunidades.
14: Comemorando essa grande vitória da PEC 14, com a votação histórica, com mais de 70 votos, aprovação maciça da Casa, um reconhecimento, um respeito, uma admiração por essa categoria que merece toda a nossa admiração.
12: Como se trata de uma emenda à Constituição, a proposta não depende de sanção presidencial e seguirá agora para promulgação pelo Congresso. Agência Rádio Web de Brasília, Yuri Hudson.
15: O ministro Flávio Dino, do Supremo Tribunal Federal, STF, determinou que as comissões de saúde da Câmara dos Deputados e do Senado expliquem as medidas adotadas na garantia de transparência de execução das emendas parlamentares. As comissões das duas casas têm até 30 dias para apresentar as explicações exigidas pelo ministro. E este é mais um capítulo das medidas do STF, representado na figura de Dino, em relação às emendas parlamentares. Nas últimas semanas, o ministro suspendeu o pagamento de 119 milhões de reais em emendas do deputado Valdemar da Costa Neto, presidente nacional do Partido Liberal, PL. Em uma ação da Polícia Federal autorizada pelo mesmo Dino, o ex-deputado Eduardo Cunha foi apontado como o responsável por indicar pagamentos através de emendas por parte de aliados que têm este sim mandato. As emendas parlamentares são repasses determinados por deputados, tanto estaduais quanto federais, e senadores e também por vereadores, para atender demandas específicas de comunidades, municípios e estados. O mecanismo não é novo, mas ganhou mais tração durante o governo Jair Bolsonaro, se tornando algo relevante nos mandatos parlamentares. Em um ano de eleição, elas ganham ainda mais importância. Isso porque, como explica o advogado e mestre em Direito pela Universidade Federal do Rio Grande do Sul e ex-servidor da Justiça Eleitoral, Rafael Morgental Soares, o pagamento destas emendas não segue a mesma lógica dos repasses do Executivo em um período de eleições.
16: As emendas parlamentares elas não estão em nenhuma das linhas de redações. Elas não são transferências voluntárias, elas são impositivas. O parlamentar, pela Constituição, tem a prerrogativa de apontar para onde aquela verba vai. E, ao mesmo tempo, essa verba não é considerada uma distribuição gratuita de bens da administração pública. Né? É um orçamento vinculado e escrito diretamente na Constituição, no artigo 166-A. Então, com base nessas premissas, o TSE fixou o entendimento de que a emenda parlamentar, em si, não é proibida em período eleitoral.
15: Nas eleições anteriores, o Tribunal Superior Eleitoral, o TSE, foi quem deu o aval para este entendimento especial em relação às emendas parlamentares. O que, na avaliação do advogado especialista em direito público, Jonas Caron, criou uma distorção e uma ferramenta importante de propaganda política.
17: A forma como as emendas parlamentares vêm sendo usadas atualmente viola a Constituição Federal. Viola principalmente o princípio da impessoalidade. A Constituição Federal é muito clara. Os recursos públicos devem ser aplicados de forma impessoal, ou seja, não devem ter cara, não devem ter rosto, não devem ter CPF. E o fato é que hoje há uma exploração política, uma publicidade muito grande sobre os parlamentares que destinam recursos para terem um benefício eleitoral.
15: Mas apesar da flexibilidade em relação ao uso dos recursos das emendas, Borgental aponta que há elementos legais que podem ser usados para coibir o uso eleitoral destes recursos.
16: O que não significa que o uso desse instrumento constitucional não possa descambar para um ilícito eleitoral, eventualmente até um abuso de poder, porque nós sabemos que, infelizmente, algumas dessas verbas não chegam. Se essa verba é desviada, é possível, no período eleitoral, que ela sirva para irrigar uma campanha ou mesmo para dar uma oportunidade de divulgação de lideranças políticas, né?
15: Mas mesmo com os limites legais, a construção do legado político é feita a longo prazo, o que para Caron torna o cenário atual preocupante, gerando uma distorção na política brasileira.
17: E quando um deputado destina um recurso para o município naturalmente fica obrigado, informalmente, a retribuir esse gesto de destinação de recursos em forma de votos. Então, na prática, as emendas parlamentares, como nós vimos, é uma compra de votos legalizada, entre aspas.
15: Só que mesmo com as críticas, a tendência é de que o cenário prossiga igual, pois o parlamento dificilmente vai abrir mão do poder acumulado ao longo dos últimos anos. Ao mesmo tempo, outros órgãos do poder público demonstram ter pouca força e mesmo possibilidade de enfrentar de forma mais efetiva o problema das emendas. O que o STF tem buscado fazer é criar uma fiscalização e regras mais rígidas para a aplicação destes recursos. 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Produção e reportagem, Eduardo Amaral.
12: O Senado aprovou a medida provisória que altera as regras de transporte rodoviário de cargas e reforça o cumprimento do piso mínimo do frete. O texto segue para a sanção presidencial após um acordo entre governo e oposição, construído para evitar que a proposta perdesse a validade na próxima quinta-feira. A medida mantém a política de pisos mínimos do frete, endurece as punições para empresas que descumprirem a regra e prevê multas que podem chegar a R$1 milhão, além da suspensão do registro de transportadoras reincidentes. Antes da votação, o presidente do Senado, Davi Alcolumbre, destacou que o texto passou por uma ampla negociação para viabilizar um consenso mínimo entre os parlamentares.
18: Adequações redacionais que eu acho que eles chegaram a um entendimento com todos os envolvidos, sejam com os empresários, mas muito especialmente com os transportadores, com os trabalhadores que fazem da luta diária de transportar as mercadorias do nosso país.
12: Um dos principais pontos de divergência envolvia a anistia a caminhoneiros multados durante as manifestações de 2022 e também a criação de um piso salarial para motoristas de longa distância. O Senado retirou a definição do valor do piso por entender que o tema deve ser tratado por negociação coletiva. O líder do governo no Congresso, senador Randolph Rodrigues, afirmou que o acordo inclui ajustes na redação.
19: No conjunto de preocupações colocadas, várias, 4 dispositivos, nós vamos buscar ajustar como emenda de redação. Outros têm compromisso de veto futuro do presidente da República. Então, eu creio que nós chegamos a um bom acordo para a votação.
12: Com a aprovação, a medida provisória garante novas regras para o cálculo do piso do frete e fortalece os mecanismos de fiscalização do transporte rodoviário de cargas em todo o país. Agência Rádio Web, de Brasília, Yuri Hudson. A gasolina vendida no Brasil terá um aumento na mistura obrigatória de etanol. O Conselho Nacional de Política Energética aprovou nesta terça-feira a elevação do percentual de 30% para 32%. A mudança começa a valer no dia 1º de agosto e terá validade inicial por 180 dias, com possibilidade de prorrogação. Segundo o ministro de Minas e Energia, Alexandre Silveira, a medida foi adotada com segurança técnica.
20: A transitoriedade é por um excesso de zelo, mas quando nós fizemos os testes de B27,5, nós não fizemos até o E30, nós fizemos até o E32. Então, no etanol, nós estamos completamente seguros de avançar até o E32.
12: De acordo com o governo, a decisão leva em conta a instabilidade do mercado internacional de petróleo provocada pelos conflitos no Oriente Médio. A expectativa é reduzir a importação de cerca de 900 milhões de litros de gasolina por ano e diminuir em até 3 centavos o preço do combustível nas bombas, considerando os valores atuais. O ministro Alexandre Silveira também afirmou que o governo já realiza estudos para ampliar a mistura para 35% no futuro. Irem até 3 centavos o preço do combustível nas bombas, considerando os valores atuais. O ministro Alexandre Silveira também afirmou que o governo já realiza estudos para

0: indicaram que a gasolina com 32% de etanol apresentou desempenho semelhante ao das misturas atuais, inclusive em veículos com motores movidos apenas a gasolina. Agência Rádio Web, de Brasília, Yuri Hudson.
1: 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E pesquisa Quest, divulgada nesta quarta-feira, traz boas notícias para o presidente Luiz Inácio Lula da Silva na sua tentativa de reeleição na disputa contra o candidato do PL à presidência da República, o senador Flávio Bolsonaro. De acordo com a Quest, Lula abriu 8 pontos de vantagem contra Flávio Bolsonaro num eventual segundo turno, 45% a 37%. E abriu 12 pontos de vantagem no primeiro turno, 40% a 28%. Essa performance de Lula, essa melhora de Lula, essa queda de Flávio, ela pode talvez se explicar pela performance que os dois candidatos vêm tendo nas redes sociais. E isso é medido pelo Índice Brasil de Impacto Digital, um levantamento feito pelo DSC Lab, ao qual o Política Capital teve acesso. E esse levantamento mostra que Flávio teve uma queda significativa na sua performance nas redes sociais, enquanto Lula teve um aumento no mês de junho. Isso tudo explicado pela forma como Flávio vem lidando com as crises que atingem a sua campanha, especialmente a questão do Banco Master, do dinheiro que ele pediu ao banqueiro Daniel Vorcaro para financiar Dark Horse, o filme sobre seu pai Jair Bolsonaro, e depois a sua treta com sua madrasta Michele Bolsonaro. Flávio ainda lidera a performance nas redes sociais, esse índice Brasil de Impacto Digital, soma 40 diferentes métricas para dar uma pontuação a cada candidato. E aí Flávio tem 73,6 pontos, ele lidera, Lula vem depois com 55,3 pontos. Mas a verdade é que a vantagem de Flávio sobre Lula nesse índice de impacto digital caiu pela metade no mês de junho com relação ao que tinha acontecido no mês de maio. A média de engajamento da campanha de Flávio, ou seja, daquilo que provoca algum tipo de reação do seu público, caiu pela metade, 217,2 mil engajamentos em maio, caiu para 108,9 mil engajamentos. A média de likes nas postagens de Flávio Bolsonaro caiu também 22,1%. Nesse índice Brasil de Impacto Digital, Flávio sofreu uma queda de 4,28 pontos e Lula teve uma subida de 9,51 pontos. Ou seja, se Flávio ainda lidera aí no mundo digital, ele teve uma queda significativa, que se reflete então na performance eleitoral de ambos os candidatos. Lula tem ali uma performance eleitoral que depende menos da performance digital, mas é claro que depende, porque hoje é muito mais pelas redes sociais que as campanhas são feitas. Então, se ele liderava as pesquisas eleitorais, com essa melhora digital e a piora digital de Flávio, isso se refletiu no resultado das pesquisas eleitorais, se refletiu no resultado da pesquisa Quest, no que apareceu nesta quarta-feira. Segundo o DSC Lab, Flávio teve muita dificuldade para explicar essas questões aí relacionadas ao Master e à briga com Michele Bolsonaro. Ele fez menos postagens nas redes sociais no mês de junho e isso se refletiu na sua piora na performance. A gente vai estar sempre acompanhando tudo para trazer para você a melhor análise, a melhor informação. Muito obrigado e até a próxima.
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0: 3:21.
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2: 104 FM. 3h40.
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ter que declarar. Atos 2, levante a mão. E cumprindo-se o dia de Pentecostes, estavam todos reunidos no mesmo lugar. E de repente, ouviu-se um som como de um vento veemente e impetuoso, e encheu a casa onde estavam assentados. E foram vistas por eles línguas repartidas como

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0: 4 e 2. 104 FM. 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

0: 4:24.
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2: Economia.
3: A inadimplência continua alta no país, fazendo com que milhões de consumidores sigam enfrentando dificuldades para manter as contas em dia. Pesquisa realizada pela CNDL, Confederação Nacional de Dirigentes Lojistas, e pelo SPC Brasil, Serviço de Proteção ao Crédito, revela que 81% dos consumidores utilizam a prática de usar um crédito para quitar o outro, o que acende um alerta vermelho sobre a saúde financeira do consumidor brasileiro. De acordo com o levantamento, os inadimplentes, nessa situação, admitiram ter pedalado dívidas no último ano, recorrendo a limites de cartão de crédito, cheque especial ou novos empréstimos para cobrir compromissos anteriores. O estudo aponta que entre os que pedalaram dívidas, 25% declararam fazer isso mensalmente para tentar manter o orçamento em dia, enquanto 37% utilizam a tática ocasionalmente em momento de aperto e 19% somente em emergências extremas. Merula Borges, especialista em finanças da CNDL, ressalta os principais riscos de utilizar outros créditos para quitar outras dívidas.
4: Os principais riscos é transformar um problema que é temporário numa dívida permanente. E quando isso ocorre, a dívida ela só muda de lugar, incorpora novos juros e aumenta o comprometimento da renda, alimentando um ciclo que tem um efeito de bola de neve. O crédito deixa de ser uma solução emergencial quando ele passa a financiar as despesas do dia a dia, as despesas básicas da casa, ou quando ele funciona para pagar parcelas de outras dívidas sem ter uma reorganização no orçamento.
3: A pesquisa mostra que 92% dos entrevistados alteraram a forma de administrar o dinheiro após entrarem na inadimplência. A especialista em finanças da CNDL destaca estratégias que ajudam uma pessoa endividada a reorganizar as finanças sem depender de novos empréstimos.
4: Primeiro passo para reorganizar as finanças é realmente fazer um diagnóstico completo dos gastos, da renda, priorizar uma negociação de dívidas mais caras, tirar os gastos que não são essenciais. E a pesquisa mostra que quem consegue reagir passa a controlar muito melhor o orçamento, a reduzir o uso do cartão de crédito. É importante que o consumidor que está se organizando financeiramente evite compras por impulso.
3: Entre as principais barreiras para a adoção de métodos organizados, como planilhas ou cadernos de anotações, 20% dos entrevistados citam a falta de disciplina para controlar todos os gastos e 15% a desmotivação por não enxergarem resultados rápidos e a falsa crença de que a conta de cabeça já é suficiente. Agência Rádio Web, produção e reportagem, Priscila Mendes.
5: O cooperativismo brasileiro foi homenageado em sessão solene realizada na Câmara dos Deputados em Brasília, em celebração ao Dia Internacional do Cooperativismo. O encontro reuniu parlamentares, representantes do setor e das Nações Unidas para destacar a importância das cooperativas na geração de emprego, renda e desenvolvimento regional. Hoje o Brasil reúne cerca de 28 milhões de cooperados e o movimento tem ganhado cada vez mais espaço nas discussões sobre desenvolvimento econômico e inclusão social. A presidente executiva do sistema OCB, Tânia Zanella, afirma que o crescimento do cooperativismo reflete o impacto do modelo nas comunidades brasileiras.
6: Nós somos hoje 12% da população brasileira. Nós vamos lançar agora o nosso anuário com 28 milhões de brasileiros. 28 milhões de cooperados que estão transformando a realidade do nosso país. E aquilo que a gente sempre coloca, o cooperativismo quer ser essa ferramenta, sim, para governos sérios, para mudar a realidade desse nosso país que a gente tanto ama. Porque o cooperativismo é isso. O cooperativismo gera prosperidade aonde está inserido.
5: O Dia Internacional é celebrado desde 1923 e passou a integrar oficialmente o calendário das Nações Unidas em 1995. Neste ano, o tema foi Cooperativas por um Mundo Pacífico, reforçando o papel dessas organizações na promoção da inclusão e do desenvolvimento sustentável. O representante das Nações Unidas no Brasil, Igor Garafulik, explica por que esse modelo é considerado estratégico pela ONU.
2: As cooperativas demonstram todos os dias que é possível construir essas pontes. Elas fortalecem a confiança entre as pessoas, ampliam oportunidades econômicas, promovem a participação democrática, reduzem desigualdades e contribuem para comunidades mais resilientes e inclusivas. Em outras palavras, ajudam a construir aquilo que as Nações Unidas chamam de paz positiva. Uma paz baseada não apenas na ausência de conflitos, mas na presença da justiça, da inclusão, da solidariedade e da confiança.
5: Durante a sessão, parlamentares também destacaram avanços recentes para o setor, como o tratamento dado ao ato cooperativo na reforma tributária e a aprovação de projetos voltados ao fortalecimento de diferentes ramos do cooperativismo. Agência Rádio Web, produção e reportagem, Décio Caramigo.
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8: De um lado, marcação, toque de bola, bola no chão. De outro, velocidade, força física e talentos individuais. Vizinhos no mapa, mas com escolas futebolísticas diferentes. Eu sou Mariana de Freitas e aqui não tem VAR, mas estamos de olho em tudo que acontece na Copa. A queda da Bastilha, lá em 14 de julho de 1879, marcou o começo da Revolução Francesa. A burguesia insatisfeita buscou armas para derrubar a monarquia. Era o fim do absolutismo, o começo da Idade Contemporânea, abriu caminhos para a ideia moderna de nação e cidadania e serviu de inspiração para mudanças estruturais mundo afora. Mas quando avançamos para 14 de julho de 2026, em Dallas, no Texas, a revolução foi dentro de campo com a vitória da Espanha e a queda da favorita França no Mundial. As estrelas francesas foram ofuscadas pela organização e paciência dos espanhóis, que souberam exatamente quando golpear e garantir uma vitória fácil por 2 a 0. A queda de 2026 é um fim melancólico do sonho francês do tricampeonato. A Espanha avança, furiosa, organizada, objetiva e com a defesa menos vazada da competição. E o árbitro da final da Copa do Mundo ainda não foi definido oficialmente. Deve ser anunciado na sexta. No entanto, o brasileiro Wilton Pereira Sampaio está entre os favoritos para comandar a grande decisão. Estavam com saudades dos mandos e desmandos da dona FIFA? Pois eu tenho novidades. A federação pretende ampliar o intervalo de jogo para 30 minutos, ao invés dos tradicionais 15, tudo para comportar os shows do intervalo. E você gosta de teorias da conspiração? Eu tenho algumas. Dizem que o dono da bola de ouro nunca ganhou um Mundial. Dembélé se despediu contra a Espanha. A seleção que começa a Copa liderando o ranking da FIFA, criado lá em 93, jamais foi campeã. Seria o fim do sonho argentino? Bem, aí restaria a Espanha, e só o tempo vai dizer. Eu te deixo com essa pulga atrás da orelha, porque aqui não tem VAR, mas estamos de olho em tudo que acontece dentro e fora de campo na Copa.
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9: Nesta quarta-feira termina o prazo para uma decisão que pode afetar bilhões de dólares no comércio entre Brasil e Estados Unidos. O governo de Donald Trump avalia a aplicação de novas tarifas de até 25% sobre produtos brasileiros. Antes de bater o martelo, no entanto, deve ocorrer uma nova reunião virtual entre autoridades brasileiras e o representante comercial do governo americano, Jamison Greer. A expectativa é que haja uma prévia da decisão nessa reunião. Quem traz as informações é a nossa correspondente em Nova York, Luciana Rosa. Olá, Luciana, bom dia. Quais são os próximos passos desse processo e o que os Estados Unidos estão analisando antes de tomar uma decisão?
10: O futuro da relação comercial depende principalmente de duas investigações conduzidas pelo escritório do representante comercial dos Estados Unidos, o USTR. A primeira foi aberta após o anúncio do tarifaço e analisa se políticas comerciais brasileiras prejudicam empresas americanas e criam um desequilíbrio na relação entre os dois países. A decisão deve ser anunciada até 15 de julho. A segunda envolve o Brasil e outros 59 países. O objetivo é verificar se a falta de medidas para impedir a entrada de produtos produzidos com trabalho forçado gera vantagens comerciais consideradas injustas. Se as duas investigações terminarem de forma desfavorável ao Brasil, elas podem abrir caminho para novas tarifas, que somadas podem chegar a 37,5% sobre produtos brasileiros.
9: E Luciana, qual é a expectativa do governo brasileiro para essa decisão? Ainda existe espaço para negociação?
10: O governo Lula trabalha com o cenário de que os Estados Unidos devem confirmar as novas tarifas. Essa avaliação ganhou força depois que o representante de comércio dos Estados Unidos, Jamieson Greer, afirmou que os dois países ainda estão longe de um acordo. Apesar disso, os negociadores brasileiros acreditam que ainda há espaço para uma mudança importante: a ampliação da lista de produtos que ficariam isentos das tarifas. Em junho, Donald Trump anunciou uma tarifa de 25% sobre produtos brasileiros, após abrir uma investigação sobre temas como desmatamento ilegal, pirataria e o sistema de pagamentos PIX. No dia seguinte, apresentou uma taxa adicional de 12,5% para o Brasil e outros 59 países, alegando falhas no combate ao trabalho forçado. Nos dois casos, porém, o governo americano já havia divulgado uma lista de exceções para reduzir o impacto sobre consumidores e empresas dos Estados Unidos. A expectativa brasileira é justamente que essa relação de produtos poupados possa ser ampliada na decisão final.
9: E se as tarifas forem confirmadas, Luciana, quais são as opções do governo brasileiro?
10: Mesmo antes da decisão, empresas americanas que dependem de produtos brasileiros intensificaram a pressão sobre Washington para ampliar a lista de exceções às tarifas. O Itamaraty identificou pelo menos 43 empresas e associações comerciais dos Estados Unidos defendendo que determinados produtos brasileiros fiquem fora da sobretaxação, sob o argumento de que eles não têm substitutos produzidos no mercado americano. Depois do anúncio, a equipe econômica e o Itamaraty vão analisar em detalhes a decisão para definir os próximos passos. O governo ainda tenta manter as negociações com os Estados Unidos ou recorrer à chamada Lei de Reciprocidade Econômica. A legislação aprovada pelo Congresso e regulamentada pelo presidente Lula autoriza o Brasil a adotar medidas de retaliação contra países que imponham barreiras comerciais consideradas prejudiciais às exportações brasileiras.
9: E houve também, Luciana, uma atuação de Flávio Bolsonaro junto ao governo americano. O que exatamente ele pediu?
10: O senador Flávio Bolsonaro defendeu o adiamento da decisão sobre as novas tarifas. No início do mês, ele enviou uma manifestação ao escritório do representante de comércio dos Estados Unidos, sugerindo que a decisão ficasse para depois das eleições brasileiras. Na semana passada, durante uma audiência pública promovida pelo órgão em Washington, Flávio Bolsonaro voltou a fazer o mesmo apelo. Segundo ele, este seria o pior momento para a adoção das tarifas, porque a medida acabaria beneficiando politicamente o presidente Luiz Inácio Lula da Silva. É importante destacar que a participação nessas audiências é aberta a qualquer interessado que faça inscrição prévia. A atuação do senador foi uma iniciativa própria e não representa a posição oficial do governo brasileiro nem do Itamaraty.
9: Muito obrigado, Luciana Rosa, correspondente da RF em Nova York, que participou do Linha Direta de hoje. Da Rádio França Internacional, em parceria com a agência Rádio Web de Paris, Elcio Ramalho.
7: Política.
11: O Senado Federal aprovou a proposta de emenda à Constituição que cria uma aposentadoria especial para agentes comunitários de saúde e agentes de combates às endemias. A medida foi aprovada por ampla maioria e é considerada pela área econômica do governo Lula como uma verdadeira pauta-bomba que deve sobrecarregar o orçamento em mais de 27 bilhões de reais. A proposta reduz a idade mínima para a aposentadoria para 57 anos no caso das mulheres e 60 anos no caso dos homens, desde que sejam comprovados 25 anos de contribuição e de efetivo exercício na atividade. O texto também estabelece regras de transição e amplia benefícios aos agentes. Durante a votação, a líder do governo no Senado, senadora Tereza Leitão, explicou que o Palácio do Planalto manteve a preocupação com o impacto fiscal da proposta, mas que decidiu liberar a bancada para votar, conforme a própria convicção.
12: Sabemos também a responsabilidade que o governo tem na relação com os entes federativos. É uma posição de governo, porque ela não se encerra apenas nessas coisas que eu disse, que são muitas, mas que têm injunções que se relacionam com outras. Por conta disso, o governo vai liberar o voto da sua bancada.
11: Segundo estimativa do Ministério da Previdência, a medida pode gerar impacto de até 27 bilhões de reais nas contas públicas ao longo dos próximos 10 anos. O relator da proposta, senador Irajá, rebateu as críticas e afirmou que a PEC representa uma conquista histórica para profissionais que atuam diretamente na prevenção de doenças e no atendimento às comunidades.
13: Comemorando essa grande vitória da PEC 14, com a votação histórica, com mais de 70 votos, aprovação maciça da casa, um reconhecimento, um respeito, uma admiração por essa categoria que merece toda a nossa admiração.
11: Como se trata de uma emenda à Constituição, a proposta não depende de sanção presidencial e seguirá agora para promulgação pelo Congresso. Agência Rádio Web de Brasília, Yuri Hudson.
14: O ministro Flávio Dino, do Supremo Tribunal Federal, o STF, determinou que as comissões de saúde da Câmara dos Deputados e do Senado expliquem as medidas adotadas na garantia de transparência de execução das emendas parlamentares. As comissões das duas casas têm até 30 dias para apresentar as explicações exigidas pelo ministro. E este é mais um capítulo das medidas do STF, representado na figura de Dino, em relação às emendas parlamentares. Nas últimas semanas, o ministro suspendeu o pagamento de 119 milhões de reais em emendas do deputado Valdemar da Costa Neto, presidente nacional do Partido Liberal, PL. Em uma ação da Polícia Federal autorizada pelo mesmo Dino, o ex-deputado Eduardo Cunha foi apontado como responsável por indicar pagamentos através de emendas por parte de aliados que têm este sim mandato. As emendas parlamentares são repasses determinados por deputados, tanto estaduais quanto federais, e senadores e também por vereadores, para atender demandas específicas de comunidades, municípios e estados. O mecanismo não é novo, mas ganhou mais tração durante o governo Jair Bolsonaro, se tornando algo relevante nos mandatos parlamentares. Em um ano de eleição, elas ganham ainda mais importância. Isso porque, como explica o advogado e mestre em Direito pela Universidade Federal do Rio Grande do Sul e ex-servidor da Justiça Eleitoral, Rafael Morgental Soares, o pagamento destas emendas não segue a mesma lógica dos repasses do Executivo em um período de eleições.
15: As emendas parlamentares elas não estão em nenhuma das linhas de redações. Elas não são transferências voluntárias, elas são impositivas. O parlamentar, pela Constituição, tem a prerrogativa de apontar para onde aquela verba vai. E, ao mesmo tempo, essa verba não é considerada uma distribuição gratuita de bens da administração pública. Né? É um orçamento vinculado e escrito diretamente na Constituição, no artigo 166-A. Então, com base nessas premissas, o TSE fixou o entendimento de que a emenda parlamentar, em si, não é proibida em período eleitoral.
14: Nas eleições anteriores, o Tribunal Superior Eleitoral, o TSE, foi quem deu o aval para este entendimento especial em relação às emendas parlamentares. O que, na avaliação do advogado e especialista em direito público, Jonas Caron, criou uma distorção e uma ferramenta importante de propaganda política.
16: A forma como as emendas parlamentares vêm sendo usadas atualmente viola a Constituição Federal. Viola principalmente o princípio da impessoalidade. A Constituição Federal é muito clara. Os recursos públicos devem ser aplicados de forma impessoal, ou seja, não devem ter cara, não devem ter rosto, não devem ter CPF. E o fato é que hoje há uma exploração política, uma publicidade muito grande sobre os parlamentares que destinam recursos para terem um benefício eleitoral.
14: Mas apesar da flexibilidade em relação ao uso dos recursos das emendas, Borgental aponta que há elementos legais que podem ser usados para coibir o uso eleitoral destes recursos.
15: O que não significa que o uso desse instrumento constitucional não possa descambar para um ilícito eleitoral, eventualmente até um abuso de poder, porque nós sabemos que, infelizmente, algumas dessas verbas não chegam. Se essa verba é desviada, é possível, no período eleitoral, que ela sirva para irrigar uma campanha ou mesmo para dar uma oportunidade de divulgação de lideranças políticas, né?
14: Mas mesmo com os limites legais, a construção do legado político é feita a longo prazo, o que para Caron torna o cenário atual preocupante, gerando uma distorção na política brasileira.
16: E quando um deputado destina um recurso para o município naturalmente fica obrigado, informalmente, a retribuir esse gesto de destinação de recursos em forma de votos. Então, na prática, as emendas parlamentares, como nós vimos, é uma compra de votos legalizada, entre aspas.
14: Só que mesmo com as críticas, a tendência é de que o cenário prossiga igual, pois o parlamento dificilmente vai abrir mão do poder acumulado ao longo dos últimos anos. Ao mesmo tempo, outros órgãos do poder público demonstram ter pouca força e mesmo possibilidade de enfrentar de forma mais efetiva o problema das emendas. O que o STF tem buscado fazer é criar uma fiscalização e regras mais rígidas para a aplicação destes recursos. 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Produção e reportagem, Eduardo Amaral.
11: O Senado aprovou a medida provisória que altera as regras de transporte rodoviário de cargas e reforça o cumprimento do piso mínimo do frete. O texto segue para a sanção presidencial após um acordo entre governo e oposição, construído para evitar que a proposta perdesse a validade na próxima quinta-feira. A medida mantém a política de pisos mínimos do frete, endurece as punições para empresas que descumprirem a regra e prevê multas que podem chegar a R$1 milhão, além da suspensão do registro de transportadoras reincidentes. Antes da votação, o presidente do Senado, Davi Alcolumbre, destacou que o texto passou por uma ampla negociação para viabilizar um consenso mínimo entre os parlamentares.
17: Não correção de mérito, mas adequações redacionais que eu acho que eles chegaram a um entendimento com todos os envolvidos, sejam com os empresários, mas muito especialmente com os transportadores, com os trabalhadores que fazem da luta diária de transportar as mercadorias do nosso país.
11: Um dos principais pontos de divergência envolvia a anistia a caminhoneiros multados durante as manifestações de 2022 e também a criação de um piso salarial para motoristas de longa distância. O Senado retirou a definição do valor do piso por entender que o tema deve ser tratado por negociação coletiva. O líder do governo no Congresso, senador Randolfe Rodrigues, afirmou que o acordo inclui ajustes na redação.
18: No conjunto de preocupações colocadas, várias, 4 dispositivos, nós vamos buscar ajustar como emenda de redação. Outros têm compromisso de veto futuro do presidente da República. Então eu creio que nós chegamos a um bom acordo para a votação.
11: Com a aprovação, a medida provisória garante novas regras para o cálculo do piso do frete e fortalece os mecanismos de fiscalização do transporte rodoviário de cargas em todo o país. Agência Rádio Web, de Brasília, Yuri Hudson. A gasolina vendida no Brasil terá um aumento na mistura obrigatória de etanol. O Conselho Nacional de Política Energética aprovou nesta terça-feira a elevação do percentual de 30% para 32%. A mudança começa a valer no dia 1º de agosto e terá validade inicial por 180 dias, com possibilidade de prorrogação. Segundo o ministro de Minas e Energia, Alexandre Silveira, a medida foi adotada com segurança técnica.
19: A transitoriedade é por um excesso de zelo Mas quando nós fizemos os testes de B27,5, nós não fizemos até o E30, nós fizemos até o E32. Então, no etanol, nós estamos completamente seguros de avançar até o E32.
20: De acordo com o governo, a decisão leva em conta a instabilidade do mercado internacional de petróleo provocada pelos conflitos no Oriente Médio. A expectativa é reduzir a importação de cerca de 900 milhões de litros de gasolina por ano e diminuir em até 3 centavos o preço do combustível nas bombas, considerando os valores atuais. O ministro Alexandre Silveira também afirmou que o governo já realiza estudos para ampliar a mistura para 35% no futuro.
19: Quando estiver economicamente viável, a gente aumenta. Se piorar, a gente diminui. Só precisamos ter os testes, porque nós precisamos ter garantia de que nós teremos a motorização completamente preservada dos veículos.
20: De acordo com o Ministério de Minas e Energia, os testes técnicos indicaram que a gasolina com 32% de etanol apresentou desempenho semelhante ao das misturas atuais, inclusive em veículos com motores movidos apenas a gasolina. Agência Rádio Web, de Brasília, Yuri Hudson.
21: 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E pesquisa Quest, divulgada nesta quarta-feira, traz boas notícias para o presidente Luiz Inácio Lula da Silva na sua tentativa de reeleição na disputa contra o candidato do PL à presidência da República, o senador Flávio Bolsonaro. De acordo com a Quest, Lula abriu 8 pontos de Lula da Silva na sua tentativa de reeleição na disputa contra o candidato do PL à presidência da República, o senador Flávio Bolsonaro.

0: Maricá pela performance que os dois candidatos vêm tendo nas redes sociais. E isso é medido pelo Índice Brasil de Impacto Digital, um levantamento feito pelo DSC Lab, ao qual o Política Capital teve acesso. E esse levantamento mostra que Flávio teve uma queda significativa na sua performance nas redes sociais, enquanto Lula teve um aumento no mês de junho. Isso tudo explicado pela forma como Flávio vem lidando com as crises que atingem a sua campanha, especialmente a questão do Banco Master, do dinheiro que ele pediu ao banqueiro Daniel Vorcaro para financiar Dark Horse, o filme sobre seu pai Jair Bolsonaro, e depois a sua treta com sua madrasta Michele Bolsonaro. Flávio ainda lidera a performance nas redes sociais. Esse Índice Brasil de Impacto Digital soma 40 diferentes métricas para dar uma pontuação a cada candidato. E aí Flávio tem 73,6 pontos. Ele lidera, Lula vem depois com 55,3 pontos. Mas a verdade é que a vantagem de Flávio sobre Lula nesse índice de impacto digital caiu pela metade no mês de junho com relação ao que tinha acontecido no mês de maio. A média de engajamento da campanha de Flávio, ou seja, daquilo que provoca algum tipo de reação do seu público, caiu pela metade. 217,2 mil engajamentos em maio caiu para 108,9 mil engajamentos. A média de likes nas postagens de Flávio Bolsonaro caiu também 22,1%. Nesse índice Brasil de Impacto Digital, Flávio sofreu uma queda de 4,28 pontos e Lula teve uma subida de 9,51 pontos. Ou seja, se Flávio ainda lidera aí no mundo digital, ele teve uma queda significativa que se reflete então na performance eleitoral de ambos os candidatos. Lula tem ali uma performance eleitoral que depende menos da performance digital, mas é claro que depende, porque hoje é muito mais pelas redes sociais que as campanhas são feitas. Então, se ele liderava as pesquisas eleitorais, com essa melhora digital e a piora digital de Flávio, isso se refletiu no resultado das pesquisas eleitorais, se refletiu no resultado da pesquisa Quest, no que apareceu nesta quarta-feira. Segundo o DSC Lab, Flávio teve muita dificuldade para explicar essas questões aí relacionadas ao Master e à briga com Michele Bolsonaro. Ele fez menos postagens nas redes sociais no mês de junho e isso se refletiu na sua piora na performance. A gente vai estar sempre acompanhando tudo para trazer para você a melhor análise, a melhor informação. Muito obrigado e até a próxima.
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3: 5:34.
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3: 6:17.
4: 24º Congresso Labaredas de Fogo, preletores confirmados, Júnior Trovão.

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3: 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O objetivo da tempestade nesse dia aqui era gerar incredulidade nos discípulos, para que eles não chegassem do outro lado, porque Satanás sabia que do outro lado tinha um endemoniado que ia ser liberto e iria adorar Jesus. Permaneça firme, porque do outro lado vai ter gente da sua família contando o testemunho. Permaneça firme, não desista no meio do caminho, porque do outro lado vai ter pessoas para declarar que Jesus é na tua vida. Não desista.
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0: e o frango resfriado a R$ 7,34. Já a carcaça suína especial também mantém estabilidade nos atacados da Grande São Paulo, onde o quilo custa R$ 8,40. Os dados são do CEPEA. Reportagem Viviane Bessa.
1: 7:58. 7:58. Para você que está chegando agora em Governador Valadares nesta sexta-feira, muito obrigado aí pelo seu carinho, muito obrigado pela sua companhia. A gente está na batalha, né? Um minuto para as 8. Após acordo, o governo publica medida provisória para renegociação de dívidas rurais. O repórter Álvaro Couto traz os detalhes direto de Brasília.
2: Após quase 3 anos de impasse, o resgate financeiro a produtores rurais chegou. Foi publicada na noite desta quarta-feira a medida provisória do governo federal que cria linhas de crédito destinadas a agricultores e pecuaristas de diferentes portes afetados por eventos climáticos adversos ou pela redução nos preços de comercialização de seus produtos. A proposta era discutida no Congresso Nacional, mas um acordo entre a presidência da Câmara dos Deputados, o Executivo e a bancada do agronegócio alterou o formato do programa. O principal obstáculo era a abrangência de adesão às renegociações e os consequentes custos das operações, que, segundo o Ministério da Fazenda, deve custar em torno de R$ 4 bilhões para repactuar mais de R$ 100 bilhões em dívidas. Para ter acesso às condições diferenciadas, os produtores devem comprovar perdas de, no mínimo, 30% em 2 ou mais safras entre 2019 e 2025. As novas linhas de crédito terão limites que variam de R$ 400 mil a R$ 4 milhões e taxas de juros anuais que variam de 5 a 12%, a depender do porte do endividado. Dívidas que excedem os valores estipulados até o máximo de R$ 8 milhões também podem ser renegociadas diretamente com as instituições financeiras. Os interessados têm até o dia 12 de novembro para contratar um novo empréstimo e prazo de 8 anos para quitar os débitos. A utilização de recursos do Fundo Social do Pré-Sal e dos fundos constitucionais do Norte e do Nordeste foi uma das alterações que a equipe econômica do governo fez em relação ao texto discutido no Congresso. No lugar, foi criado um fundo privado garantidor de crédito para dívidas rurais que possibilita aos bancos oferecer condições mais vantajosas em caso de inadimplência, que deve receber aporte de R$ 2 bilhões da União e ter a participação de produtores rurais e instituições financeiras, uma demanda do setor agropecuário. Para a Frente Parlamentar da Agropecuária, a MP publicada é, abre aspas, o acordo possível, fecha aspas. Com isso, o projeto de lei que tramita no Congresso deve ser arquivado. Por se tratar de medida provisória, os efeitos já estão valendo. No entanto, os parlamentares agora têm até 120 dias, sem contar o recesso, para decidir se transformam a medida em lei, tornando as regras definitivas. Reportagem Álvaro Couto.
0: O preço do café arábica abre esta sexta-feira com recuo de 1,81%, com a saca de 60 quilos negociada a R$ 1.706,75 na cidade de São Paulo. O café robusta também teve recuo de 1,37%, sendo comercializado a R$ 1.092,56. O preço do açúcar cristal apresenta queda de 0,47% na capital de São Paulo. A saca de 50 quilos é cotada a R$ 91,15. Em Santos, houve declínio de 1,57% e a mercadoria negociada a R$ 106,51 na média de preços sem impostos. A saca de 60 quilos do milho, por sua vez, é vendida a R$ 64,87 após aumento de 0,15%. Os dados são do CEPEA. Reportagem Viviane Bessa.
3: O Senado aprovou um projeto de lei que limita a 5% a parcela que a União poderá reter dos repasses do Fundo de Participação dos Estados e do Fundo de Participação dos Municípios para quitar dívidas previdenciárias de entes federativos. O PL 4.275 de 2021 segue agora para análise da Câmara dos Deputados. O objetivo da proposta é preservar a capacidade financeira dos estados e municípios, garantindo recursos para a manutenção de serviços públicos, sem impedir o pagamento dos débitos previdenciários. Segundo dados da Confederação Nacional de Municípios, as retenções de recursos ultrapassaram R$ 5 bilhões em 2020 e 2021, afetando cerca de 1

0: quarto dos municípios brasileiros. O projeto é de autoria do senador Rogério Carvalho, do PT de Sergipe, e teve como relatora a senadora professora Dorinha Seabra, do União do Tocantins. No relatório, a senadora afirma que a limitação das retenções é necessária diante dos impactos que esses descontos têm sobre a disponibilidade financeira de estados e municípios. Os fundos de participação são mecanismos pelos quais a União distribui parte da arrecadação de impostos aos estados e municípios. Esses recursos são uma das principais fontes de financiamento das administrações locais e ajudam a custear despesas em áreas como saúde, educação e infraestrutura. Atualmente, quando um estado ou município possui dívidas previdenciárias com a União, parte dos repasses desses fundos pode ser retida para quitar os débitos. Se o projeto for aprovado também pela Câmara dos Deputados e sancionado pelo Presidente da República, esses descontos ficarão limitados a 5% do valor de cada repasse. A expectativa é evitar que retenções elevadas comprometam o caixa dos entes federativos, preservando sua capacidade de manter os serviços públicos enquanto as dívidas continuam sendo quitadas. Reportagem Paloma Custódio.
1: Obrigado, Paloma. 8:04. A enquete de hoje é: você acredita em reencarnação? E qual é a sua opinião, hein? 3279-0104 99961-0104. Você falando com a gente. Olá, paz do Senhor, beleza? Um abraço muito grande, muito grande. Obrigado pelo carinho, pela sintonia. É a Mara. Oi, Mara, um abraço, bom dia. Obrigado pela sua audiência. Audiência, hein? Audiência, eu falei? 8:05, agora 8:05, hoje é sexta-feira. Dona Onélia, bom dia.
2: Oi, Tony, bom dia. Aqui é a Onélia do Jardim Alice. Ô, Tony, quero que você mande os parabéns pra minha neta, que eu amo muito, que o Senhor abençoe muito a vida dela, e que ela é a paixão da minha vida, Yasmin Peixoto, está completando 18 aninhos hoje. Sou mais 104, a Rádio do Povo de Deus.
1: Oi, Yasmin!
2: Falando sobre essa enquete, daí, pra mim não existe reencarnação. Cada vida é uma vida. Esse negócio de existir reencarnação, não. Eu não acredito que existe isso. Viu? Cada vida Deus construiu com todo amor, com todo carinho, né? Então não existe reencarnação. Viu? Sou mais 104, a Rádio do Povo de Deus.
1: Parabéns, beleza. Alô, alô, dona... Alô, Yasmin Peixoto! É a netinha da Dona Onélia fazendo aniversário hoje. Yasmin, muita paz, alegria, felicidade, viu, querida? Deus te abençoe a você e os aniversariantes de hoje. Alô!
3: Oi, Tony, bom dia.
1: Bom dia.
3: Não existe reencarnação, não, viu? Fala de Deus, fala assim, Hebreus 9:7. O homem foi ordenado a morrer uma vez só, vindo depois do juízo. Então não existe reencarnação. Nós vamos voltar depois para ser julgado, né? Depois que morrer uma vez só. Aqui é Vilma, moro em Altinópolis. Eu sou mais de 104 filhos.
1: Ô Vilma, um abraço a você e todo o povo do Altinópolis, querida. 8:06. Juline Porgogelski. É a inteligência artificial, é destaque na Semana do Comerciante em São Paulo.
4: Com foco no fortalecimento de micro, pequenas e médias empresas, a Associação Comercial de São Paulo realiza desde o dia 13 de julho a Semana do Comerciante 2026. A programação reúne palestras sobre inteligência artificial, marketing digital, atendimento ao cliente, presença digital e educação financeira, com o objetivo de aumentar a competitividade dos negócios e ampliar o acesso dos empreendedores às novas tecnologias. O encerramento acontece nesta quinta-feira, 16, quando é celebrado o Dia do Comerciante. Além da programação voltada à capacitação, o último dia do evento será marcado por uma cerimônia de homenagem a empresários e empresas que se destacam pela contribuição ao desenvolvimento econômico, à geração de empregos e ao fortalecimento do comércio brasileiro. Segundo o presidente da Confederação das Associações Comerciais e Empresariais do Brasil, a CACB, da Federação das Associações Comerciais do Estado de São Paulo e da Associação Comercial de São Paulo, Alfredo Cotaite Neto, o setor é fundamental para a economia.
5: Cumprimentando a todos que estão sendo homenageados, mas muito mais que isso, comemorar os heróis do comércio, os heróis do associativismo, os heróis do empreendedorismo, que são realmente fundamentais para o crescimento e o desenvolvimento econômico do país.
4: Para o vice-presidente institucional da Associação Comercial de São Paulo, Marcos Nascimento, a data é uma oportunidade de reconhecer o papel de quem empreende no país.
6: E celebrar o Dia do Comerciante é reconhecer o valor e importância do empreendedor para o desenvolvimento do Brasil, ao criar um empreendimento, comercializar e produzir bens e serviços, gerando emprego e atendendo às necessidades da sociedade. Por competir no mercado, é defensor da liberdade no seu sentido amplo, liberdade de empreender, de expressão e igualdade de oportunidades. Ser empresário no Brasil é um ato de coragem, pois são muitas as dificuldades, né? Enfrentar os desafios do mercado e correr riscos é da natureza da atividade empresarial.
4: Entre os homenageados está o empresário Mário Gorski, fundador de uma rede de restaurantes que completa 30 anos de atuação. Hoje, a empresa reúne 54 unidades em São Paulo, Rio de Janeiro e Campinas, empregando cerca de 1.400 colaboradores.
7: A minha empresa, esse ano, completa 30 anos. Nós temos hoje 54 restaurantes em São Paulo, Rio e Campinas. Temos hoje aproximadamente 1.400 colaboradores. A gente construiu essa empresa numa área muito, muito familiar, muito com poucas práticas de governança corporativa e tudo mais, né? Ao longo de 30 anos, a gente foi dando formato para essa empresa, né?
4: Segundo a Associação Comercial de São Paulo, o comércio reúne mais de 7 milhões de estabelecimentos ativos no Brasil e permanece como um dos principais setores responsáveis pela geração de emprego, renda e desenvolvimento econômico no país. Reportagem, Juline Pogorzelski.
1: Valeu, Juline. 8h10, hoje é dia do debate às 11 da manhã. Daqui a pouco, às 9 horas, tem o 3 é Demais. Melhor de 3, de quem essa voz? Dose dupla dentro do Bom Dia Alegria. 8 horas e 10 minutos. 8h10 agora. Desastres climáticos atingiram mais de 90% das cidades brasileiras em 3 décadas. Os detalhes com a repórter Viviane Bessa.
8: Mais de 90% das cidades brasileiras sofreram com desastres climáticos nas últimas 3 décadas. É o que aponta um estudo nacional que analisou quase 60 mil ocorrências de falta ou excesso de chuvas entre 1991 e 2024. Ao todo, mais de 5 mil municípios foram afetados por secas, tempestades, inundações ou deslizamentos de terra. O Nordeste lidera o número de casos. O levantamento alerta que milhares de cidades enfrentaram mais de um tipo de desastre ao longo dos anos, o que mostra a recorrência desses eventos pelo país. Os impactos sociais e econômicos são expressivos. Os extremos climáticos provocaram mais de 4 mil mortes, 3 mil desaparecimentos e afetaram a vida de quase 130 milhões de pessoas. Os prejuízos econômicos ultrapassam os US$ 123 bilhões. De acordo com os pesquisadores, as mudanças climáticas, a expansão urbana desordenada e a falta de planejamento público agravam esses cenários. Para reduzir os danos, o estudo aponta como medida fundamental o fortalecimento das defesas civis municipais e o investimento em prevenção. As informações são da Fundação de Amparo à Pesquisa do Estado de São Paulo. Reportagem Viviane Bessa.
1: 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Nesse momento, Valadares com 18 graus. Chuva 7% a previsão, umidade relativa do ar 82%, ventos a 2 km por hora, parcialmente ensolarado. 8h12, a enquete de hoje está perguntando: você acredita em reencarnação? E aí, qual é a sua opinião? O profeta Elias e a sua reencarnação em João Batista, a propósito de Mateus 17, 10, 13, quando a morte chega, morre a totalidade da pessoa, seu corpo e sua alma. Não é possível conciliar a fé na ressurreição com a reencarnação. Quem aceita uma, rejeita a outra. E aí, hein? A enquete está aí. Você acredita em reencarnação? 8 horas e 13 minutos agora. 8 e 13. Bom dia, dona de casa. Bom dia, motorista de Uber, aplicativo. Você que está saindo agora para trabalhar, você que está chegando, começando um novo dia, está no sítio, na chácara, na fazenda, Deus te abençoe, querido. 8h13, Sofia Maria Duarte. Participação privada no saneamento alcança 48,8%. dos municípios brasileiros 6 anos após o marco legal, hein, Sofia?
9: 6 anos após a aprovação do Marco Legal do Saneamento, a iniciativa privada já está presente em quase metade dos municípios brasileiros. Levantamento da Associação e Sindicato Nacional das Concessionárias Privadas de Serviços Públicos de Água e Esgoto mostra que empresas privadas operam serviços de água e esgoto em 2.720 cidades, o equivalente a 48,8% dos municípios do país. Segundo a entidade, os contratos firmados desde 2020 já somam mais de R$ 177 bilhões em investimentos destinados à ampliação da infraestrutura de abastecimento de água e de coleta e tratamento de esgoto. A Abicom destaca que o marco legal trouxe maior segurança para os investimentos e impulsionou novas concessões e parcerias em diferentes estados brasileiros. A expectativa é de que a continuidade desses investimentos contribua para ampliar o acesso da população aos serviços de saneamento e acelerar o cumprimento das metas de universalização estabelecidas pelo novo marco regulatório. Reportagem Sofia Muniz.
1: Muito obrigado, Sofia. Sexta-feira, 17 de julho. Sexta-feira, hein? Um abraço. 8 horas e 14 minutos. Doutor, ajuda. Nos ajuda. O que, que nós vamos falar hoje, o Cristiane? É o função das articulações. E o doutor ajuda, vem aí, nos ajuda.
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11: Nesta edição do Doutor Ajuda, vamos falar sobre o envelhecimento das articulações. O médico ortopedista Dr. Rodrigo Calil nos fala sobre a artrose, a doença articular mais comum.
12: Olá, ouvintes. Artrose, também conhecida como osteoartrite, é a doença articular mais comum, afetando milhões de pessoas em todo o mundo. Ela se caracteriza pelo desgaste da cartilagem, que é o tecido que reveste as extremidades dos ossos nas articulações, causando dor, rigidez, inflamação e limitação dos movimentos. A artrose pode atingir qualquer articulação do corpo, mas é mais comum nos joelhos, quadris, mãos e coluna vertebral. O envelhecimento é um dos principais fatores de risco para a artrose, mas outros fatores como a genética, o excesso de peso, lesões articulares e atividades que sobrecarregam as articulações também podem contribuir para o desenvolvimento da doença. No entanto, existem medidas para prevenir a artrose e aliviar os sintomas, como a prática regular de exercícios físicos, o controle do peso e o uso de medicamentos para aliviar a dor e a inflamação.
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1: 8 horas e 17 minutos agora, 8 e 17. Bom dia, bom dia. Vamos pro intervalo?
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1: Conferindo 8 e 17.
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2: 104 FM, 8h24. Bom dia, bom dia, bom dia. Como é que você tá? Tudo beleza? Café com Louvor. Alô, Washington, bairro Santa Terezinha. Um abraço. Tudo beleza? Certinho? Tranquilo? Então tá bom. Alô, Pastor Elson. Um abração pro senhor aí. Deus abençoa. Edmilson Cardoso, Avenida JK. Fala, Samuca. Bom dia. Alô, meu amigo Newton. Alô, Cláudio. Mandar um abraço para essa gente aí, 8 horas e 25 minutos. Jaino e também o Alex. Alô, Jaino, um abraço. São 8 e 25. 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A enquete de hoje é: você acredita em reencarnação? 3279-0104 é o fixo, DDD33, WhatsApp 99961-0104. Um abraço para você que está chegando agora em Valadares, que está saindo, né? O nosso carinho, o nosso abraço, Deus te abençoa, tá bom? Alô, alô, Lorival aí na América, um abraço, Deus abençoa, Silvânia, Lorena aqui no Brasil. Quero mandar um abraço aí, Regiane de Ipatinga. Ô, Regiane, Deus abençoa você, tá bem? 8 horas e 26 minutos. Vamos para a previsão do tempo. Quem está na linha? Viviane Bessa. Tempo e a temperatura para hoje.
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4: A região sudeste inicia a sexta-feira sob influência de uma massa de ar seco, que garante tempo estável e poucas nuvens na maior parte dos estados. Em São Paulo, a capital tem previsão de poucas nuvens e termômetros entre 12 e 25 graus, com tempo firme também no interior. No Rio de Janeiro, o dia segue com céu aberto, mínima de 13, máxima de 29 graus na capital. Em Minas Gerais, Belo Horizonte registra poucas nuvens e temperaturas entre 10 e 24 graus. No Espírito Santo, Vitória também tem tempo estável, com variação entre 16 e 27 graus. As informações são do Instituto Nacional de Meteorologia. Viviane Bessa, o tempo e a temperatura.
2: Obrigado, Viviane. Agora são 8 horas e mais 27 minutos. Como é que está a temperatura aí, João Vitor? Permanece 18 graus, 10% a previsão de chuvas, umidade relativa do ar 80%, ventos a 2 km por hora, parcialmente ensolarado, sexta-feira, 17 de julho, finalzão de semana. Bom dia, bom dia, bom dia para quem está com a gente aí. Bom, vamos ver aí. Câmeras próximo ao mercado municipal, girando, girando, girando, trânsito tranquilo ali, alguma lentidão em alguns locais, alguns semáforos sendo corrigidos também, às vezes só ali no alerta amarelo. Aqui no centro, passando ali também pela região da Caio Martins, tudo certinho, 8 horas e 28 minutos, 17 de julho, Avenida Brasil, chegando por aqui, tá, como é que tá aí? O terminal rodoviário normal aí, o embarque e o desembarque, sem muitas alterações, dentro da normalidade, né? Não é feriado e nem é sábado, nem domingo ainda. 8h28, mas é sexta, né, João? Aqui no centro, próximo à Prefeitura Municipal, Câmara Municipal, Teatro Atiaia, trânsito com uma certa lentidão ali no entorno, 8h28, trens da Vale para BH e também para Vitória. Com cargas e passageiros normalmente, tem vagas ainda para o trem noturno, 8h28, mais informações com a Vale na estação ferroviária. O aeroporto de Valadares aberto para pousos e decolagens. Como é que está aí a movimentação ali na Praça dos Imigrantes? É ali chegando, ali no GV Shopping e ali também nas mediações da UAI. Trânsito fluindo com lentidão nesta manhã. Final de semana, 8 horas 29 minutos agora. Bom dia, bom dia, bom dia. É o nosso Café com Louvor. Olha, a entrega das doações arrecadadas durante a Expo Agro GV 2026 teve início na manhã desta quinta-feira com a distribuição de 11 toneladas de alimentos. Isso mesmo, 11 mil quilos de alimentos não perecíveis e 10 mil litros de leite para instituições cadastradas no programa Banco de Alimentos de Governador Valadares. Cerimônia foi realizada na Fazendinha da União, no Parque de Exposições José Tavares Pereira, reforçando o compromisso social da Expo Agro GV com a comunidade. A arrecadação foi viabilizada por meio da modalidade Meia Entrada Social, que mais uma vez se consolidou com uma importante ferramenta de solidariedade da Expo Agro GV. 11 toneladas, 11 mil quilos de alimentos arrecadados. Graças a Deus, né? 8 horas e 30 minutos, muitas pessoas serão beneficiadas, né, gente? Novos radares instalados em Ipatinga começam a funcionar nesta quinta-feira. Equipamentos estão distribuídos em 23 pontos da cidade e passam a fiscalizar excesso de velocidade, avanço de sinal vermelho e parada sobre faixa de pedestres. Alô, motorista! Fica de olho aí, meu irmão! Segundo a Prefeitura, o objetivo da medida é reduzir o número de acidentes e reforçar a segurança no trânsito, especialmente em vias com grande circulação de veículos e pedestres. Então olha só, hein? 24 novos radares começando a operar em Ipatinga. 8h30. Tayane, em pouco menos de 5 anos, o Pix deixou de ser uma novidade para se tornar uma das principais formas de pagamento dos brasileiros. Então, para milhões de pequenos negócios, ele passou a significar recebimento imediato, redução de custos e mais facilidade para administrar o fluxo de caixa. Agora, a tecnologia que conquistou comerciantes e consumidores está no centro de uma disputa comercial entre Brasil e Estados Unidos. O governo do presidente Donald Trump incluiu o Pix entre os argumentos

considerada desigual. No Brasil, porém, a lógica é outra. O sistema ganhou espaço justamente pelos fatores questionados pelos americanos. Reduziu custos, eliminou intermediários e permitiu que empreendedores recebessem o dinheiro das vendas praticamente em tempo real. Antes do Pix, muitos comerciantes dependiam de dinheiro em espécie ou de cartões, que envolvem taxas, prazos maiores para o repasse de valores. Com o sistema, o dinheiro entra na conta no mesmo momento, facilita a compra de mercadorias, o pagamento de fornecedores e a organização das contas. É, o Trump, o negócio dele é guerra e taxar os países. Eu não sou fã desse Donald Trump de jeito nenhum, nunca gostei do governo dele. Mas é uma coisa particular, cada um na sua. 8h33, eu não gosto do governo Donald Trump. Agora, essa combinação transformou o Pix em uma das principais ferramentas financeiras dos pequenos negócios. O Pix aqui no Brasil é bom? É ótimo. É excelente. Para nós aqui é maravilhoso. Então, segundo a pesquisa Hábitos Financeiros dos Pequenos Negócios, realizada pelo Sebrae em parceria com o Instituto de Pesquisas Sociais, Políticas e Econômicas, o IPESP, 59% dos donos de pequenos negócios já consideram o Pix o principal meio de recebimento das vendas. 53% usa o sistema como principal ferramenta para pagar parceiros comerciais. Entre os meios, 97% utilizam o sistema como forma de pagamento. Para 28% dos meios, o Pix representa mais de 75% do faturamento e os outros 20% afirmam que a ferramenta responde por cerca de metade dos recebimentos. Então, a criação do Pix para nós aqui foi maravilhosa. Hã? Uma maravilha. É, eu acho que, não sei, alguém pode não concordar, pode não gostar. Ok, cada um tem o direito de ter a sua opinião, mas o Pix facilitou muito, hã? É uma maravilha, cara. Quer queira ou quer não, é um conforto. Hã? Então tá. 8h34, não é isso? Você participa comigo pelo 99961-0104, 3279-0104, em nome da Engemig, Engemig Acabamentos. A enquete está no ar. Você acredita em reencarnação? Ih, Tony, agora você pegou pesado, hein? Você acredita em reencarnação? Eita, aí, rapaz. Então, tamo aí, ó, pra você, hein. Quero que você participe conosco. 3279-0104 99961-0104. 8h35. Sucesso do jovem Jonathan Rodrigues. Como é que vai ser o amanhã, hein?

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1: FM. 104 FM, bom dia, 15 para as 9, Fop Music, digno de tudo, banda gratidão, meu Deus, é mais, Jonathan Rodrigues, como é que vai ser o amanhã, como será o amanhã? 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Eita, pra quem tá ligado, ligada com a gente aí, um abraço, né? Olha, um rapaz procurou a polícia militar para registrar uma ocorrência de furto de uma bicicleta elétrica. Ontem, quarta-feira, câmeras de segurança flagraram o momento em que um homem chega, usa uma ferramenta para cortar o cadeado utilizado para trancar o veículo e sai em seguida. Jovem de 19 anos contou que estacionou a bicicleta na rua Israel Pinheiro, no centro de Valadares, em frente à empresa onde trabalha. De acordo com a vítima, ao sair do trabalho por volta de 8h25 da noite, constatou que o veículo havia sido furtado. Ao verificar imagens de câmeras de segurança próximas ao estabelecimento, viu como o crime ocorreu. Um caboclo, se a gente não... Hã? Né não, João Vitor? Se a gente não dormir com o olho aberto e um fechado, o cara chega e arranca a cueca da gente sem tirar a calça. Alto uma danada. 8h47, hora certa brasileira. Você acredita em reencarnação? A enquete está aí, hein? Para você participar com a gente. 3279-0104, 99961-0104. Qual é a sua opinião, hein? Você pode participar comigo. Quero mandar um abraço a Juceni Barbosa, que mora em Colatina, no Espírito Santo. Abre a linha pra mim aí, deixa eu dar um pulo lá no bairro Santa Rita. Ô, Donizete, bom dia!
2: Bom dia, Tony, bom dia aos amigos aí da 104.
1: Opa! Quando você fala
2: na pesquisa, eu vou defender o Trump. Cada um tem um ponto de vista com razão ao Trump, né?
1: Claro, uai.
2: O Trump reclama, eu acho que ele reclama com razão, porque veja bem, o mercado hoje ele ficou negro com o Pix, que antigamente tinha as transações.
1: Certo.
2: As transações vinham via Western Union, via outras empresas. E com o Pix, acabou isso. Hoje as pessoas passam o dinheiro lá nos Estados Unidos, eles chegam na lojinha brasileira, põem o dinheiro lá, e a lojinha brasileira tem um pagador aqui, o pagador aqui paga em Pix, o dinheiro cai na hora. Então não existe mais
1: as
2: transações, né? Online, que deixava um pouquinho de imposto para o governo. Acabou. É a mesma coisa você matar um boi no breu. Né? Logicamente existia, existe ainda, né? Mas esse boi aí não vou matar no breu, por exemplo. O cara tem um açougue aqui, vai ali, mata o boi e não comprou do frigorífico. Então, se ele comprar do frigorífico, o frigorífico está pagando imposto. E ele também vai pagar imposto. Se ele pegar no breu, ele mata lá e ele mesmo vende, ninguém fica sabendo. Então, esse é o processo aí que o Trump dialoga com as autoridades.
1: Eu estou entendendo.
2: Você entendeu?
1: Entendi.
2: Existe esse mercado negro. Uhum. Nos Estados Unidos fala debaixo da mesa. Tudo que você não paga imposto nos Estados Unidos, eles usam a expressão por debaixo da mesa.
1: Debaixo da mesa.
2: Isso é comum. É comum entre os imigrantes, entendeu? Existe muito esse processo, essa expressão de debaixo da mesa. Agora, você vê que o Trump é um presidente macho. O cara que matou esses líderes aí, né? Que não condiziam com a população, né? Com o que a população queria, né? Quantos presidentes aí, quantos líderes de Trump já matou, né? E aqui na nossa América do Sul, nós tivemos a Venezuela, o presidente fazendo dancinha e gritando pro Trump, vem me agarrar. Então o Trump só pegou ele, porque os Estados Unidos têm tecnologia, fizeram um voo rasante, saíram fora dos radares da Rússia, e conseguiu, porque ele dançava, porque ele tinha proteção russa. Ele sabia o que ele estava fazendo. A Rússia dava cobertura para ele ali, porque a Rússia explorava a nação e dava cobertura para ele. Então, ele se achava que ninguém conseguia pegar ele. Era impossível de pegar o Maduro. por causa da proteção que ele tinha da nações, né? Da nação russa. E o Trump foi lá e pegou ele. Então, eu sou fã demais do Trump, cara.
1: Tá certo.
2: Você tá doido. Esse homem, ele é enviado de Deus. Eu acho que o Trump, pra mim, é enviado de Deus. Agora, com referência à pesquisa, eu acredito que lá, né, os judeus, eles acham que Jesus Cristo, por exemplo, era a reencarnação de Elias, né? Eles acharam que Jesus Cristo é um grande profeta. E tanto hoje, para você convencer um judeu ao cristianismo, é impossível, né? E é uma das religiões que mais cresce hoje no mundo, né? Essas religiões aí do muçulmano, é a religião que está tomando conta do mundo inteiro, né? Então, eles pregam isso com grande veemência. Então, é praticamente impossível você mudar o conceito deles. A gente sabe, nós que somos no cristianismo aqui, que somos cristãos, sabemos, né, que não existe isso, né? Essa reencarnação. Mas os judeus acham que Jesus Cristo era um reencarnado. Ele não era o Jesus Cristo. Eles ainda estão esperando Jesus Cristo, né? Então, eles acham que era Leão Elias, por exemplo. Então, agora, outra coisa, Tony, que existe é o olho grande. As pessoas olham você e te colocam um olho grande, você dá uma dor de cabeça, suas coisas não dão certo. Nós temos que orarmos por olho grande. Olho grande, sim, nós devemos orar continuamente, porque é verídico, é fato. Você não vai para frente, você tem decaída, as coisas que você estiver trabalhando tem oscilações, então é contínuo. Uma pessoa olha para você e agora, uma visitante chega no seu estúdio aí, olha para você e opa, esse rapaz é assim, você tem que orar, fala assim, eu repreendo todo o mal, porque é verídico. É isso aí, Tony. O olho grande existe, mas a reencarnação não. Um abraço e bom dia. Desculpa aí por ser um pouquinho longo.
1: Ô, Donizete, lá do bairro Santa Rita, um abraço, meu amigo, muito obrigado pela sua opinião, tamo junto. 8:09, Érica Alves, um abraço aqui do centro, bom dia, Tony. A palavra de Deus não fala em reencarnação, e sim em ressurreição. Jesus ressuscitou, então a gente fica com a palavra de Deus, não acredita em reencarnação. Um abraço muito grande, obrigado, minha amiga Juciana Aparecida de Colatina, no Espírito Santo. Ei, Tony, manda um abraço pra gente, tô ouvindo você. Quero ouvir um louvor e mandar pra todos. Não acredito em reencarnação. 7:09.

0: 104 FM, Eli Soares, a mesa. 8h57 agora, bom dia para quem tá ligado, bom dia para quem tá curtindo aí a nossa programação, obrigado pelo carinho, pela sintonia. Alô, alô, dona Meire, um abraço, bom dia, muito obrigado pela participação da senhora aí, viu? Deus guarde, abençoa, proteja. Dona Meire, um abração, bom dia. 8h57, alô, alô, bom dia.
1: Bom dia, Tony. Aqui é a Luz Regina do Otinópolis, ligadinha aqui desde cedo. Eu não acredito em reencarnação, não, Tony.
0: Sim.
1: Eu sou mais 104 FM, a Rádio do Povo de Deus. Um abraço aí pra você e toda a equipe.
0: Um abraço pra você também. 8h58, estamos fechando o café com louvor, né, João Vitor Rolando? Vem aí o Bom Dia Alegria 3, é demais, melhor de 3, de quem é essa voz, dose dupla. Tudo isso no programa aqui. Isilda Alves, aqui do centro. Oi, Isilda, como é que você tá? Tudo bem? Ela disse que mora aqui pertinho, na Caio Martins. Tony, não acredito em reencarnação. A palavra de Deus, o cristão, fala em ressurreição. Jesus ressuscitou. Tá bem, querida? 8h58, um abraço. Ô, João Vitor, vamos rapidinho no VaptVupt ali, fechando o café com louvor. Vem aí o Bom Dia Alegria 3 é demais. A enquete tá aí em nome da Engelmig. Leva a Engelmig na obra, que a obra vai, tá agarrado. Ah, bota a Engelmig aí. 8h59, você acredita em reencarnação? É a enquete de hoje, eu volto já já.
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0: 8h59.
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7: Por que que as pessoas começam e não terminam? Por que que os sonhos são abortados? Por que que tantos param no meio da caminhada? Começam um ano cheio de expectativas, começa um ano cheio de sonhos, começa um ano cheio de projetos, mas no meio desistem dos sonhos, esquecem dos sonhos, abortam os sonhos e os projetos não avançam mais. A resposta é muito simples. Isso é muito mais espiritual do que a gente possa imaginar. Era tudo espiritual. Eles tinham uma palavra de Jesus, vocês vão chegar do outro lado. Eles tinham a presença de Jesus dentro do barco. Eles tinham tudo o que precisavam. Mas no meio do caminho, uma simples tempestade fizeram eles esquecerem da palavra, da promessa que Jesus tinha feito. Fizeram eles esquecer que Jesus estava no barco da vida dele, sendo que o barco onde Jesus está jamais afunda. E fizeram eles esquecerem quem é Jesus, ao ponto de perguntar: quem é esse?
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5: O profeta Elias, que era pastor de Israel, ele atingiu o grau mais alto da depressão quando ele pede a própria morte. 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
1: Alô, alô, alô, alô, minha gente. 9, 7, 17 de julho, sexta-feira, fim de semana. Estamos chegando, Brasil. Agora é o bom dia, alegria, até meio-dia. Vamos nessa até 11 hoje, né?
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1: E aí, vamos lá, Brasil!
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1: Minhas amigas donas de casa, motorista, caminhoneiro, professor, advogado, gari, fisioterapeuta, tá na clínica, tá na farmácia, tá no supermercado? Sexta-feira chegou, fim de semana. E aí, como é que tá você aí na fazenda, no sítio, no restaurante, na padaria, tomando um cafezinho nessa manhã fria? 9:08 agora. Pois é, pois é, pois é. Nós estamos com a enquete. Você acredita em reencarnação? Gente, disse-lhe Jesus, eu sou a ressurreição e a vida. Quem crê em mim, ainda que esteja morto, viverá. E tudo aquele que vive e crê em mim nunca morrerá. Nós estamos falando sobre esse assunto hoje. Qual é a sua opinião, hein? Porque Jesus não fala de reencarnação, Jesus fala de ressurreição. Então, fique bem claro, o cristão não acredita em reencarnação. Tá aqui, ó. 9:09. Qual é a sua opinião, hein? Você acredita em reencarnação? O profeta Elias e sua reencarnação em João Batista, a propósito de Mateus 17, 10, 13, quando a morte chega, morre a totalidade da pessoa, seu corpo e sua alma. E aí, fala pra mim, qual é a sua opinião? 9:09 agora, bom dia, a nossa enquete em nome da Angel Mig. 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Quero mandar um abraço aos advogados, quero mandar um abraço a você que está bem ouvindo a gente aí, distante, né? Deixa eu mandar um abraço aqui para o Renato Mercês. Ô Renato, Edson Tony, bom dia, gostei do abraço aí para os fisioterapeutas. Pois é, tá incluído aqui, ó, 9:09 agora. Bom dia, Vanessa de Ipatinga, como é que você tá, minha amiga? Bom dia, Claudiceia de Barbacena. João Carlos de Souza mora em Niterói, no Rio de Janeiro. José Batista Filho, em Pouso Alegre. Ô Zé Batista, tá frio aí hoje, hein? 9:10, bom dia! Tá chegando agora, 3 é demais. Jefferson e Suelen, 3 louvores aí. Bota no ar, Cristiane.
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Levanta uma mãozinha para cima. Um dia João Batista estava batizando e de repente ele olhou lá atrás e disse: aquele lá é o Cordeiro de Deus que tira o pecado do mundo. Ele vos batizará com o Espírito Santo

0: ter que declarar. Atos 2, levante a mão. E cumprindo-se o dia de Pentecostes, estavam todos reunidos no mesmo lugar. E de repente, ouviu-se um som como de um vento veemente e impetuoso, e encheu a casa onde estavam assentados. E foram vistas por eles línguas repartidas como que de fogo, as quais pousaram sobre cada um deles. E todos foram cheios, cheios do Espírito.
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1: 9:24, bom dia. Deus te guarde, Deus te abençoe, Deus te proteja. A paz do Senhor Jesus Cristo. Tô ligadinho, mensagem chegando aqui. É o Diácono Alex. Ô, Diácono Alex, lá no sul de Minas. Um abraço, Deus abençoa. Alô, São Geraldo de Tumiritinga.
3: Bom dia, Tony. Tudo bem?
1: Tudo
3: bem. É a Natalina aqui de São Geraldo de Tumiritinga. Te desejo uma ótima sexta aí para você e todos aí da rádio, para todos os ouvintes da 104, principalmente os daqui de São Geraldo, tá? E um excelente final de semana para todos. E sobre a enquete aí, ô Tony... Eu não acredito, não acredito em reencarnação de jeito nenhum. Eu acho que a pessoa, depois que ele morre, né, eu acredito que ele fica adormecido até a vinda de Jesus. Eu acredito assim.
1: Amém, minha amiga. Obrigado pela sua participação. Deus te guarde, Deus te proteja. 9:25. Alô, meu amigo Cassiano, bom dia.
4: Bom dia, alegria. Bom dia, Tony. É, sextou, né? Ô, Glória. E o frio continuou. Ontem fez tanto frio aqui, Tony, que eu coloquei um casaco e fui procurar um sol. É, quem diria, né? Nós que somos de uma região bem fria, Inhapim, Manhuaçu, Ipanema já é um pouco mais quente, mas mesmo assim é agora em Valadares com esse frio todo, né? Caratinga, região fria, e eu sentindo frio. Hoje eu descobri que sou valadarense. Mas deixa eu ir para o tema, Tony. É, reencarnação, literalmente antibíblico, né? Nós que somos cristãos, como você bem frisou aí, jamais cremos, em outrora acreditávamos nessas coisas, mas com o entendimento, a Bíblia fala assim, João 8:32, e conhecereis a verdade vos libertará. Com o conhecimento da verdade que nos libertou, hoje nós não temos mais essas crendices. Vamos lá. A morte, ela é o portal para a eternidade, com ou sem Deus. Não tem jeito. A morte é o limite entre tudo que nós vivemos aqui, que é passageiro e muito curto, e entre a eternidade. Não tem como escapar, a não ser que o arrebatamento aconteça agora, e eu torço para isso. Mas o caminho, o portal de entrada para viver sem Deus, no ranger de dentes, no fogo, ou então com Deus na eternidade, para sempre com Ele nos ares, como está lá em Tessalonicenses 4:18, né? Estaremos com Ele para sempre, consolai-vos uns aos outros com essas palavras. Hebreus 9:27 vai dizer que o homem está ordenado a morrer somente uma vez, né? Aí, após isso, segue-se o juízo, ou seja, o portal para a entrada com ou sem Deus. Eu vou passar com Jesus, com Deus, para sempre. Ô, glória. Essa é minha grande esperança. Eclesiastes 9:10 vai dizer também assim, Tony, que tudo que tiver as mãos para fazer, faça com todas as suas forças. Essa é a versão mais próxima dos originais. Porque para onde vais, não tem obra, não tem nada que possa ser feito. Então não tem. Ao cristão, essas crendices não cabem a nós, servos de Deus, ficar meditando. O que nós temos que saber é que aqui nessa terra, e quando eu disse que a morte é o portal, mas para morada eterna com o Senhor Jesus, é pelo sangue dele. Nós seremos salvos não por obras, não por capacidade individual, por sacrifício, mas pelo sangue de Cristo, a graça e o sangue de Cristo. Então, para a eternidade, o caminho é Cristo. Você falou aí, João 14:6, né? Eu sou o caminho, a verdade e a vida. Ninguém vem ao Pai a não ser por mim. qualquer outro caminho, o outro caminho pode te levar a qualquer lugar, menos para junto do Pai, junto de Deus. Então é isso, não existe, gente. E o conselho que eu dou para os ouvintes, não paga para ver. Não paga para ver. Tem gente que fica pagando para ver até na última hora. Ah, depois do arrebatamento vai ser assim, vai ter uma segunda leva. Não, queridos, vamos crer no nosso Senhor Jesus Cristo. Viva a vida como se não houvesse. Tem gente vivendo aí como se nem houvesse amanhã, vivendo a revelia. Não, nós vamos prestar contas a Deus. Eclesiastes vai falar mais. Né? Você chega lá no versículo de número, no capítulo de número 12, vai dar ultimato aí para os crentes, né? De tudo que eu aprendi. O fim é tema a Deus, o Senhor. É temer a Deus, o temor a Deus. Então é isso. Um abraço. Não tem encarnação. Você pode crer assim se você não conhece a palavra de Deus. Se você crê na encarnação, você não crê na Bíblia. Se você não crê na Bíblia, você não crê na palavra de Deus, você não crê na ressurreição de Jesus Cristo. Então é isso. É que no terceiro dia ele ressuscitou e ele fala que como ele ressuscitou, nós também ressuscitaremos. E estaremos com ele para sempre. Paulo vai falar isso aos Tessalonicenses. Um abraço, bom dia, alegria, sou mais 104.
1: Um abraço, Cassiano. Obrigado pela sua participação, meu amigo. 9:30. A tradicional corrida rústica da Farmácia Indiana chega à 14ª edição, 2 de agosto, em Teófilo Otoni. Largada marcada para 7 da manhã na Praça Tiradentes. Esse evento promete reunir atletas profissionais, corredores amadores e famílias, uma programação que une esporte, saúde, lazer e entretenimento. Esse ano, os participantes poderão escolher entre percursos de 5 e 10 quilômetros, além de uma caminhada de 3 quilômetros. Um dos principais destaques da edição desse ano é a premiação, que ultrapassa 20 mil, considerada a maior da história na competição. É isso aí, minha gente. Hã? Todo mundo querendo correr, né? Muito bem, 9:30 agora, 9:30. Tá na hora de mais louvor.
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1: Deus te guarda, te proteja, aí onde você está. Que o Senhor Jesus te abençoe nesta sexta-feira, 9:31.

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1: Muito bem, você acredita em reencarnação? É a enquete de hoje. 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Vem pra cá, vem pra Engelmig. 9 horas e 36 minutos, 9h36, hora certinha, certinha brasileira pra você que tá ligadinho, ligadinha com a gente aí, o nosso carinho, o nosso abraço. Tem um rabichozinho do Cassiano que disse uma coisa pra mim aqui, o Tayane, mostra aí, deixa eu ver o que que é. 9 horas e 37 minutos, fala amigo!
2: Ô Tony, só uma correção aí, eu quero fazer em tempo oportuno, quando eu disse encarnação, eu quis dizer reencarnação, tá?
1: Ah sim,
2: beleza. Que encarnação existe. O próprio Cristo foi encarnado, ele era espírito, encarnou e viveu entre nós. Então, não existe reencarnação, existe ressurreição e encarnação, isso sim.
1: Muito bem, um abraço muito grande, obrigado meu amigo, tamo juntos, aquele carinho todo especial aí.

0: Obrigado pela sua participação. Abre a linha para mim aí, vamos ver quem é que está com a gente participando. Alô, alô, bom dia.
1: Bom dia, Tony. Sou Marinete do bairro Palmeiras.
0: Opa.
1: E gostaria de te dizer que eu acho uma falta de respeito muito grande a pessoa que faz esse tipo de coisa acreditar em ressurreição. É uma falta de respeito com Deus.
0: Só a deve estar tá falando reencarnação, né?
1: Para mim, não acredita em nada. Porque o homem está sujeito a morrer só uma vez aqui na Terra. E não tem nada de renascer em nada, em bichos ou em qualquer outra coisa. Então, nós devemos crer somente no Senhor Jesus e no que Ele deixou para nós. Eu sou mais 104, Rádio Povo de Deus.
0: Muito bem, Dona Marinete, um abraço. A senhora quis dizer que não acredita em reencarnação e sim na ressurreição. Obrigado, minha querida. 9h39, eu volto já já.
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0: 9h39.
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10: 9h46, bom dia para quem tá ligado, ligada com a gente. Deus te guarde, te abençoe e te proteja, né? Onde você estiver, que o Senhor Jesus esteja aí na sua vida, te guardando e te abençoando. 9h46, você acredita em reencarnação? É a enquete de hoje. 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Tudo para acabamentos. 9h47, Dona Elza Aparecida de Ipatinga. Bom dia. Não, Tony, só na ressurreição de Cristo. Encarnação, não. Jesus, ele ressuscitou. Querida, muito obrigado pela sua participação. 9h47, linha aberta. Alô, alô, bom dia para você.
11: Bom dia, meu amigo Tony.
10: Opa.
11: A paz do Senhor Jesus.
10: Amém.
11: Eu sou o pastor Roberto, eu moro aqui no Triângulo Mineiro. Estou passando aqui para te pedir você uma ajuda.
10: Fala, amigo.
11: Através do seu programa aí, né? Eu tenho um irmão aí que mora aí em Governador Valadares. Ele trabalhava na prefeitura, mas nessa demissão em massa que teve aí em Valadares, ele foi mandado embora. Já é um senhor de idade, né?
10: Certo.
11: E nós sabemos... as pessoas que não é aposentada e tem as suas dificuldades, né? Ele mora no Santa Rita e eu gostaria de pedir você uma ajuda aí, né, através do seu programa, alguém pudesse nos ajudar. Ele está com 3 talão de luz vencida, mas ele está precisando pagar pelo menos um hoje, né? Para ele não ficar sem energia na casa dele. É um senhor já de 56 anos, está ainda para ser aposentado, né? Mas a gente sabe a dificuldade para arrumar serviço aí. Eu estou aqui no Triângulo Mineiro e passando esse áudio para você, essa mensagem, para ver se você poderia nos ajudar e achar um irmão que possamos nos ajudar, né? Em nome de Jesus. Amém, meu irmão?
10: Um abraço, amém. Pastor Roberto, um abraço para o senhor. Então, se você puder fazer uma doação aí, meu irmão, para abençoar essa pessoa, Você pode mandar uma mensagem aqui no 999610104. Se você quiser falar com o pastor Roberto, o telefone dele é 65 993601837. 65 993601837. Se você puder, abençoa aí, ajuda essa pessoa. É, nós temos muita gente precisando de ajuda, muita gente lutando, correndo, né? E se você tem condições, se você sente aí no coração, se você pode abençoar, abençoa, porque Deus te abençoa muito mais. 9h49, a gente gostaria de ajudar e de fazer muita coisa pelas pessoas, mas pelo menos um pouquinho a gente tenta com a ajuda de outras pessoas também. 9h50 agora. É Washington, bairro Santa Terezinha, bom dia. Vilma Aparecida, ou Vilma, Deus te abençoa, como é que você tá? Tudo bem, certinho? Ela manda abraços para os amigos e também para as amigas. 9h50, Tayane, vamos fazer agora o de quem é essa voz?
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0: E agora é que eu quero ver, hein? De quem é essa voz? Quem é essa voz? Não, é uma dupla, né? Ah, uma dupla. E aí, de quem são essas vozes?
1: De quem é essa voz?
0: Eita, de quem são essas vozes aí, meu amigo João Vitor Rolando? Vamos ver se alguém sabe. Bom dia, bom dia.
2: Bom dia, Tony, gente boa.
0: Oi.
2: Um ótimo final de semana.
0: A senhora também.
2: Me parece que são Débora e Leia.
0: Opa, mas quem é que mandou essa mensagem aqui que não colocou o nome? Tayane? Marli. Ô, Marli, um abraço, bom dia. Deus abençoe a senhora. É isso mesmo, elas? Olha, Débora e Leia, rapaz. Débora e Leia. É que é uma esposa, outra filha do saudoso missionário Davi Miranda, se não me falha a memória, é isso mesmo? 956, louvor lindo, é isso mesmo. Abre a linha aí, deixa eu ver, alô.
3: Tony, bom dia, aqui é a Raquel do bairro Planalto. Quem é essa voz? Acredito que essa voz é da Débora e Leia.
0: Débora e Leia, tá certo. Ô Raquel, muito obrigado a você também. Rapaz, rapidinho acertar hoje, hein, João Vitor Rolando? Débora e Leia, o choro. Lindo, lindo, lindo. De quem é essa voz? Tá bom? Então tá certo. É isso mesmo. 9h56 agora. Bom dia, bom dia, bom dia. Vamos fazer o Dose Dupla.
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0: Dose Dupla trouxe hoje Kailane Frauches, Passa Lá em Casa Jesus e Era Mão de Deus. 104 FM, bom dia, onde você estiver, curtindo a gente, conectado com a gente. Ô Geraldo, bom dia.
1: Ô Tony, eu quero mandar meu bom dia especial para minha esposa Dalqui, para meus filhos aqui, para você, sua equipe, para o pastor Eli de Jesus, para o meu irmão JW, e para o pastor Roberto de Uberlândia, para o senhor Joel, que do Jardim Piora, que da rua Buenos Aires, e para o Zé Batista Porto Alegre, e para todos os ouvintes 104. E que Deus nos dê uma sexta-feira abençoada para todos os ouvintes. Então, fique na paz, meu irmão.
0: Fica na paz, 10 horas e 7 minutos. 10 e 7. Vamos para a enquete, ô Tayane.
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0: Você acredita em reencarnação? Você acredita em reencarnação? Qual é a sua opinião? 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Beleza, pra você que tá ligado, ligada com a gente aí, o nosso abraço. Alô, alô, bom dia.
3: Bom dia, bom dia, Tom. Ligadinho aqui na rádio, aqui, diretamente dos Estados Unidos. Aí. Manda um abraço pra nós aí, Roberto, Orlando e Marcos. Eu sou mais 104. A rádio do povo de Deus.
0: Ô Roberto, pra você e pra toda a turma aí nos Estados Unidos, um abraço, meu amigo. Deus te guarde e te proteja. Alô, Marta.
4: Bom dia, Tony. Aqui é a Marta do Cobre dos Martins. Gostaria de pedir um louvor com a sua escolha aí pra oferecer para o Renato, o pastor Renato e a pastora Samara, para Angélico, Reginaldo, Romeu, e para todos aqui do Corpo dos Martins, e para vocês aí da rádio, eu sou a Mais 104. Vocês Opa. Têm um ótimo dia.
0: Amém.
4: Fica com Deus.
0: Fica com Deus também. Muito obrigado, viu, querida? 10 horas e 9 minutos, você acredita em reencarnação? Tá aí, hein, a pergunta para você participar com a gente. Tony, sou João Barbosa, moro em Itamarandi. Um abraço. Não, Tony, não acredito em reencarnação, não. Eu acredito apenas na ressurreição do nosso Senhor e Salvador Jesus Cristo. 10 horas e mais 10 minutos, Judite Lemos. Ô, Judite, um abraço. Muito obrigado. Ela mora em Florianópolis. Alô, povo aí de Florianópolis. Um abraço, bom dia. 10 e 10 agora. Alô.
5: Bom dia, Tony.
0: Bom dia.
5: Bom dia para todos. Uma sexta-feira abençoada, né, para todos nós, né, muita saúde, muita paz, né, um abraço para minha mãe, meus irmãos lá da Rádio Conceição de Muqui, tá bom, para minha família do Rio de Janeiro, para minha família aqui de Cachoeiro, minhas filhas, meus netos, meu esposo, né, e por todos meus amigos e amigas, para todos vocês aí, tá bom, que Deus derrame paz, né, no mundo, precisamos de paz, né. Que o povo possa amar mais o próximo, né? Que o povo possa respeitar o outro, né? Não importa religiões, né? Deus é um só, né? Não existe dois deuses, Deus é um só, né? E vamos, né, continuar orando, né? Para que Deus possa estar derramando bênção no mundo, né? Precisamos de paz, né? O ser humano está perdendo a fé em Deus, né? Então, para que o povo possa crer mais que Deus existe, né? E ter certeza disso, né? Todos nós temos, né, que cada ar que a gente respira, o amanhecer que a gente levanta, né, o dia, a noite que chega, né, então, né, vamos colocar na mão do Senhor. Um abraço pra vocês aí, tá bom?
0: Opa!
5: Eu queria uma música da Bruna Carla, tá bom? Qualquer uma dela, tá bom? Muito obrigado. Fica com Deus.
0: Deus abençoe.
5: Cristina Barbosa Silva, Cachoeiro Pimirim,
0: Opa.
5: Espírito Santo.
0: Obrigado, querida. Kelly Cristina, Cachoeiro de Itapemirim, terra do Roberto Carlos. Ó, Deus abençoe a senhora aí, tá bem? 10 horas, 11 minutos. Hein? Bota esse áudio, então, aí, do Roberto de novo aí, pra gente ajudar esse moço. 10 e 11, alô?
6: Bom dia, meu amigo Tony, a paz do Senhor Jesus. Eu sou o pastor Roberto, eu moro aqui no Triângulo Mineiro. Estou passando aqui para te pedir você uma ajuda através do seu programa aí, né? Eu tenho um irmão aí que mora aí no Governador Valadares. Ele trabalhava na prefeitura, mas nessa demissão em massa que teve aí em Valadares, ele foi mandado embora. Já é um senhor de idade, né? E nós sabemos que as pessoas que não é aposentada e tem as suas dificuldades, né? Ele mora no Santa Rita e eu gostaria de pedir você uma ajuda aí, né, através do seu programa, alguém pudesse nos ajudar. Ele está com 3 talão de luz vencida, mas ele está precisando pagar pelo menos um hoje, né, para ele não ficar sem energia na casa dele. É um senhor já de 56 anos, está ainda para ser aposentado, né? Mas a gente sabe a dificuldade para arrumar serviço aí. Eu tô aqui no Triângulo Mineiro e passando esse áudio para você, essa mensagem, para ver se você poderia nos ajudar e achar um irmão que possamos nos ajudar, né? Em nome de Jesus. Amém, meu irmão?
0: Um abraço, amém. O pastor Roberto é daqui, ele está lá agora, né? Então, 10 horas, 13 minutos. Ô, amigo, se você puder abençoar, se você puder ajudar aí a esse irmão que está aí, né, passando uma luta aí, e precisando aí dessa ajuda, você pode falar com a gente no 999-610-104 ou pode falar com o pastor Roberto, 993-60-1837. O DDD é 65. Vamos abençoar? Deus ajuda quem ajuda. 10 e 13 agora.
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0: 10 e 13.
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vou orar mais. Jesus disse, seja a tua palavra sim, sim ou não, não. Toda vez que Deus libera uma palavra, acredite, vai acontecer. E nós, como homens,

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3: 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Bom dia, bom dia, bom dia. 10h20. 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Ô Roberto, aí na América, Deus te guarde, te ampare, te proteja. Um abraço, Deus te abençoe. Obrigado pela sintonia. Elza Aparecida de Chalé, um abraço. Tony, eu não acredito em reencarnação. Nosso Senhor e Salvador Jesus Cristo é um só. Ele morreu e ressuscitou. Eu acredito na ressurreição. Obrigado, querida. 10h21 agora.

0: 104 FM, 11 para as 11. Para você ligado, ligada com a gente, participando, um abraço, um carinho muito grande. Vamos lá conferir. Gerson Rufino, Deus não te abandonou. Isadora Pompeu, eu sei que vem. Fabiana Anastácio de Joelhos. Fernanda Brum, limpe o palco e apaga as luzes. Livre para adorar, espero por ti. Eliane Fernandes, a Cruz. 11 para as 11, reta final. Em você acredita em reencarnação? As pessoas que participaram disseram que não. 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Obrigado a você que participou aí da nossa enquete. Amanhã tem mais uma enquete, se Deus quiser. 10 minutos para as 11. Um abraço, Roberto, América, Brasil, Poços Artesianos. Deus abençoa nos Estados Unidos. Cadê o Nelinho? Abre a linha aí, deixa eu aproveitar então. Pra gente ouvir o Nelinho, pra fechar aí a nossa enquete de hoje, fala...
1: Ô, Tony, bom dia, bom aqui é o Nelinho, dia. Um abraço. Aqui, deixa eu te falar com você, eu não acredito, meu filho, em reencarnação não, tá? Eu acredito na ressurreição, tá? Muito obrigado, Tony, um abraço. Manda um abraço, meu amigo Vaguinho, viu? Eu sou mais 104, a Rádio do Povo de Deus.
0: Muito bem, tá mandado então. E aí, Vaguinho, obrigado pelo carinho, pela sintonia. Eliane Barbosa, mora em Patinga, bom dia. Cleide Aparecida, de Coronel Fabriciano. Fala, Cleide, um abraço, bom dia. 9 minutos para as 11. Aqui, Tony, aí você. Estamos fechando mais uma edição do Bom Dia Alegria. Daqui a pouquinho vem o debate. Muito obrigado pelo carinho, pela sua sintonia. João Vitor Rolando produziu, Tony apresentou na OPEC, trabalhando comigo aqui na rádio. A nossa querida Tayane e Cristiane nos transmissores. Carlinhos, amanhã te vejo às 7h30 da manhã. Fique ligado, já já tem mais uma edição do Debate 10h51.
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0: Muito bem, minha gente, 11 horas e 1 minuto, um grande abraço, bom dia, eu sou o Tony de Oliveira e estamos de volta e agora para o debate que vai até meio-dia, debate ao vivo na sexta com reprise aos domingos, neste mesmo horário. Transmissão pelo Facebook, pelo 104.9 Frequência do Rádio e também pelas nossas redes sociais. Para você que nos acompanha, um abraço, um carinho muito grande. Deus te abençoe.
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0: Existe diferença entre criar filhos no caminho do Senhor e na igreja? Este é o tema. Existe diferença entre criar filhos no caminho do Senhor e na igreja? É o tema do nosso debate.
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0: Muito bem, minha gente querida, nesta sexta-feira, com reprise aos domingos, iniciando o nosso debate, nós convidamos três pastores e eles estão conosco aí para participarem do nosso debate. Eu quero agradecer com muito carinho e trazer aos nossos microfones o pastor Claudão, da Igreja do Evangelho Quadrangular do Jardim Pérola. Paz, meu irmão, bom dia!
2: Fala, Tony. Bom dia, bom dia. Como é que você tá, querido? Tudo bem?
0: Graças a Deus, beleza?
2: Bom estarmos aqui, né? Vendo essa preciosidade aqui, ó, pastor João Alves. Você tá doido. Que prazer, viu, pastor?
3: É, rapaz, é bem estar com vocês, viu? Aprender mais um pouco.
2: Pastor Eduardo tá aqui, primeira vez. Amém. Deus abençoe. Nós estamos aqui para poder servir da melhor forma possível e vamos que vamos.
0: Amém. Nós queremos agradecer também, pastor João Alves, Igreja Assembleia de Deus, aqui a sede no centro. A paz, pastor, bom dia.
3: Paz do Senhor, irmão Tony, a paz do Senhor Claudão, a paz do Senhor Eduardo. Deus abençoe a todos os ouvintes aí, em nome de Jesus. Fica ligadinho conosco aí, que Deus tem resposta na luz da palavra aí para você que está passando por uma situação, né? Dentro do concernente do tema de hoje. Amém? Deus abençoe a sua casa, minha família, todos em nome de Jesus.
0: Amém. Você nos acompanha com imagens ao vivo aqui do estúdio também. Nos assiste pelo Facebook. Muito obrigado aí pela sua audiência. Pastor Eduardo, Igreja Assembleia de Deus, Chonim de Baixo. A paz, pastor.
4: Paz, irmão Tony. É muito bom estar aqui com os irmãos. Pastor Claudão, Deus abençoe.
0: Amém, querido.
4: Pastor.
0: Pode falar bem pertinho, pastor.
4: Pastor de Bom Alves, Deus abençoe. Amém. Também é um prazer conhecê-los, é um prazer estar aqui junto de todos vocês. E eu creio que vai ser um tempo muito produtivo, estando cercado aqui por esses homens de Deus.
0: Amém. Gostaria de pedir o pastor Claudão para que fizesse uma oração na abertura do nosso debate.
2: Senhor, nós te adoramos e te bendizemos nesta manhã. Obrigado por sorremir o tempo ao nosso favor. Deus, descortina de nossos olhos, ó Pai querido, aquilo que a gente não tem visto. A luz da sua palavra, que nós possamos ter, ó Pai querido, neste momento, instrução dada pelo Senhor e um direcionamento dado também pelo Senhor, e tudo que seja feita conforme a tua vontade, que te pedimos, que te agradecemos, em nome de Jesus, amém e glória a Deus.
0: Amém.
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0: Muito obrigado pelo seu carinho, pela sua participação, você que está acompanhando o nosso debate. Se você quiser participar perguntando aos pastores, você manda uma mensagem de texto pelo 33 999 610104. Muito bem, existe diferença entre criar filhos no caminho do Senhor e na igreja? A Bíblia diz que se a criança for educada no caminho certo, ela vai crescer e não vai se desviar. Só que a despeito disso, o que mais se tem visto são filhos de crentes desviados. O que está acontecendo? É um problema dos pais? É um problema dos filhos? Eu vou começar ouvindo aí o nosso visitante, pastor Eduardo. É a primeira vez aqui no debate, pastor?
4: Isso, é a primeira vez.
0: Então vou começar ouvindo o senhor aí. Qual é a opinião do senhor?
4: Tá certo. Eu creio que existe sim. Existe sim diferença entre criar a criança, o filho, no caminho do Senhor e na igreja. E o ponto principal, ao meu ponto de vista, ao meu modo de ver, é que muitas vezes os pais, eles querem terceirizar à igreja uma responsabilidade que pertence a eles.
0: Uhum.
4: Entendeu? E nesse ponto de vista, os pais fazendo isso de terceirizar uma responsabilidade que pertence a eles, muitas vezes recai sobre a igreja essa responsabilidade, da igreja não vai ter o cuidado específico para tratar com os filhos da maneira que é preciso. Porque a igreja, muitas vezes a gente, eu mesmo nasci, graças a Deus, num lar evangélico, nasci frequentando a EBD, a escola bíblica, costumo dizer que falo de Jesus desde os 7 anos de idade, nasci num lar cristão, mas o maior exemplo que me fez me tornar o homem que eu sou hoje foi o que eu tive dentro de casa e não dentro da igreja. Então, é isso do ponto de vista.
0: Muito bem. Nosso querido amigo pastor João Alves, vamos ouvir o senhor?
3: Em respeito de ter filhos, né, evangélicos desviados, filho de servos, de crente desviado, ou até mesmo não tem pegado uma estrutura biblicamente, é o que o pastor, né, Eduardo falou aí, pega esse gancho, aí acontece. A gente como pais, né, eu tenho três casais, né? Então, vou colocar minha pessoa aqui, porque foi bem colocado esse tema. Então acontece, criei meus filhos dentro da palavra do Evangelho, né? Todos eles foram criados, chegou um certo tempo alguns se afastaram, mas dentro deles afastar e procuraram outros caminhos, e esses caminhos que eles procuraram, algum deles queria afligir, né, a minha autoridade de pai dentro de casa. Então quando nós pegamos aqui esse versículo, instrui, né, o seu filho, está em Provérbios 22:6, instrui. Então acontece, sempre eu ensinava e corrigia. Então quando eles tomam outro caminho devido, errado, e quer agora, né, se predominar, né, aos pais, ou querer colocar ordem dentro da casa dos pais, né? Então é onde que está. E quando disso é a palavra instrui, quer dizer edificar, cercar uma sebe, ou fazer um muro diante dos teus filhos e continuamente aplicando a palavra e usar com termo de autoridades, né, para que o filho ele não tome posse ali após ele sair da presença de Deus e querer dominar a casa dos pais. Então os pais têm que continuamente ter essa correção de disciplina, não é verdade, para que os filhos não tomem essa posse. Então há muitos pais hoje que estão com seus filhos afastados da igreja. Muitas vezes eles deixam de corrigir, né, da correção pela palavra, uma correção moral, né? E pensando que vai atingir eles no meio de fazer a vontade dele. Mas os pais ele tem que corrigir com amor e correção na luz da palavra de Deus. Para que o quê? Para que futuramente, né, os pais não choram. Os pais não choram. Então assim, hoje eu estou muito feliz, muito alegre. É verdade, eu não somente, o que acontece, eu não somente falei em correção, em disciplina, palavra, mas também tomei com ousadia dentro da minha casa para que eles não fizessem ali um cerco, né, de predominação dentro da minha casa e constantemente sempre falando de Jesus, né, com eles, né, verdade, para que eles tenham a consciência de quê? Que a vida não é o que eles escolheram. Então muitas vezes hoje, muitos pais encontram com os filhos desviados. Eu faço trabalho na penitenciária e o que acontece? Há muitos filhos lá de crentes afastados, né, da presença do Senhor. Então a gente vê isso aí, que é uma oportunidade que Deus está dando eles, porque eles escolhem um caminho perigoso, né? Um caminho perigoso que leva à morte e destruição. Então Deus está dando a correção a eles, dando oportunidade a eles. Mas o que eu falo com os pais, que eu, né, que eu falo com os pais, o que acontece? É não deixar eles predominar dentro dos seus lar naquilo que eles agora decidiu de fazer, né? Vamos supor, levar droga para dentro de casa, uma coisa roubada, né? A montar cerco dentro de casa, fazer trâmite, armações, as coisas. Não deixar os filhos dominar a casa desse pai, que é evangélico, não é verdade? Com liberdade ele em ações, porque hoje tem muitos filhos evangélicos. Uns tem uma turma aí para beber, outros tem uma turma para fumar maconha, outros tem uma turma para fazer outras coisas, farra, mas os pais evangélicos, eles têm que tomar isso com atitude, não é verdade, para não deixar ser dominado. Igual assim, eu falo de exemplo por mim, que o meu filho, né, hoje, graças a Deus, ele está bem, mas queria outra hora levar amigo dentro de casa para fumar droga, para fazer coisa assim de armação, para fazer as coisas. Não, aqui não. Já fui ameaçado pelo meu filho, mas o que acontece? Mas sempre corrigindo, como diz aqui, provérbios aqui, ó, né? Fala muito isso aí sobre provérbio, não corrigir somente com a palavra, mas com a disciplina e também com rigor também, para que ele não constrói ali dentro da sua casa algo, entendeu, que vai dominar o pai e a mãe. Não, o filho dominou, construiu, dominou. Então eu não permiti isso. Hoje meu filho Marlone, né, graças a Deus, está outra pessoa muito diferente, porque eu bati de frente com ele. Além de aplicar a palavra disciplina, que aqui disse aqui o Provérbios capítulo aqui, assim, ó, instrui, né, está ligado à correção da criação, mas a vara da correção afugenta dela. Então, o que é isso? Os filhos hoje em si, eles estão sem juiz, eles são ignorados e temosos. Então, nessa proporção aí, se os pais não afugentar e corrigir com a vara, tanto a palavra e vara também de autoridade, dentro da casa, não vai fazer, não vai trazer cerveja pra cá e não vai trazer, entendeu? Então acontece, o filho sai lá pra fora. Então os pais e a mãe, eles têm que cercar eles, é verdade, como instruir, quer dizer, edificar ou uma sebe, né? Quer dizer, é como edificar um muro ao redor. Que é isso? É orar de frente mesmo. Por exemplo, irmão, espero que você está ouvindo aí, você está passando por alguma situação assim, que seus filhos estão te ameaçando, mas quem ameaça os nossos filhos é a sociedade, né? É o sistema que eu falo. Sistema do homem, sistema do diabo e sistema político. Então, o que acontece? Se eu estou vendo meu filho com a situação, está sendo levantado, levado pelo diabo mesmo, hoje tem muitos filhos de pais que estão nas drogas, nas prostituições, nas coisas. Então, o que eu tenho que ir de frente, direto, é na veia. É falar direto mesmo, né? Eu tenho experiência. É falar direto com aquela situação. Falar situação, ou maconha, ou droga, ou roubo, ou demônio do roubo, demônio da droga. É ir direto mesmo na situação, enfrentando essa situação, para essa situação ver, na verdade, a proporção do poder de Deus sobre ela, que é a ação do inimigo, para largar o seu filho. Entendeu? Então, assim, eu tive essa experiência, né? Continuo orando com meus filhos e aconselho muitos pais de bater de frente com a situação. Não é você ter dó do seu filho, entendeu? Com amor ter dó, porque a Bíblia fala que Deus, ele corrige a quem ele ama. E a correção de Deus, sendo nós filho dele, tem hora que a correção de Deus é severa, para que nós tomemos atitude e vergonha. Então, Deus, ele nos ama? Ama. Eu amo meus filhos. Vocês, pai, amam seus filhos? Amamos. Mas não possamos deixar o amor que nós temos por eles dominar nós, permitindo eles para prosseguir em ações destruidoras. Então, acho que vamos orar sobre aquela situação. Eu tenho orado, tenho falado, meu diabo, é assim, assim. O meu filho tem promessas de Deus. A minha família tem... Então, é assim que os pais e as mães, elas têm que agir. Na minha concepção, tem dado certo.
0: Tá certo. Você está ligado no nosso debate pela Rádio do Povo de Deus. Vamos ouvir o nosso querido pastor Claudão, da Igreja do Evangelho Quadrangular do Jardim Pérola. E o pastor João Alves deu um testemunho aí, né, pastor Claudão? É luta, rapaz. Né, rapaz?
3: Hã? Eu tenho muito testemunho sobre isso.
2: Rapaz, ô Tony, é interessante essa questão de criar filhos na igreja e criar filhos fora da igreja. Porque as pessoas têm que entender o seguinte: o culto que você presta a Deus não é só na igreja. O culto que você presta a Deus é a sua conduta de vida. Essa questão aqui de Provérbios capítulo 22, verso número 6, é o texto base, né? Instrui a criança e tal. Mas o que me chama a atenção é uma frase bem interessante, né? As palavras podem convencer alguém, mas o exemplo arrasta. O que eu vejo à luz da palavra, que o seu exemplo dentro de casa e fora de casa tem que ser um.
3: Perfeitamente. Né?
2: Que tem que ser um? Você tem que ser servo do Senhor dentro da tua casa e fora da tua casa e na igreja. Muitas das vezes a gente quer transparecer uma coisa e não está vivendo aquilo que você transparece. Então, você tem que ser uma pessoa convertida, mas não convencida. Porque as afrontas vão vir todos os dias. Todos os dias você é afrontado. Todos os dias você é afrontado. E é interessante você se posicionar. O pastor João falou sobre o filho. Teve uma vez que o meu filho queria me afrontar e eu só olhei dentro do olho dele e falei assim, fala mal de mim. Fala que eu sou ladrão. Fala que eu sou mulherengo. Fala mal de mim. E ele baixou a cabeça. Fala mal de mim. Te dou liberdade pra você falar mal de mim. Então eu estou te dando exemplo de como proceder lá fora, de como proceder aqui dentro. De casa. Tá certo? Então, é essa postura que a gente tem que ter para com nossos filhos. Agora, a decisão no tocante aqui, por que, que tem muitos filhos que estão desviados? Vai dar um dado momento que o filho vai ter que tomar a decisão. Né? Filho de crente não é crentinho, filho de pastor não é pastorzinho. Vai dar um dado momento que eles têm que ter uma experiência de vida e praticidade no Senhor, uma experiência íntima com o Senhor. Vai dar um dado momento que eles têm que ter o quê? O seu PNL, face a face com Deus. O que é interessante, tem um texto muito bacana lá em Deuteronômio, capítulo 11, verso 26, diz o seguinte: hoje eu ponho diante de vós, Deus falando para o povo, entre a bênção e a maldição. E o texto posterior vai falar assim, ó, escolha, pois, a bênção para que vivas, e não a maldição para que não morras. Então, Deus sempre vai nos mostrar o caminho. Deus sempre vai mostrar dois caminhos para a gente poder estar seguindo. A decisão é nossa, né? E tendo nossos filhos dentro da igreja ou fora da igreja, isso significa que você está fazendo o seu papel. Isso significa que você está fazendo aquilo que precisa ser feito. Ah, mas o meu filho está fora da igreja. Eu sou servo, isso, aquilo, outro. E aí, meu irmão? Isso não tem nada a ver. Isso, e aí, meu irmão? Isso também não tem nada a ver. Ele fez a escolha dele, depois dos 18, né? Segundo a nossa legislação, até 18 anos, você, para o filho, o homem, você tem a responsabilidade de tocar a vida dele. Depois dos 18, ele é emancipado, acabou. Para as meninas, até os 21. Depois já está emancipada. As decisões são deles. O que, que nós temos que fazer? Sermos testemunhas vivas daquilo que Deus fez. O grande mal é que às vezes as pessoas estão vivendo no mundinho do Bob, os meninos, né? Tudo é fantasia. Vai dar tudo certo, isso aqui luta. E não vai, tem os percalços da vida. Tem uma situação que vai dar errado. E quando dá errado, eu não tenho que bater a cabeça na parede, não. Eu tenho que enfrentar problemas. O que está acontecendo é que quando chega um problema para resolver, as pessoas batem aquela síndrome do avestruz, ou o quê? Enfia a cara na parede, enfia a cara no chão e não quer resolver o problema. Você está entendendo?
0: É luta, né?
2: Todo dia você vai ter adversidade. E tendo adversidade, nós temos que passar para essa geração de que problemas vão existir. Situações adversas irão existir. Qual é o meu posicionamento? Servir a Deus. Estando bom, glória a Deus. Estando ruim, glória a Deus também. É o meu posicionamento. E isso faz com que as pessoas tenham que compreender a profundidade de servir a Deus de verdade. Porque servir a Deus de verdade não é aquela historinha, vem aqui pro meu culto, pra minha reunião, pra minha igreja, que a vida vai ser mudada e vai ser mil maravilhas. Mentira, irmão. Mentira. Vai ter guerra. Agora venha para a reunião, para que Deus venha te trazer estratégia, para que você venha estar entendendo que existe uma batalha lá fora e eu preciso de ter o quê? Estratégia para poder guerrear e me posicionar também durante a guerra. Você está entendendo? Deixa eu abrir um adendo aqui que eu quero ouvir o pastor João Alves. É um negócio muito bacana. A vida é a verdadeira guerra. Nós estamos aí na Copa aí e um negócio interessante a estratégia de poder fazer o gol. Sempre o técnico vai falar assim, ó, pro lado direito, o defensor do lado direito é fraquinho. Bate em cima dele que vai ter penetração para fazer o gol. Você tá entendendo?
0: É.
2: Então, essas estratégias que você tem que aprender, porque senão... Né? E Jesus, né, vai falar sobre essas estratégias. Jejum e oração, filho, e partir para cima. Vai lá, pastor João Alves.
3: O que acontece? Pegando o gancho aqui do pastor aqui, Carlão, aqui, Claudão, o que acontece? Números nos falam em respeito. É como se fosse negócio da benção, negócio da maldição, né? Então os filhos eram culpados, os pais eram culpados dos filhos, os filhos eram culpados do pai. Agora não há isto. Não há o meu filho é culpado por causa do meu erro, eu sou culpado. Não há isso. Agora, cada um tem sua responsabilidade. É em termos de maldição. Nós não estamos falando de maldição, mas isso aí foi quebrado, tudo bem. Estou pegando aqui o exemplo de números, né? Agora, com os filhos, com meus dentes, uva verde, tal, tal. Agora não tem nada disso. Agora cada um tem sua responsabilidade. Então eu vou abrir um parente aqui. Tem irmãos crentes, família, casais crentes, você está me ouvindo? Tem que nunca mexeu com droga, nunca foi. As coisas do mundo, né? Eu creio que alguns irmãos que parece. Não, nunca foi do mundo, nunca mexeu coisa errada. Mas tem filhos e os filhos partiu para coisa errada. Tem pais que nunca mexeram com droga, nunca mexeram com as coisas erradas, mas tem filhos que partiram para droga. Então qual que é o meu conselho para isso aí? É aquilo que eu falei no começo, é determinar a bênção que Deus tem para o seu filho, não é verdade? De lutar sobre o que ele está passando e escolheu, e sentar com ele, e fazer uma declaração com ele, que essa vida não é uma vida que leva à felicidade. Né? Esses pais pegam conhecimento do mundo aí, tudo bem, leva e fala, assim, não é assim. Agora, as pessoas que mexeu com coisa errada, já mexeu com bebida, mexeu com tráfico, as coisas, e aceitou Jesus, e também agora tem um filho, e o filho também escolhe esse lado aí, que não é maldição, é, né, isso que o mundo oferece, isso aí. Aí o que acontece? Esse pai também, ele tem que sentar com seu filho, rapaz, eu tenho exemplo, e eu tenho exemplo, e tenho amigos que pode de exemplo, que viveu essa vida de droga, de bandidagem, de cachaça e bebida, e não tem nada na vida. Não construiu nada na vida. Então você toma uma atitude, senta com ele, toma uma atitude, igual já sentei com meu filho, toma uma atitude, porque senão você vai morrer e vai perder as bênçãos de Deus. Né? Então os pais têm que ser ativos dentro dessa proporção aí, Tony, de pegar firme com os filhos mesmo. De sentar com eles e falar com eles, né? Igual aqui eu escrevi aqui, que é muita coisa aqui, ó. Que vai falar aqui em Provérbios 13:24, diz assim, ó. O que não faz uso da vara odeia seu filho, mas o que ama desde cedo castiga. Então, é disciplina. Os pais evangélicos que têm filhos que estão afastados, irmãos, nós temos que disciplinar. Nós temos que, vocês têm que disciplinar seus filhos. Não pode olhar para eles de tadinho, de dodói, né? Meu filho amado, minha filha amada. Mas nós vamos entender que no mundo espiritual, o inimigo quer destruir os nossos filhos. A geração hoje, igual o pastor Globo, a geração hoje estão aí vendo as coisas coloridas e estão indo de passo largo. Mas esses filhos, eles têm alguém que pode interceder por eles. Né? Talvez eu possa pedir, Claudão, ora pro meu filho, o irmão Eduardo, ora pro meu filho, eles vão orar. Mas a responsabilidade, a responsabilidade tá é minha, que sou pai. Entendeu? De encarar um fato do mundo espiritual. Então, assim, a mães, a pais que servem a Deus, vocês têm que entrar no mundo espiritual e quebrar esse tabu, irmão. Eu tiro experiência. Vou falar aqui uma experiência aqui. Eu tenho minha filha, né? Malena. Ela chegou perto de mim há uns 10 anos atrás, tinha que falar com a mãe dela, falou assim, pra a mãe dela ia conversar comigo, falou, conversa com seu pai. Aí ela veio conversar comigo, pensando que eu ia brigar com ela, porque antigamente, né, o velho homem aqui já foi morto, então ela falou que cheirava não. Então o que acontece? Ela custou vir falar comigo, pai, eu gosto de mulher. Rapaz, eu prego isso sempre. Então foi uma posição, eu gosto de mulher, pai. Rapaz, eu chorei, eu gosto de orar no monte, aprendi com Jesus. Eu gosto de orar no monte, eu vou sozinho, eu deito, eu falo muitas coisas com Jesus, falo com Deus, que eu preciso de muitas coisas. Então a gente tem que ser aberto, porque eu sei da minha situação. Então se eu for cortar a volta com Deus, eu tô passando por situação, eu vou cortar a volta com Deus, tô passando por situação com meu filho, eu vou cortar a volta com Deus. Não, eu já tenho que ir direto na situação com Deus. É assim que eu aprendi. Aí minha filha falou, eu fui pro monte, orei, orei, orei, ela foi embora para Portugal, ela é uma menina. Ela é a menina que ela arrumou, que o diabo arrumou pra elas uma outra. Foi Portugal. Eu orando falando mesmo. O senhor me deu filho, eu abençoei esse antes de eu ter com um namoro, com um casamento e tudo. E fui orando e orando direto pra Satanás e falando, rapaz, você larga dela, porque ela tem promessa e aquilo que o senhor te repreenda. Então acontece, foi orando. Ela conheceu um camarada em Portugal, o cara engravidou ela, o filho, o Bernardo, tá em casa aí, né, é autista, 4 anos, veio pra aposentar ele. Aí acontece, nesse trâmite aí, ela trabalhando no lar, ela, essa menina, houve uma briga que eu falei assim, senhor, não sei como o senhor vai fazer, que a menina também que tá com ela é bênção, mas o senhor não sei o que o senhor vai fazer pra acabar com isso. Aí de repente a minha outra filha que mora em Portugal, Marlene, falou assim, pai, ora mais aí porque o negócio tá feio. Eles vão deportar a Malena e vai pegar o Bernardo pra eles. Aí acontece, a menina sumiu até hoje. Aí eu orando, passa um tempo, minha filha vai e conhece outro rapaz, engravida ela, dá outro filho a ela, 2 filhos, põe o nome de João. Aí o que acontece? Ela falou por causa do meu nome. E fui orando, rapaz, orando dentro da situação direto. A minha filha tem, a minha família tem bênção, tem promessa. Aí orando, rapaz, hoje a minha filha vai conhecer um outro português, vai casar. Tá linda, tá bonita, que ela tava toda muxubenta, toda nessas coisas, o diabo destrói. A menina tá linda, tem foda aqui, tá linda, tá bonita, tá trabalhando, tá namorando com um camarada português, que ele é pescador, vai casar, quer que eu faça? Então é pra você ver que coisa. Então assim, eu não aceitar a paz que aceitam. Não, nós estamos convivendo, o filho tá ali nas drogas. Pai, você não pode aceitar isso. Você tem que chegar, a situação não é eu chegar e brigar. Não, isso é errado, não faz isso, porque eu vou provocar a ira a eles. Então eu vou aconselhar eles e vou passar para cima da oração. Porque tá aqui, irmãos, ó. O que não faz o uso da vara, odeia o seu filho. Entendeu? Odeia o seu filho. Mas o que o ama, desde cedo o castiga. Então você vê, isso é o quê? Isso é disciplina. Isso é disciplina. Nós crentes, irmão, não pode permitir, você que tem seus filhos, vou falar de novo aqui, você que tem seus filhos, irmão, irmã, né, orem sobre a situação. Você vai chegar no médico, doutor, o Tony é médico, eu chego aqui, o doutor Tony, eu quero fazer uma consulta, o que você vai perguntar? O que você tem? Fala logo o que você tem.
5: É.
3: Ah, entendeu? Me falar o que eu tenho. Então Deus já sabe o que eu tenho, e ele tem a resposta daquilo que eu tenho.
5: Verdade.
3: Então eu chego, eu vou direto um assunto. Então tá aí, irmão, mais um testemunho,
5: tá certo,
3: né, sobre isso aí. Amém.
0: Muito bem, nós estamos ouvindo o debate. Olha, tem uma mensagem aqui, aí eu vou passar para o pastor Eduardo falar também. Como pais cristãos devem agir com filhos desviados dentro de suas próprias casas? E outra coisa, pastor, é possível equilibrar amor e disciplina? Será que é possível equilibrar amor e disciplina? Deixa eu ver um ouvinte aqui. Bom dia, Tony. Não sei se sou radical, mas não sou de deixar minha filha dormir fora de casa. Ficar saindo sempre com amigos, usar muita maquiagem, esmaltes muito fortes, ficar mascando chiclete na igreja, ficar sem dar a bênção na hora que precisa. Vejo a mente da Júlia e do Jonathan muito aberta quanto às questões do mundo de hoje, porque eles não são de copiar muita juventude moderna de hoje, sou muito rígida. É a Rose, um abraço, Rose, Deus te guarde, Deus te abençoe, muito obrigado aí, Roseli Rodrigues, muito obrigado, nossa querida amiga Roseli Rodrigues, pela sua participação. Pois é possível equilibrar amor e disciplina, e os pais aí cristãos devem agir com os filhos desviados. E aí, pastor Eduardo, qual a opinião do senhor?
4: O que acontece, Tony? Acompanhando a opinião dos companheiros que aqui estão, a fim de que a gente chegue nessa pergunta. Uma das primeiras coisas que eu penso que a gente tem que entender quando vai abordar esse assunto é entender primeiro, porque já que estamos falando sobre pais cristãos, entender primeiro qual que é o papel da igreja na vida dos pais e também na vida dos filhos. E o papel da igreja é ensinar, fortalecer e discipular. Só que esse discipulado ele é feito em comunidade. Como assim comunidade? Nós somos pastores, a gente entende. É um grupo de pessoas ali que, seja nas suas reuniões semanais, seja no seu culto de celebração no domingo, vão sentar para te ouvir e para ser discipulado no coletivo. Agora, o ser pai e o ser mãe, eu penso que é um discipular individual que vai perdurar por uma vida inteira. E como eu tomei, por exemplo, o meu caso mesmo, que graças a Deus eu nasci em um lar evangélico, só que chegou um período de tempo, como os pastores aqui também já falaram sobre, que eu tive que me decidir acerca sobre aquilo que eu queria. Porque, como o pastor disse, filho de pastor não é pastorzinho, e de fato, filho de crente não é crentinho. A conversão, ela vai ter que entrar no seu coração, como também entrou no coração dos seus pais. Agora, como é que isso vai acontecer? É óbvio que vai ser muito bom para o jovem, para o adolescente, estar inserido no meio de uma igreja, no meio de um povo, participando frequentemente das atividades da igreja. Isso vai ser muito bom. Foi bom para mim. Foi muito bom para mim. E o porém de todas as questões é que, se a gente for analisar o que o próprio Jesus vai dizer em Atos 1, verso 8, salve erro, que ele vai dizer: e recebereis sobre vós a virtude do Espírito Santo, ou o poder do Espírito Santo, e sermeis minhas testemunhas. Nós podemos entrar naquilo que o pastor Claudão relatou sobre os pais que talvez são uma coisa na igreja e não são o mesmo fora da igreja, porque o testemunho que nós recebemos por intermédio do Espírito Santo, ele não fica guardado dentro da igreja, ele sai conosco para ser exportado para fora, porque talvez nós somos o nosso testemunho é a única Bíblia que o mundo vai ler, que dirá os nossos filhos. Então, uma das coisas que eu falo muito lá na igreja onde Deus me dá a graça de pastorear é muito bonito. Eu sou pentecostal, eu amo ver a igreja cheia do poder de Deus, da graça de Deus, ver Deus renovando os irmãos, batizando com o Espírito Santo. Mas pense comigo por um minuto, você ouvinte, os pastores que aqui estão, o irmão Tony, há uma incoerência muitas vezes que os jovens observam nos pais. Uma vez eu até tratei um assunto do seguinte: um jovem chegou em mim, me abordou e falou: mas ô pastor, a minha mãe, eu vejo ela aqui na igreja, ela faz a obra, Deus visita ela, ela entrega a profecia, ela fala em línguas estranhas, mas em casa ela não pode bater nem o dedo na quininha da parede que ela xinga um palavrão. Então, o que vai trazer de fato aos filhos essa paixão por Jesus é talvez, na maioria das vezes, o exemplo de paixão que os filhos encontram nos pais, por parede que elas xingam um palavrão. Então, o que vai trazer de fato aos filhos essa paixão por Jesus é talvez, na maioria

0: aí entra a questão da pergunta da ouvinte. Se os filhos acabaram por escolha, depois de você ter feito tudo isso, levados à igreja, que é levado ao caminho, admoestado na palavra, que é mostrar para eles o caminho pela palavra, porque também mostrar sem fazer é uma diferença muito grande, porque tem pais que agem, faço o que eu falo, mas não faço o que eu faço, então é bem diferente. Agora, se depois de você ter cumprido tudo isso, os seus filhos ainda assim decidirem se desviar e optarem por outro caminho, tem sim como equilibrar as coisas. E o equilibrar as coisas não vai no você aceitar o pecado deles. Vai em você enxergar além do pecado deles. Porque foi isso que o pai enxergou no filho pródigo. Porque quando o filho volta, se nós pegarmos o texto, antes de voltar para casa, ele volta pro pai. O pai o recebe. Porque não dá para falar de casa sem pai e muito menos de pai sem casa. Os irmãos estão me compreendendo na minha linha de raciocínio? Então, muitas vezes, há esse desequilíbrio porque os pais talvez não experimentaram uma obra de conversão. E eles que foram criados ali, nasceram ali, os pais pensam que obrigatoriamente eles têm que seguir os mesmos passos. Mas nós vamos parar para analisar, todos nós, em algum momento da nossa vida, tivemos um encontro com Jesus em uma experiência própria. Então a nossa oração, eu concordo plenamente com o pastor João, mas ela também tem que ser: Senhor, dê ao meu filho experiências para com o Senhor, a fim de que ele não te conheça só pelo que eu sou ou pelo que eu falo, mas que ele também conheça a sua presença, por ele sentir, por ele experimentar, porque é muito bom eu falar pro senhor, pastor Claudão, pro senhor, pastor João, pro senhor Tony, que eu tô com um pedaço de bolo na mão e que é muito saboroso, mas eu estou comendo e não te dou para provar. Você vai achar que é bom porque eu tô comendo com a boca boa, tô fazendo careta, mas provar é diferente. Então, esse equilíbrio, os pais só vão encontrar quando eles forem genuinamente convertidos. Aí sim, eles vão conseguir enxergar além do pecado.
1: Tá certo. Há
2: uma colocação aí, realmente, que os filhos também têm que ter experiência. A minha filha caçula, Marlene, a Mirene, ela é gerente aqui de uma loja aqui no centro, e ela foi convidada para louvar no culto de missões, domingo, né? Nosso ministério lá no bairro Vitória. E de repente, de uma hora para outra, o esposo dela, o meu genro, e o filho dela começou a passar mal, uma gripinha assim. E ela ligou para mim e falou: pai, aconteceu isso assim com minha filha, agora tá na hora de você ter experiência com Deus. Vai que quando você chegar, você vai ver como é que tá a situação, vai estar melhor. Então, nossos filhos, realmente, eles têm que ter experiência com Deus. Então, ela teve uma experiência marcante, né, com Deus, que ela foi, louvou a Deus, voltou e normalizou tudo.
1: Amém. É o nosso debate pela Rádio do Povo de Deus. Se você quiser mandar mensagem, às vezes as pessoas mandam áudio. Áudio nós não temos como ouvir agora, tem que ser mensagem de texto. Mas muito obrigado, Pati, lá da Pati, Rita, lá da Pati Confecções. Um abraço, Tony. Esses pastores de hoje têm muita sabedoria. Parabéns para eles. Olha, é possível equilibrar amor e disciplina, pastor Claudão? Como é que o senhor vê aí essa pergunta?
3: É possível sim, né? Eu estou com uma palavra aqui na segunda pergunta. Como os pais cristãos devem agir com os filhos desviados dentro de suas próprias casas? Cara, é interessante essa pergunta aqui, porque os filhos, eles têm que obedecer os pais, independente de, os filhos têm que obedecer os pais, porque isso é honra. Os pais são autoridade dentro das suas casas. E para poder manter esses filhos desviados dentro da sua casa, eles têm que obedecer e respeitar, né? E por isso que eu volto a falar novamente, que as palavras podem convencer qualquer um de vocês aqui, mas o exemplo vai arrastar. Não tem como um filho desviado ver um exemplo de um pai e que serve ao Senhor e ver milagres aos olhos nu e cru se eles não se converterem. Não tem como, irmãos. Não tem como. Não tem como você servir ao Deus Todo-Poderoso e ele se manifestar na sua vida de maneira poderosa se o teu filho não se converter. Não tem como. Você pode ver três situações. Da primeira situação, ou o teu filho ou tua filha está com algum problema mental, certo? A outra situação

0: é tem algum demônio. É a parte espiritual. E a terceira é porque o coração dele é duro de pedra para não reconhecer que aquilo que Jesus está fazendo. São os três caminhos. Né? Primeiro caminho, tem problema mental? Tem médico para poder cuidar. Segundo caminho, problema espiritual? Você tem autoridade de Deus para poder orar e repreender né? a loucura do coração do filho ali e tá tudo certo. E a terceira? Se ele viu essas três coisas, essa situação... E ele não se converter, é problema dele. Não é problema seu, não.
1: Sim.
0: Não é problema seu, não.
2: Que escolha.
0: Só que tem um texto em Atos que vai falar que crê no Senhor Jesus Cristo, será salvo tu e a tua casa. Tem uma promessa de salvação para a tua casa. E Deus vai agir. Então, como os pais devem agir com os filhos desviados dentro das suas próprias casas? Continuar servindo a Deus... De verdade.
2: Isso,
0: porque se você não serve a Deus de verdade, vai continuar a mesma coisa. Eu servi a Deus como meu pai, como a minha mãe, eu vou nada. Tanto é que o meu filho, é um outro exemplo bacana aqui sobre testemunhar. Meu filho hoje está em Belo Horizonte. E quando ele foi para Belo Horizonte, eu tinha emancipado ele e falei: você vai para Belo Horizonte? Vou. Quer um conselho? Quer não. Então quando der a coisa errada, você me liga, eu vou lá resolver. E depois, passou uns 3 anos, ele me ligou. O pai só falou comigo que eu não vou ser abençoado enquanto a bênção de Deus não estiver sobre a minha vida. E, então, me abençoa aí. Falei assim, tá, eu vou te trazer duas bênçãos para você. Um como pai, outro como sacerdote. E nós oramos e a coisa começou a encaminhar para ele. Né? Então, todo dia ele me liga de vídeo. Benção, pai, como é que tá? Tudo bom? É assim. É assim que a banda toca, irmão. Não tem de outro jeito, não. Que a autoridade está sobre os pais. E o testemunho tem que falar muito mais forte. A palavra mais errada aqui para vocês entenderem. No português, mais forte. Não existe mais forte, né?
1: Dicionário segundo o pastor Claudio.
0: É, não. É para poder o povo entender. Não, a palavra não. Errada para vocês entenderem. Mais forte.
2: Mais forte.
0: O que tem que se pontuar é o seu testemunho, que tem que ser forte ao ponto de incomodar a rebeldia do teu filho que está ali sendo rebelde. Tanto o filho homem quanto a filha mulher. E o seu testemunho tem que falar mais forte.
1: É verdade.
0: Se o seu testemunho não falar mais forte, não adianta você gritar, espernear, bater na Bíblia, pular, saltar. Não vai adiantar. É o seu testemunho. É possível equilibrar amor e disciplina? Irmão, é possível, sim.
2: É possível, com certeza.
0: Quando o filho precisa de um puxão de orelha, você vai dar puxão de orelha.
2: É,
0: teve um belo dia que a minha filha falou assim, eu tenho dois filhos, o Emanuel e a Emanuele. A Emanuele falou assim, pai, o senhor é duro demais. Eu olho dentro do olho dela e falo assim, filha, dura é a vida que bate sem dó e sem misericórdia. Você está entendendo? É mostrar para os nossos filhos que existe um negócio chamado a vida, ela é dura. Mas porque ela é dura, eu vou desanimar? Porque ela é dura, as coisas... Eu vou ter que ficar passando paninho quente diante do problema? Não, você tem que se posicionar. É porque a gente é pai, né? Pastor João e pastor Eduardo. A gente é pai. E às vezes o nosso erro como ser pai é amenizar para os filhos. Não, não tem que amenizar para os filhos, não. Você tem que dar instrução.
2: Dar instrução.
0: A vida é assim...
2: Sim.
0: Né? Eu volto a falar, 18 anos, filhão, você está emancipado, se vira agora, vai cuidar de trabalhar, de ter suas responsabilidades. O problema que você fizer, você tem que arcar com suas responsabilidades. As meninas, 21 aninhos, você está emancipada, filha, vai arcar com as suas responsabilidades. Eu vou estar aqui só para poder te trazer instrução para você. E o grande mal do nosso sendo pai, os filhos vão lá, fazem alguma coisa errada, a gente chega lá, desespera para poder tentar. Não, deixa arcar com as suas responsabilidades. Porque isso é o quê? Crescimento. Estou falando sobre amor e sobre disciplina. Você está entendendo?
3: Está entendendo.
0: É isso.
3: É o nosso debate pela Rádio do Povo de Deus. Tony, bom dia. Aqui é a Raquésia do bairro Planalto. Gostaria de dizer que, infelizmente, nos dias de hoje, falta um posicionamento também da igreja em se preocupar com as crianças, porque elas são o futuro do amanhã. Elas ficam dentro da igreja sem entender a nossa linguagem, precisa ocupar a mente desde nova, amar a palavra, se apaixonar por ela e, é claro, que eu não estou terceirizando a igreja de ser responsável pela criação dos filhos, mas acredito que é um combo de família e a igreja, principalmente os pais, é mais que falar, dar o exemplo dentro de casa, porque os filhos são um reflexo dos pais, não é só levar a criança na igreja, mas ensinar a orar, respeitar os mais velhos, principalmente o temor de Deus. É a Raquel do bairro Planalto aí para os pastores. E aí, meus amigos? Pastor João Alto, pastor Eduardo, Claudão.
4: Raquésia, bom dia, Deus te abençoe a sua vida, a sua família. O que acontece? O que eu tenho visto em ponto de, que eu tenho ponto de vista, as igrejas, elas têm a responsabilidade, né? Dessa qualificação aí de estar ensinando as crianças. Tem igreja que tem as salinhas, né? As salas, onde as crianças ali vão para a escola dominical para estudar, né, para aprender. E tem algumas professoras muito prudentes mesmo, né? Então há muitas igrejas que aplicam sobre seu ensinamento das crianças. E as igrejas, enfim, elas todas têm que preocupar com isso aí, com as crianças, né? Com os filhos dos obreiros, dos membros. Por quê? Porque ensinando ele, como diz o ditado, futuramente eles serão os obreiros futuros, né? Então a igreja em si, a direção em si, ela tem que ter essa responsabilidade de estar instruindo as crianças e aplicando palavra, igual antigamente. Antigamente a igreja não falava de sexo, né? Parece que era pecado, essas coisas. Até que foi indo, aconteceu várias devastações. Então por isso que a igreja, ela não deve, né? As direção, nós não deve deixar de ensinar na igreja as crianças, de fato, tudo o que ocorre na palavra, como nós também somos ensinados de tudo que está para acontecer. Tudo bem?
5: Eu costumo dizer, Montoni, pastores, que criança é o mesmo que uma lenha seca que pega fogo rápido, fácil. Lá na nossa igreja, nós temos apenas 7 meses de implantação. Estava até conversando com o pastor João antes do debate. 7 meses de implantação. Então faltam algumas coisas. Então existem cultos nossos que está lotado de gente e às vezes vem um monte de criança e a gente não tem onde pôr as crianças. Que a gente está cuidando disso ainda dessa questão. Porque vai ter um espaço infantil, porque tem que ter um espaço infantil. Acontece o seguinte, num desses últimos cultos nossos, enquanto nós sentíamos fortemente a presença do Espírito Santo em meio aos louvores, Deus começou a visitar as crianças. E à medida que os pais iam sentindo a presença de Deus, as crianças também iam sentindo a presença de Deus. E nós chamamos elas à frente para nós impormos as mãos e Deus começou a batizar com o Espírito Santo as crianças. Então o que, que eu quero dizer com esse parêntese, concordando também com a fala do pastor João, é que nós temos a oportunidade de apresentar essa paixão pelo Espírito Santo, por Cristo, aos nossos filhos, às nossas crianças, mediante a paixão que nós sentimos por essa presença. Existem pessoas, e vou dizer assim, existem pais que concordam, pastor Claudão, em estar num culto e sair daquele culto da forma que entrou, até mesmo pior, e não sentir nada. E quando eu digo sentir, não estou falando apenas de profecia, de língua estranha, estou dizendo sentir na alma, o quebrantar do espírito, o mover da palavra. Porque se a gente vai num culto e às vezes não tem nada disso, quando eu digo que todos os extremos são ruins, né? Tem uns que tem um extremo muito pentecostal e tem um extremo nada pentecostal. Todos os dois são ruins. A gente tem que ser equilibrado nisso aí. Tem que ser equilibrado. Mas muitas vezes existem moveres de Deus que são necessários para a igreja. E no meio das crianças, dos nossos jovens... Irmão, eu, apesar da barba grande, não pareceu, eu tenho 24 anos de idade. O que me segurou na presença de Deus até hoje foi palavra, oração e presença. E para as nossas crianças, para os nossos adolescentes, os nossos jovens, não vai ser diferente. Mas apesar de que existem igrejas, nós podemos dar um exemplo da própria igreja do Evangelho Quadrangular. que é muito estruturada no sentido de espaço infantil, de cuidado com as crianças, muito estruturada. Mas, irmãos, pense comigo, nada disso irá servir de verdade se o primeiro exemplo, tanto dentro da igreja quanto fora da igreja, não partir dos pais. Eu acho até uma situação desconcertante, porque hoje nós temos muitos pastores que não entram apenas pelo caminho do discipulado, mas entram também pelo aquele caminho da paternidade. Tem gente de pai vivo chamando pastor de pai, porque não tem exemplo de pai dentro de casa.
4: Tem esses fatores ainda.
5: Tem. Realmente. Entendeu? E destes homens que aceitam até mesmo ser chamado de pai, de paizinho, de papai, de não sei o quê, eu já falava, mano, não sou seu pai, não. Sou seu pastor. E às vezes, não, pastor, isso é ser duro. Não é ser duro, não. É ser realista. Deus nos chamou para sermos pastores. E pastor apacenta. Entendeu? Pastor apacenta. O seu pastor não teria coragem de te doar um rim, de tomar um tiro por você. Seu pai teria.
0: Seu pai teria. Por mais que ruim, que ele...
5: É.
0: É. Ou seja, né? É.
5: Sim, seu pai teria.
0: O pai teria, o pai, a mãe.
5: E aí, e esses pastores que tomam pra si essa responsabilidade falsa de ser pai de fulano, é paternidade, e que não sei o quê, e que não sei... Irmão, eles são, na sua grande maioria, não estou generalizando, mas a sua grande maioria, gente que futuramente vai se aproveitar disso. Sou seu pai? Sou, então me honre. É. Aí você vai dar honra pro seu pastor que você não deu nem pro seu pai. Tá entendendo?
4: Uhum. Então, mas quando é assim, igual o pastor Eduardo tá falando, a respeito desses pais que não têm exemplo, ele deveria passar por um ensinamento, né? Dentro da igreja, ou a direção procurar, ou se os filhos chegam e falam que o meu pai não tá sendo assim, assim em casa, então a direção procurar esses pais e dar a eles uma disciplina na escola, na igreja, um estudo de qualificação, como ser um pai, como ser amoroso para os filhos, como dedicar os filhos também. Tá faltando, pode ser, tá faltando esse ensinamento para os pais, né? Ou talvez ele não está tendo uma paciência com os filhos, então ele está precisando de um ensinamento. Sim. Biblicamente falando.
5: Eu tive um exemplo de fé tão, tão cabuloso dentro de casa, vamos dizer assim, que eu, criança nenhuma gosta de tomar remédio amargo, né? Nenhuma.
0: Ninguém.
5: E eu era pequeno, e às vezes eu tinha uma dor de cabeça, que depois eu descobri que era enxaqueca. Uma dor de cabeça danada, e eu falava, mãe, minha cabeça tá doendo. Ela falava, vou te dar de pirona. Eu falava, não, ora aqui, ó. Ela orava e passava.
0: Usou a fé, velho.
5: Ela orava e passava. Mas veja bem, se minha mãe não fosse uma serva de Deus, eu ia falar, me dá de pirona, que eu vou pedir pra orar em mim.
6: É verdade.
5: Tá entendendo? Então o exemplo fala muito, e o exemplo arrasta, foi o que o senhor falou. O fazer, o você não falar só apenas com as suas palavras, com as suas atitudes, vai arrastar os seus filhos.
0: Certo. O pastor João abriu uma lacuna aqui, bem interessante. Dá uma disciplina, disciplina é estudo, né? Para os pais, para poder aprender a lidar com os filhos. Irmãos, a igreja é completa. A igreja é completa.
4: É,
0: todas as vezes que eu vou ao culto, Deus vai trazer uma orientação, um direcionamento. Cabe a mim executar.
5: É verdade.
0: Cabe a mim executar. E é interessante essa situação. Por que, que é interessante? Quando eu falei dos três estágios aqui de uma pessoa, é para tudo. É. Ou a pessoa está com algum problema mental, que isso é normal, né? É. Ou a pessoa está com algum problema espiritual, ou é a dureza do coração dela mesmo. Porque a igreja é completa. A igreja trata todos de igual forma dentro de uma orientação divina. Porque eu tenho que entender, a respeito de a pergunta da menina ali, há uma afabilidade na igreja em poder não fazer isso? Não, não tem porquê. Né? Não estou generalizando também. Tem alguns que vai ter... É dentro da sua possibilidade, dentro da sua estrutura, que a gente vai tratar casos e casos.
5: Sim.
0: Né? Então a igreja sempre vai estar aberta para poder fazer o quê? Orientar o povo.
4: Próximo debate vai ser sobre os pais.
0: Orientar o povo. E a orientação é para quem quer, irmãos.
5: É verdade.
0: A disciplina, a instrução é para quem quer.
5: Quer pastorear, quem não quer ser pastoreado.
0: Aí você falou a palavra-chave aí. Orientação e disciplina não adianta para quem não quer. Você tem que desejar. Por que você tem que desejar? Porque parece que é palavra jogada ao vento, mas não. É instrução para você parar, ouvir, meditar e executar. Eu tenho um sermão que eu falo sobre pensar, falar e executar. É nessas três horas. Você tem que pensar naquilo que você está ouvindo, tá certo? Para depois você verbalizar e para depois você executar. Se você está tendo instrução boa, você pode ter certeza que você vai fazer uma execução melhor ainda.
3: Tá certo.
0: Você está entendendo?
5: A ausência do pensar nos torna inconsequentes. É, né? Que foi o que aconteceu com o próprio Moisés. A gente pode tirar de exemplo. Ele estava lá recebendo a tábua dos 10 mandamentos, né? E depois de receber, o Senhor falou: desce lá que meu povo está se corrompendo. Aí Moisés desce e vê o povo realmente corrompido e arrebenta com tudo. Aí Deus fala assim: você está quebrando. Foi lá, matou, quebrou a tábua dos 10 mandamentos. E eu tenho um sermão também sobre isso. Que eu falo: rapaz, a gente está quebrando algo que Deus nos deu por causa de algo que ele já nos avisou que está acontecendo.
4: Quebrando os princípios.
5: Deus já nos mostrou que está acontecendo.
0: Isso. Irmãos. Eu fico assim olhando, assim, a luz da palavra aqui, Tony, que existe diferença entre criar filhos no caminho do Senhor e na igreja. Caminho aqui significa estilo de vida.
3: Isso eu vou ter que dar um minuto para cada um só, hein?
0: Acabou?
3: Agora eu tenho aqui,
0: ó. Você acabou, então. Sexta-feira, igreja, a gente volta. Vai dar um ponto e vírgula aí. Nem vou fazer encerramento.
3: Meu amigo Tony, gosto muito do pastor João Alves. Ele me ensinou muito a respeito dos filhos desviados. É difícil, mas os pais têm que ficar firme na oração conselhante, porque eles são muito difíceis, mas com Deus na causa, tu te transforma. Diga pro pastor João que ele me conhece. É o pastor Serafim. Eita, pastor
4: Pegando
3: Serafim.
4: Pegando o gancho do irmão do pastor Serafim. Então a palavra no hebraico instruir significa consagrar, né? Instruir seu filho. Então no hebraico significa consagrar. Aí nós tem lá em Jó, que Jó consagrava: pai, Deus, meus filhos pecaram, meus filhos. Mas consagrar. Então Jó levava sacrifício adequadamente dentro daquilo que precisava. Então é sacrificar, sacrifício. É orar, consagrar, jejuar, é sacrificar mesmo pelos filhos, entendeu? Nós temos que sacrificar.
3: E o Cassiano, gostei muito do último exemplo do pastor Claudão e do pastor Eduardo. Comecei a orar para eles terem experiência direta com Deus, orando para os filhos dele. Dois dias depois, o caçula me contou que levou um sacode que ele sabia que era Deus permitindo. Nasceram e foram ensinados na palavra, mas precisam das experiências. Quanto a mim, orar e interceder. Eu vou dar um minuto certinho para cada um, então, beleza? Começar com o pastor Eduardo aqui. Obrigado, pastor Eduardo.
5: Feliz demais de estar com os irmãos, com os pastores, com os nossos ouvintes. E eu quero encerrar minha participação deixando apenas duas frases. Amor sem disciplina produz permissividade. E disciplina sem amor produz revolta. Seu filho desviado não deixou de ser filho. Ele é filho e ele tem um pai. Em Romanos 8, o apóstolo Paulo vai se referir ao nosso Deus como Abba, como papai. Quando nós perguntamos às pessoas assim: quem é Deus para você? Vai ter gente com 1 bilhão de respostas. Mas entre as principais características de Deus é que ele é pai. E é muito disso que o mundo está querendo implantar na mente dos nossos jovens. De que eles não têm identidade. Mas quando eles entendem que eles são filhos e que eles têm um pai, as coisas começam a fluir diferente. Nós temos um pai. Deus abençoe.
3: Amém. Endereço e os horários de culto na igreja,
5: pastor? Nós estamos localizados no distrito de Chonim de Baixo, na rua Coronel João Lopes, no número 309. Os nossos cultos são segunda, quinta e domingo. Durante a semana, às 19h30, e aos domingos, no culto de celebração, às 19h. Nos faça uma visita.
3: Amém. Pastor Eduardo, Igreja Assembleia de Deus, Soninho de Baixo. Pastor João Alves, Igreja Assembleia de Deus, Sede Centro.
4: Amém. Irmãos, Deus abençoe vocês aí, né? Não abre mão da promessa, tá bom? Da sua casa, da sua família. Salmo 128, para você. Medita. José viu a primeira, segunda, terceira geração. José era filho de Jacó. Amém? Não abre mão da promessa. Sou da Assembleia de Deus, da Rua Afonso Pena, pastor Zilmar, nosso presidente. Você está convidado dia 24, dia 25, dia 26, aniversário da Assembleia, 94 anos, amém? Vai estar conosco o pastor Genevaldo, pastor Bento, Genevaldo Bento. Vai estar também o pastor Presley Camargo, amém? dia 24, 25, 26 agora de julho. Você é o nosso convidado especial. Leve sua família em nome de Jesus. Um abraço para todos aí. Amém?
3: Vai ter um bolo lá, pastor?
4: Agradeço também a confiança aí, o convite aí pelo pastor João Vitor, que nos fizesse o convite. Deus abençoe, meu pai, pastor Flamarion. Deus abençoe a todos aí com a André Goulart, a todos os amados irmãos, nossos pastores que estão aqui, o Claudão, amém, pastores aqui, Eduardo, todo mundo aqui, amém. Tony, Deus abençoe o trabalho aí eficaz aí da 104, em nome de Jesus.
3: Vai ter um bolo lá, pastor?
4: Vai ter
3: um bolo. Só não falou nada?
4: Tô indo, hein? Vai ter bolo, hein?
3: Aí, pastor Claudão, olha aí, vai ter bolo, hein?
0: Se tiver bolo, eu vou. Então bora. Ai, gente, é obrigado aí por estarmos aqui, né? Tá com o pastor João Alves aí. Pastor João Alves é uma lenda, né?
4: Sem resposta.
0: Pastor João Alves é uma lenda, né?
3: Pastor João Alves.
0: Pastor Eduardo, boa, prazer. Aqueles, Deus abençoe.
4: Aqueles homens importantes, antigamente, tem uma frase, né? Eu também tenho a minha, né? O chamado implica uma grande responsabilidade.
0: Isso aí. E eu sou grato a Deus por estar aqui, Tony. Prazeraço estar aqui com vocês aqui. Deus abençoe. Então, vamos lá. Hoje nós temos o estudo da palavra, né? E vai ser um negócio fantástico. E você é o meu convidado. Domingo, 8h30, oração. 9h, o estudo da palavra também, que é a Escola Bíblica Dominical. Estamos estudando sobre Nefilins. Quer aprender? Vai lá. Domingo, às 9h. Onde é que fica? Na rua Agripino Ribeiro, 316, bairro Pérola. E domingo à noite, culto de celebração, adoração ao nome de Jesus. Você é meu convidado especial. Fique na paz.
3: Obrigado. Amém. Obrigado a você pela companhia. Obrigado a você que nos assistiu também pelo Face. Semana que vem tem mais um debate.
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7: Deus te abençoe. Eu tenho uma palavra para te dar. Preste muita atenção. Até aqui, a história te marcou. Mas a partir de hoje é você que marca a história. Eu vou repetir. Até aqui a história te marcou, mas a partir de hoje é você que marca a história. Receba essa palavra profética no seu espírito em nome de Jesus. Deus quer te usar e através de você uma grande obra será feita. Às vezes tem forças malignas, forças espirituais que tentam travar, que tentam amarrar, que tentam nos impedir de avançar. Mas agindo Deus, ninguém é capaz de impedir. Por isso, esteja atento, esteja focado, esteja crendo que grandes coisas Deus fará na sua vida. Acompanhe o testemunho que Deus tem feito. Já já eu volto com todos vocês.
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7: Eu estou aqui com a Neide, que tem um testemunho fantástico. Neide, foram quantos anos tomando Rivotril para dormir?
9: 10 anos. 10 anos eu tomando Rivotril. Mas hoje, para honras e glória do nome do Senhor, eu não tomo mais. Eu tomei essa decisão numa quarta-feira aqui na corrente de oração que eu estou fazendo. E falei, Deus, em nome de Jesus, eu não vou tomar isso mais. E não tomei. E graças a Deus já tem 20 dias. E hoje eu achei uma caixa de Rivotril, mas joguei no lixo. Que eu falei assim, Jesus vai me sustentar, eu não preciso disso mais. Em nome de Jesus.
7: E hoje está dormindo o seu Rivotril?
9: Estou. Graças a Deus. Estou dormindo normal.
7: Olha para você ver. 10 anos tomando Rivotril, debaixo de uma orientação médica. Mas quando ele começou uma campanha aqui, Deus fez o milagre. Foi liberta e está dormindo em paz. Isso que acontece com os irmãos que têm frequentado a nossa igreja. O que você tem a dizer para quem talvez está agora em casa, que sofre de insônia, depressão ou toma remédios controlados também?
9: Olha, irmãos, a gente tem que tomar uma posição, a gente tem que tomar iniciativa. Então, assim, eu determinei que eu ia ser liberta daquilo. Então, para a honra e glória do nome do Senhor, eu falei assim, Deus, o Senhor já curou tantas pessoas, por que eu não? Aquela irmã foi curada de câncer, por que que eu não posso ser curada, ser liberta disso? Eu não vou viver na dependência desse medicamento, eu vou viver na dependência do Senhor. Então, se a gente tiver fé, irmãos, e colocar a nossa fé em ação, Deus responde a nossa oração.
7: Amém. Que Deus abençoe vocês. Venha também, Primeira Igreja Evangélica Quadrangular, Avenida Brasil, 3897 Centro, no coração de Valadares. Deus te abençoe.
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10: Paz, Igreja. Amém.
9: O testemunho que eu vim contar é porque eu estava indo para a faculdade semana passada e sentindo o coração de entrar no culto aqui 3 horas da tarde na quarta-feira. E estava eu e meu esposo desempregado, né? A gente já não sabia o que fazia, porque eu tô no seguro ainda, mas ele... Aí eu fui sentindo o coração de trazer a carteira de trabalho dele e a foto dele. Eu vim determinada mesmo, falei assim, não, ele tem 4 anos que ele tá tentando emprego de carteira assinada e não consegue. Todo mundo olhou pra ele e falou assim, não, você não consegue nada não, você vai continuar nesse serviço aí a vida inteira. E eu vim na fé pra ele e determinei, falei, você vai conseguir seu emprego. E o pastor ungiu, e no mesmo dia, no outro dia, ele já foi chamado pra fazer entrevista. Aí a gente tinha ganhado uma viagem, né? Lá pra Bahia. Aí a gente... Aí ele foi... Nem ele tava com essa fé que ele ia conseguir. Ele foi e fez entrevista. Ele falou assim, ah, mais uma entrevista que eu fiz, né? Mas Deus abençoe. Eu falei assim, não, você vai conseguir agora. E a gente ficou assim, vai viajar ou não vai? Aí ele falou assim, às vezes Deus quer nos dar essa viagem de presente pra depois nos dar a resposta. E a gente foi viajar porque o rapaz não ligou nesse dia, né? Aí depois, assim que a gente foi, viajou, arejou a cabeça, a gente chegou anteontem e foi a gente pisar os pés em casa. A empresa ligou pro telefone dele e falou, vem trabalhar que você tá contratado, você foi escolhido. E foi guerra no mundo espiritual.
10: Quanto tempo esperando o emprego?
9: 4 anos já.
10: Bate palma e dá glória, Deus abençoa.
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10: O Deus que toca. Olha a dificuldade dele para subir as escadas. Meu Deus, fecha os olhos do Senhor. Meu Deus e meu Pai, toca do alto da cabeça à planta dos pés. Toca agora nesse ombro, nesse joelho. E toda a dor que tem 4 meses que acompanha este homem, que ela desapareça agora. E o teu nome será glorificado nesta casa. Receba a cura em nome de Jesus 1. Nome de Jesus 2. Nome de Jesus 3. Nome de Jesus 4. Nome de Jesus 5. Nome de Jesus 6. Recebe a cura em nome de Jesus 7. Amém. Abra os olhos. Procura a dor no seu ombro, no seu joelho. Você vai ter uma surpresa agora. Pode procurar. Hã?
11: O ombro sumiu.
10: O que, que o senhor fazia com o ombro que doía?
11: Veja, não podia nem levantar o braço para cima, não.
10: Então levanta o braço para cima agora.
12: Glória a Deus! Eita maravilha!
10: Cadê a dor?
11: Sumiu.
10: Quem te curou?
11: Jesus.
10: Agora espera, vê agora o joelho. O espírito de milagres.
12: Glória a Deus!
10: Espírito de milagres.
12: Aleluia!
10: 100%. Procura agora o que o senhor fazia, que o dia faz agora. Hã?
11: Sumiu.
10: Quem te curou?
11: Jesus.
10: Quanto tempo o senhor estava com esse problema no joelho e no ombro?
11: 4 meses.
10: Isso aqui é milagre?
11: Hã?
10: Isso aqui que aconteceu é milagre?
11: É lógico que é, com muita fé que eu tenho.
10: Grande ou pequeno?
11: De Jesus.
10: Milagre grande ou milagre pequeno?
11: Grande.
10: Bate palma e dá glória. Irmãos, isso aqui é o Deus que a gente serve. Não tem como explicar. Isso aqui é avivamento. Sinais, prodígios e milagres.
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10: Tem aqui um testemunho. Vem na nossa igreja todo domingo. Cadê a irmã que mora em Itaiomim? Márcia, vem cá. Vem cá, aqui é testemunho seu. Ela, se alguém que acha que mora longe, ela mora lá em Itaiomim. Todo domingo ela vem na nossa igreja. Já tem alguns anos, né, Márcia? 9 anos. Há 9 anos ela é membro da nossa igreja. Ela é assistente social, o esposo dela tem uma loja de ração. 9 anos ela veio para a igreja, uma mulher de Deus, aceitou Jesus, batizou. E aí ela me ligou essa semana pedindo uma oração. Falou, pastor, ora pelo meu filho, que meu filho está nos Estados Unidos preso. E a gente precisa de um milagre. E aí ela vai contar que o que, que Deus fez.
13: Aí naquele momento eu estava numa angústia, semana inteira em oração, pela madrugada, dentro de joelho, orando pelo meu filho que estava preso há 10 dias nos Estados Unidos, pela imigração. E por ser também ilegal, né? Ele e a outra filha que eu tenho lá também tá passando por isso. E eu pedi pro pastor orar. E quando o pastor orou, e eu senti um alívio tão grande, eu senti uma paz tão grande que eu tinha certeza que meu filho ia sair. 8 minutos depois, a minha filha me ligou e disse: mãe, o advogado acabou de ligar e disse que recebeu a notícia lá do sistema prisional onde o Rian está e ele vai ser liberado. Ele acabou de assinar a soltura dele.
10: Você pode aplaudir a Deus por isso? É o Deus que responde a oração. Parabéns, viu, Márcia? E ó, e a sua fé nos inspira. Quanto tempo que você gasta de Taiomim aqui todo domingo?
13: Uma hora.
10: E
13: outra para voltar.
10: Uma hora, então você gasta 2 horas.
13: 2 horas.
10: E o que que te faz andar 2 horas todo domingo para vir aqui na nossa igreja em Valadares?
13: Tô compromisso com Deus. Não abro mão, não.
10: Aplauda Jesus pela vida dela. Parabéns, minha filha.
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14: Pé, que eu não podia nem pisar, que eu falei que se não curasse, meu pé não entrava aqui mais nunca.
15: O que, que aconteceu?
14: Acordada, parou de doer.
15: Explica melhor, explica de novo. A senhora chegou como?
14: Cheguei mancando, cheguei ali, eu tirei o sapato, falei assim, se não sair daqui curada, eu não entro nessa igreja mais nunca.
15: E agora?
14: Ai, tô pisando, não tá doendo mais.
15: Cadê a dor?
14: Sumiu.
15: Foi curada.
14: Curado.
15: Foi curada. Bate palma da glória. Bate palma da glória. Bate palma da glória. Você tá entendendo? Existe um mover de milagres nessa igreja, irmãos. Que é Deus que colocou. Não é o homem, é Deus. Quem entendeu que é Deus, dá um glória aí. É Deus.
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10: Jó estava destruído, mas ele não estava derrotado. Existem fases da vida em que parece que tudo acabou. E foi assim com Jó. Ele perdeu os bens, dinheiro, ovelhas, bois, fazendas, tudo ele perdeu de bens, que ele demorou anos para conquistar. E em pouco tempo ele perde tudo. Jó perdeu os seus filhos. Os 10 filhos estavam em uma reunião. Apareceu dentro daquela casa, os filhos reunidos, um vendaval. Derrubou a casa. E quando a casa cai, sabe o que acontece? Os 10 filhos morrem. Jó perdeu a esposa. A esposa de Jó virou para ele e falou assim: Jó, amaldiçoa o teu Deus e morre, porque eu já estou indo embora. Jó perdeu o seu casamento. Jó perdeu a sua saúde. Ao ponto que Jó, ele só ficou com um caco de telha na mão para se coçar, porque ele teve úlcera
15: do alto da cabeça até a planta dos pés, o corpo todo tomado de feridas. Jó foi ao fundo do poço, ao ponto do nome de Jó se tornar símbolo de miséria. Alguns, os antigos diziam, hoje acho que não diz tanto, ele dizia assim: eu era pobre feito Jó, do homem mais rico ao homem mais miserável. Mas em meio a essa dor, ele decidiu permanecer firme e seguir avante sem parar. Pastor, mas foi simples? Não foi simples. Às vezes pessoas por muito menos se desesperam. Mas olha o que aconteceu com Jó. Primeiro, Jó capítulo 1 verso 3 diz que Jó perdeu os seus bens. Aquilo que ele levou anos para construir foi destruído rapidamente. Olha o que diz Jó 1:3. Possuía ele 7.000 ovelhas, 3.000 camelos, 500 juntas de bois e 500 jumentas, tendo também muitíssima gente ao seu serviço, de modo que este homem era o maior de todos do Oriente. O mais rico, agora o mais pobre. Perdeu tudo. Jó perdeu seus filhos. Capítulo 1, verso 18 e verso 19 de Jó. A dor bateu forte na casa e no coração de Jó. Olha o texto. Enquanto este ainda falava, veio outro e disse: teus filhos e tuas filhas estavam comendo e bebendo vinho em casa do irmão mais velho, e eis que sobrevindo um grande vento além do deserto, deu nos quatro cantos da casa, e ela caiu sobre os mancebos, os garotos, de sorte que morreram, e só eu escapei para trazer a notícia. Jó estava em casa, talvez estava lá varrendo, lavando as coisas, até que de repente chega alguém desesperado e já vai entrando dizendo:
18: Jó, eu tenho uma notícia, Jó, grave para te dar.
15: E Jó pergunta: o que foi?
18: Eu estava na casa com seus filhos, veio um vendaval, derrubou a casa, os 10 morreram, só eu escapei e vim trazer a notícia.
15: Dá para entender? Imagina um pai ou uma mãe recebendo uma notícia dessa. Jó enfrentou enfermidade. Capítulo 2, verso 7. Seu corpo foi atingido pela dor e pelo sofrimento. Olha o que diz: saiu, pois, Satanás da presença do Senhor e feriu Jó de úlceras malignas, desde a planta do pé até o alto da cabeça. O que, que é úlcera, irmãos? Úlcera é ferida. Ao ponto de Jó ficar com um caco de telha se coçando, coçando as feridas. É ferida, carne viva. E Jó se coçando, sofrendo. Jó foi desacreditado pelos amigos e pela própria família. Capítulo de número 19, versículo 14. Até os mais próximos não entenderam a sua luta. Olha o que diz o texto: os meus parentes se afastam e os meus conhecidos se esquecem de mim. Olha que coisa pesada. Enquanto ele tinha condições, parente e amigo do lado, mas agora que ele está sem condições, todos se afastaram dele, ficou sozinho, família sumiu, amigos sumiram, porque tem pessoas que só quer estar contigo se você chamá-lo para o churrasco, mas se você não tem churrasco para dar, ele some. Perdeu seus bens, perdeu seus filhos, perdeu sua saúde, perdeu os amigos, perdeu a família. E no meio desse caos, e aqui eu começo a mensagem, ele tomou três decisões. E essas três decisões impactou a vida de Jó. Essas três decisões
19: mudou para sempre a vida de Jó. Essas três decisões fez Jó dar a volta por cima. Essas três decisões fez ele avançar sem parar. Essas três decisões o conduziu a fazer com que milhares de anos depois nós estivéssemos falando dele aqui nesta noite. Primeira decisão que Jó tomou, Jó escolheu, fala comigo, não abandonar a Deus. Jó 1:21. No sair do ventre da minha mãe e no voltarei para lá. Levanta a mão direita e fala comigo assim, irmãos: o Senhor tirou, o Senhor me deu, o Senhor me confiou, o Senhor depois tomou, mas em tudo eu digo: bendito seja o nome do Senhor. Se está sobrando, fala, se está sobrando, eu estou com Deus. Se está faltando, eu estou com Deus. Jó

poder. Deus me deu, Deus tomou, bendito seja o nome do Senhor. Você pode aplaudir esse Jó que é maravilhoso. Levanta a mão e diga assim: o Deus de Jó é o meu Deus. Ele não abandonou. Tem gente que não perdeu filho e está abandonando o Senhor. Tem gente que não perdeu nada e está dizendo que a vida está difícil. Cuidado, irmão. Eu vou dizer de novo. Jó perdeu 10 filhos. Tem gente que não perdeu nenhum e está dizendo que está tudo difícil, que Deus esqueceu dele. Jó perdeu a sua saúde. Tem gente que está com saúde e está dizendo: minha vida é muito ruim. Jó perdeu os seus bens, não tinha mais carro para andar, não tinha mais camelo, não tinha mais fazenda, não tinha mais nada. Tem gente que tem condições até de pegar um Uber e está reclamando da vida. Cuidado, irmão. Para avançar sem parar, não significa que a gente não vai ter luta, mas significa que nós entendemos que a mão de Deus nós não largamos. Levanta sua mão direita para o céu, diga assim: a mão de Deus eu não largo. Bate na mão de duas pessoas, diga assim: eu não largue a mão de Deus, não largue a mão de Deus, não

ferido permaneceu fiel. O corpo marcado pelas feridas, fiel. Recebeu a notícia da morte dos filhos, fiel. A mulher foi embora e mandou ele amaldiçoar a Deus, ele permaneceu fiel. As ovelhas, os bois, as vacas, perdeu tudo, ele permaneceu fiel. Os amigos o abandonaram, mas ele permaneceu fiel. Não é a circunstância.

escolheu não abandonar a Deus. Segundo, Jó escolheu manter a sua esperança viva. Eu tenho esperança, Senhor, que isso vai mudar. Jó 19:25. Oh, Espírito Santo. Ele acreditava que Deus tinha um propósito na vida dele, mesmo naquela dor. Olha o que diz: pois eu sei que o meu Redentor vive e que por fim se levantará sobre a terra. Jó não tinha mais saúde, filhos, esposa, camelos, ovelhas, fazendas, amigos, família, não tinha mais nada. Mas ele tinha esperança que o Deus que ele servia vivia. Oh, Espírito Santo, que pegaria pela mão direita dele. Isaías 41:10. Jó cria nesta palavra, que diz assim, ó: não temas porque eu estou contigo, não te assombres porque eu sou teu Deus, eu te fortaleço e te ajudo e te sustento com a destra da minha justiça. Jó sabia que Deus iria ajudá-lo. Jó

você recebe, aplauda Jesus aí, igreja. Diga para o seu irmão: creia que ele vive. E a última atitude de Jó, que o fez dar a volta por cima, capítulo 42, verso 12, aqui foi uma resposta de Deus. Por Jó não ter abandonado a Deus, por Jó manter a sua esperança viva, aí Deus falou: Jó, já que você fez a sua parte, agora deixa a minha parte. Ará, soribiantará, oribicantoromaná, soribiantará. Você fez a sua parte, Jó, agora deixa a minha. E assim abençoou o Senhor o último estado de Jó, mais do que o primeiro, pois Jó chegou a ter 14 mil ovelhas. Lembra que no primeiro estágio ele tinha 7? Agora ele tem 14. Jó chegou a ter agora 6 mil camelos. Lembra que no primeiro estágio ele tinha 3? Jó agora chegou a ter 1000 juntas de bois. Lembra que no primeiro estágio ele tinha 500? E chegou a ter 1000 jumentas. Lembra que no primeiro estágio ele tinha 500 só? O que é que Deus fez? Deus se levantou, mudou a história de Jó e deu o dobro de tudo que ele tinha perdido. Pastor, não entendi. Não importa o tamanho da sua luta, Deus ainda escreve finais de vitória para quem permanece firme e segue avante sem parar. Jó agora não tem mais aquela face de derrotado, de humilhado, de arrebentado. Jó agora tem a face

Eu não sei se você está entendendo, mas o Deus que fez isso com Jó está fazendo contigo aqui nesta noite também. Deus vai escrever uma nova história a teu respeito. Deus vai colocar um novo sorriso nos teus lábios. Vai dizendo amém. Deus vai colocar um novo brilho nos seus olhos. Deus vai colocar vigor nas suas mãos. A glória da segunda casa será maior que a da primeira. A área

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6: Grande Deus e poderoso Pai, Deus que nunca perdeu uma batalha, meu Deus, nós entramos na tua presença reconhecendo que tudo vem de ti e depende de ti. Consagramos os nossos dias, nossos passos, nossa casa, nossa família e os nossos projetos ao Senhor. Meu Pai, abençoa cada um agora, dando direção, provisão e portas abertas. Onde houver tristeza, libera a alegria. Onde houver incerteza, libera a convicção. Onde houver escassez, manifesta a provisão. Onde houver lutas, libera a vitória. Meu Deus, eu declaro que essas pessoas não andarão sozinhas, porque o Senhor vai à frente delas, vai guardá-las de todo mal. O Senhor vai te livrar de todo laço do inimigo e firmar os seus pés na vontade dele. Meu Deus, que a tua presença seja constante, que o teu Espírito Santo conduza a cada um e que tudo que eles fizerem glorifique o teu nome. Meu Deus, nós entregamos nas suas mãos cada ouvinte que ora comigo agora e que a tua bênção os alcance. É a minha oração em nome do Pai, em nome do Filho e em nome do Espírito Santo de Deus. Amém, Jesus.
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11: Meio-dia e 30.
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1: Olá, povo de Deus, boa tarde pra você que se liga na sua 104. A minha rádio, a sua rádio, a rádio que tá sempre no coração do povo de Deus. Eu sou Alessandro e estamos chegando. Vamos juntos, até logo mais às 5. Vem aí pra você, nosso show da tarde. Muito louvor, alegria e informação aqui, ó. 104.

0: 104, a número 1 no coração do povo de Deus. André Valadão revela antes Isadora Pompeu Azeite e ainda tivemos som e louvor. Deus está caprichando. E assim começamos o nosso show da tarde para você nessa sua sexta-feira, dia 17 de julho de 2026. E nós vamos juntinhos até logo mais às 5, trazendo para você muito louvor, alegria e informação, né? Daqui a pouquinho teremos as edições do nosso informativo 104, a 1h40, 2h40, 3h40 e 4h40 da tarde, trazendo por aqui os melhores louvores para você e também informação, informativo 104, né? De hora em hora, você bem informado com as principais notícias do Brasil, do mundo, da nossa região também. Não deixe de conferir. A partir das 2h20 tem você participando comigo através do nosso Pediu Ouviu e muito mais acontecendo nessa tarde maravilhosa de sexta-feira. Afinal de contas, o nosso show da tarde tá só começando.
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0: 104, 1h23.
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0: Mais uma sequência especial para você aqui no nosso Show da Tarde com Gerson Rufino, Quarto de Guerra, Antes Diante do Trono com Isaías Saad, Levanta um Aleluia, Lagoinha Worship, Grato Sou. E você, tá ligado aqui na nossa programação onde, hein? De repente, né, tá em casa, os filhotes aí, né, já estão curtindo férias, né? Pois é, grande abraço para você, muito obrigado pelo carinho, muito obrigado pela audiência. Vamos juntos até logo mais às 5 com o nosso Show da Tarde. Muito louvor para você e muito mais essa tarde super especial de sexta-feira. Como dizem alguns por aí, né? Sextou, sextou, e nós estamos juntinhos aqui na sua 104 para louvarmos e engrandecermos o nome do Senhor. Já já tem mais louvores, agora tá na hora de informação.
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0: Previsão do tempo. Fim de semana promete temporal no sul e tem risco de queimadas. Mais informações com Breno Zonta.
2: Novas áreas de instabilidade voltam a se formar no sul do Brasil. E com isso, a perspectiva para este final de semana é de chuva pontual e volumosa, que pode vir acompanhada de granizo, trovoadas, além de rajadas de vento de moderada a forte intensidade. A explicação é da especialista em meteorologia da empresa TempoK, Maria Clara Sasaki.
3: As chuvas começam na região de fronteira com o Uruguai e devem se espalhar para outras regiões, podendo pegar áreas centrais, região também do sul do estado, áreas litorâneas e até algumas instabilidades concentradas, podendo avançar na região de Porto Alegre. No entanto, vale destacar que a chuva mais intensa, mais pesada, se concentra nas regiões mais ao sul durante este final de semana. Então, áreas da região da Campanha, fronteira oeste.
2: Maria Clara especifica que esse não é um sistema que consegue avançar para outras regiões do país. Podemos sim ter chuva isolada em estados como Santa Catarina, mas no máximo nas áreas de divisa com o Rio Grande do Sul. Entre o Paraná, os estados do Sudeste, do Centro-Oeste e no interior do Nordeste, uma massa de ar seco deve derrubar a umidade ao longo do final de semana, o que exige cuidados com a hidratação e com risco de queimadas nas áreas de campo.
3: Temperaturas mais elevadas à tarde, sensação de frio entre noite e madrugada, então aqueles dias com grande amplitude térmica, típico desta época do ano, né? O dia começa com temperaturas mais baixas e na parte da tarde sobe um pouco mais, a umidade aí ficando abaixo de 30%, exigindo muito mais a hidratação. Alto risco também de queimadas, norte do estado de São Paulo, interior de Minas Gerais, todo o centro-oeste do Brasil, interior do Nordeste. A nebulosidade dissipa, né, durante o final de semana e aí por isso o risco de queimadas volta a ficar elevado aí no interior do Brasil.
2: O litoral do Nordeste também pode ter chuva passageira entre sábado e domingo, alternada com períodos de tempo firme e abafado. Já o extremo norte também pode ter chuva nos estados do Amapá, Roraima e no norte do Pará, mas Tocantins, sul do Pará e sul do Amazonas têm expectativa de tempo mais seco, justamente influenciado por essa massa de ar que impede a formação de nebulosidade no interior do Brasil. Produção e reportagem, Breno Zonta.
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0: 104, 1h44.
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8: O perigo do plano B. Os discípulos tentaram aqui um plano B. Por quê? Porque eles estavam abrindo mão do plano A. Só procura o plano B quem não entendeu o plano A. A vitória não vem de estratégia humana, mas ela vem da confiança no Deus que a gente serve. A incredulidade faz a pessoa esquecer o que Deus já fez na sua história. A incredulidade, ela quebra a convicção da pessoa. A incredulidade, ela faz com que a pessoa pense que Deus não pode reverter aquela situação. Mas quando ela está movida pela fé, ela vai olhar para trás e vai dizer: Deus já me deu vitórias maiores, e essa agora eu vou vencer também, porque Deus é comigo. Não deixa no meio do caminho, no meio do ano, a incredulidade entrar no teu coração. Quem não conhece Deus sempre colocará ele em dúvida. Tenha fé, porque a fé não é se Deus pode. A fé é saber que ele pode até encurtar o tempo da promessa.
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0: 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Comunidade de Nilópolis, eu quero é Deus. Antes, Natália Braga, O Céu Não Tira Férias. Fernandinho, Infinitamente Mais. Mais uma sequência maravilhosa para você que se liga aqui na nossa programação. Bom, nós vamos dar agora uma pequena pausa no nosso show da tarde. Vem aí o Visita ao Seu Lar com o Pastor Flamarion Rolando, sempre trazendo uma bela mensagem para edificar aí as nossas vidas, as nossas tardes. Mas ó, continua ligado, hein? Logo após aí o Visita ao Seu Lar, nós voltaremos com você no nosso show da tarde, continuando por aqui com muito louvor, muita alegria, informação e muito mais para você.
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2: Deus te abençoe. Eu tenho uma palavra para te dar. Preste muita atenção. Até aqui a história te marcou, mas a partir de hoje é você que marca a história. Eu vou repetir. Até aqui a história te marcou, mas a partir de hoje é você que marca a história. Receba essa palavra profética no seu espírito em nome de Jesus. Deus quer te usar e através de você uma grande obra será feita. Às vezes tem forças malignas, forças espirituais que tentam travar, que tentam amarrar, que tentam nos impedir de avançar. Mas agindo Deus, ninguém é capaz de impedir. Por isso, esteja atento, esteja focado. Esteja crendo que grandes coisas Deus fará na sua vida. Acompanhe o testemunho que Deus tem feito. Já eu volto com todos vocês.
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7: Eu quero pregar nesta tarde sobre o poder das boas notícias. A Bíblia diz em Provérbios, capítulo 14, versículo de número 30. Provérbios 14, 30. O coração tranquilo é a vida da carne, mas a inveja, porém, é a podridão dos ossos. Provérbios 17, 22. Diz assim: o coração alegre serve de bom remédio, mas o espírito abatido, que recebe más notícias, ele seca os ossos. O que é que uma má notícia produz? A má notícia produz medo, pânico, pavor, angústia, dores como de parto, fraqueza, tremor, incredulidade, apodrece os ossos, tristeza, ansiedade e raiva. A Bíblia diz que Jesus recebeu uma má notícia. Marta e Maria vai até Jesus e diz: Jesus, o seu amigo Lázaro morreu. E naquele momento, quando elas falam, Lázaro está morto. Lázaro foi enterrado há 4 dias. Lázaro já cheira mal, não tem como o senhor fazer nada. Olha o que acontece com Jesus, o homem mais equilibrado do mundo, diante daquela má notícia. João capítulo 11, versículo de número 33. João 11, 33. Jesus, pois, quando viu chorar, e também chorando os judeus, que com ela vinham, moveu-se muito em espírito e perturbou-se. Aquela má notícia entristeceu Jesus. Aquela má notícia perturbou Jesus. E olha que coisa, no verso de número 35, é o menor versículo da Bíblia. E aquela má notícia fez Jesus, o que, a igreja? Chorar. Jesus chorou. Um homem equilibrado. Mas ele chorou diante daquela má notícia. Por quê? Porque a má notícia, ela gera tudo isso. Porém, a boa notícia, qual é o poder das boas notícias? O que, que a boa notícia gera? Eu quero que você diga, ok? Número 1. Como é que eu destruo uma má notícia? Recebendo uma boa notícia. Tem boa notícia chegando. Número 2. O que, que é depressão? A ausência de alegria. A boa notícia, ela tem poder de curar da depressão e trazer alegria da glória. Terceiro, diga igreja, por favor. A boa notícia traz de volta alegria. E quarto, diga por favor. A boa notícia reconstrói o homem novamente. Isso é tão forte que Josué e Caleb, mais 10 espias, foram até a terra de Canaã espiar aquela terra. E eles voltaram para prestar o relatório. 10 homens só falaram de más notícias. A terra não tem como nós alcançarmos Canaã. Lá tem muitos gigantes. Nós seremos devorados. Não tem como a gente romper. Até que Josué e Caleb pegam a palavra e começam a trazer boas notícias, dizendo: Eia, parem de chorar, parem de lamentar, parem de gemer. Ele estava dizendo: aquela terra, ela é difícil de entrar, mas foi Deus que nos prometeu para estar lá. Da glória, igreja. Segundo, eles disseram: tenham ânimo. Ânimo significa Deus dentro de nós. O que, que significa ânimo? Quando eu estou desanimado, significa que eu estou com a ausência da presença de Deus. Mas quando eu tenho a presença de Deus, o ânimo do Senhor vai estar dentro de mim. As boas notícias te animam. Dá glória a Deus, igreja. Terceiro, Josué e Caleb disse: Deus tirou a força do inimigo. Não importa quantos vêm contra você, Deus tira forças deles para liberar força sobre a tua vida. E quarto, ele falou: vamos devorá-lo como pão na nossa boca. Ou seja, não tenham medo, porque nós vamos chegar em Canaã e venceremos os inimigos. Quem recebe essa palavra, bate palma e dá glória.
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14: Grande Deus e poderoso Pai, Deus que nunca perdeu uma batalha, Deus que tudo pode, assim como Davi venceu Golias, eu profetizo que todo gigante que este que ora comigo agora está enfrentando vai cair. Vai cair o gigante do medo, vai cair o gigante da escassez, vai cair o gigante da enfermidade, vai cair o gigante da oposição, vai cair o gigante de toda afronta de Satanás. Meu Pai, entra invadindo o impossível agora, fazendo a vida dessa pessoa que homem nenhum tem poder de fazer. Entra com a providência total, entra virando quadro, mudando o cenário, transformando histórias. É a minha oração, sabendo que aí do céu só está ouvindo, porque o que é ligado na terra, em nome de Jesus, é ligado no céu. Eu profetizo a sua vitória, a sua bênção, a sua conquista, em nome de Jesus. Amém. Que Deus te abençoe, um forte abraço e fica na paz.
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0: De volta com você, nosso show da tarde. Tivemos aí o Visita Celular com o Pastor Flamarion rolando, sempre trazendo por aqui uma bela mensagem para edificar aí as nossas vidas, edificar as nossas tardes. E continuamos com você aqui na programação da sua 104, até logo mais às 5 com o nosso show da tarde. E agora tá na hora do nosso Dose Dupla.
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0: 104 FM. E o Dose Dupla de hoje com ninguém mais, ninguém menos que ele, Jonathan Rodrigues.

0: 104, a número 1 no coração do povo de Deus. Dose dupla hoje aqui no nosso show da tarde com ele, Jonathan Rodrigues, Como Será? E antes, Eu Não Vou Me Calar. Já já tem mais louvores pra você. Dose dupla de volta a qualquer momento na nossa programação.
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0: 104, 2:21.
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0: Agora 2:24, de volta com você e o nosso show da tarde. A partir de agora tem Pediu, ouviu. Você comandando a nossa programação. Tá afim de ouvir aí aquele louvor que você tanto gosta? Dedicar aí pra aquele irmão, pra aquela irmã que você sabe estão ligados aqui na nossa programação. Prestar a sua homenagem aos nossos aniversariantes dessa sexta-feira, 17 de julho de 2026? Faz o seguinte, ó, pega agora mesmo aí seu smartphone, vai lá no seu WhatsApp, manda uma mensagem de áudio pro nosso WhatsApp, DDD 33, número 999610104. Aí você grava a mensagem dizendo assim, né, o seu nome, o bairro ou a cidade onde você mora, qual louvor você gostaria de ouvir, pra quem você dedica esse louvor, encerrando com a seguinte frase: eu sou mais 104, mas manda agora, não deixa pro finalzinho, senão você já sabe, corre o sério risco de repente não dar tempo de colocarmos aí o seu pedido de louvor no ar, tá bom? Então manda agora, agorinha, agorinha, porque tá no ar mais uma edição do nosso Pediu Ouviu. E pra começarmos muito bem o Pediu Ouviu de hoje, tempero do mundo, a minha vida é do mestre, 2:25.
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1: Olá, Alessandro. Boa tarde.
2: Boa tarde.
1: Ouvir do bairro Floresta.
2: Opa!
1: Alessandro, eu gostaria de ouvir um hino com J. Neto, Não Tente Sozinho. E ofereço para todos que estão ouvindo a Rádio 104, todos os ouvintes, e ofereço para vocês aí, para todos vocês aí da 104.
2: Obrigado.
1: E ofereço para minha esposa, Maria. E que Deus abençoe todos vocês. Fica na paz. Eu sou mais 104, a Rádio do Povo de Deus.
2: Grande abraço pra você também, Mauzinho. Muito obrigado pelo carinho, pela audiência. Deus abençoe grandemente a sua vida aí sempre, tá certo? E tá aí, ó. Pediu, ouviu, J. Neto. Mais uma vez, boa tarde pra você.

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0: Valesca Maíssa, dia após dia, aqui no nosso Pediu Ouviu, você comandando a nossa programação. Daqui a pouquinho tem mais louvores, daqui a pouquinho tem mais participação aqui na nossa programação. 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Grande abraço aqui, né, para o Zezinho, tá sempre ligado aqui na nossa programação. Também o Jonathan, né? Jonathan Rodrigues. O Zezinho é o pai do Jonathan Rodrigues, né? E o Jonathan mandou mensagem aqui dizendo também que tá ligado aqui na nossa programação. Aliás, né, pediu até pra agradecer aqui que nós fizemos hoje o Dose Dupla com ele, né? Mas é isso aí, Jonathan. Tamo por aqui. Tamo por aqui pra atender aos pedidos dos nossos ouvintes, né? E também trazer aqui os louvores, né, dos nossos irmãos na nossa tarde aqui, sempre abençoando as tardes aqui na nossa 104, tá bom? Bom, daqui a pouquinho mais louvores, agora tá na hora de informação.
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0: Falta de conhecimento mobiliza pesquisas sobre endometriose. Assunto muito importante, hein? Preste atenção, quem traz

0: Os detalhes é Denise Coelho.
1: A endometriose atinge entre 5 e 15% das mulheres em idade reprodutiva. A doença é caracterizada pelo deslocamento de partes do tecido fora da cavidade do útero, o que pode provocar reações inflamatórias crônicas, como cólicas e hemorragias, dor no ato sexual, podendo levar a casos mais graves, como obstrução intestinal e urinária, infertilidade e até morte. As causas ainda não são completamente conhecidas e podem envolver fatores como genéticos, hormonais e imunológicos. A falta de conhecimento é uma das principais dificuldades para a prevenção e para o tratamento da doença. A média entre o início dos sintomas e a confirmação da doença chega a 7 anos. Quem fala sobre a questão envolvendo o diagnóstico é a secretária de Políticas e Programas Estratégicos do Ministério da Ciência, Tecnologia e Inovação, Andrea Latti.
2: Um dos maiores gargalos é o não conhecimento, não a identificação de que a pessoa tem essa doença. E que isso gera, às vezes, uma perda de vida pública das pessoas enorme. Eu escutei relatos assim, de meninas que ficaram por anos sem saber que elas tinham essa doença. Era uma questão da menstruação muito ativa, muito forte, e que deixavam ela fora do ambiente escolar, do ambiente de trabalho, de qualquer ambiente.
1: O diretor do Departamento de Programas Temáticos do Ministério da Ciência, Leandro Pedron, explica que um dos maiores desafios é o diagnóstico. O CNPq abriu chamada pública voltada a pesquisas científicas e ao desenvolvimento de tecnologias em saúde menstrual, dor pélvica e endometriose no Brasil, para soluções aplicáveis ao Sistema Único de Saúde.
3: Quando a gente fala da endometriose, hoje você não tem uma metodologia diagnóstica precisa. Você tem uma metodologia de diagnóstico clínico, mas de maneira precisa não, então tudo muito baseado em sintomas, em desenvolvimento da doença, sobre o que é endometriose. Tem alguns estudos, principalmente fora do país, que indicam uma possibilidade de marcadores sorológicos, então possibilidade de você diagnosticar com base em exames, para além de análise de sintomas, mas exames clínicos.
1: De acordo com a Organização Mundial da Saúde, a endometriose afeta cerca de 190 milhões de mulheres e meninas em idade reprodutiva em todo o planeta. Produção e reportagem, Denise Coelho.
0: Tá certo, Denise, obrigado pelas informações. É, tem que procurar um médico, tem que fazer o tratamento direitinho, né? O aumento da passagem de ônibus em Governador Valadares já tem data para entrar em vigor. A Prefeitura publicou o decreto que reajusta a tarifa do transporte coletivo urbano e os novos valores poderão ser cobrados pela concessionária a partir do próximo dia 22 de julho. Com o reajuste, os passageiros passarão a pagar mais pelo transporte público, tanto nas viagens pagas com cartão eletrônico, quanto nas realizadas em dinheiro. A partir da entrada em vigor da nova tarifa, ou seja, dia 22 de julho, os valores serão os seguintes: R$ 5,31 para quem utiliza o cartão eletrônico, R$ 5,90 para quem paga em dinheiro. Além disso, informou também que fará uma complementação tarifária mensal de R$ 1.333.800 para custear as gratuidades do sistema de transporte coletivo. O reajuste também atinge a linha que atende o Pico da Ibituruna, que possui tarifa diferenciada por apresentar custos operacionais superiores aos das demais linhas. Com a atualização, a passagem passa a custar, repito, para Ibituruna, R$ 10,62 para pagamento com cartão eletrônico, R$ 11,80 para pagamento em dinheiro. Prepare o bolso. Informativo 104, de volta em uma hora.
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0: 104, 15 para as 3.
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7: Cristiano Ronaldo, ele fez um gol e ele fez o gol e ali tirando onda, como diz, né? As pessoas, ele disse assim, ó, calma que eu tô aqui em campo. Ele falou assim, eu tô aqui. Se homens normais, quando vencem, eles dizem, eu tô aqui, porque, ou seja, Deus me chamou para fazer isso, Deus me chamou para fazer esse gol, Deus me chamou para estar aqui nesse momento. Se homens comuns têm segurança dizendo, eu estou aqui, ai, irmão, então fica seguro, porque Jesus está no teu barco, está na tua vida dizendo, calma, porque eu estou aqui, calma, porque alguém recebe essa palavra, então aplauda Jesus bem forte.
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0: Agora 2h48, de volta com você e o nosso Show da Tarde. Continuando por aqui o nosso Pediu, Ouviu. Tem mais participações. Olá, boa tarde.
12: Oi, boa tarde. Eu gostaria de ouvir um hino e oferecer para a Linária e para toda a minha família. E eu sou Ivanilza, daqui do Baixo Santa Paula. Quero dizer que eu sou mais a rádio 104, a rádio do povo de Deus. E o hino que eu gostaria de ouvir é Sara Farias, qualquer um dela.
0: Tá certo então, Ivanilza, muito obrigado pelo carinho, muito obrigado pela sua audiência, pela sua participação, tá valendo de montão, carinho sempre, tá certo? Olha, boa tarde aqui também para o Edson do bairro Vitória, tá ligado aqui na nossa programação. Alô Edson, grande abraço para você, para todos aí no bairro Vitória, tá valendo de montão, carinho sempre também aqui, tá bom Edson? Deus abençoe grandemente sua vida, toda a sua família aí. Nós temos ainda por aqui a Paula, né, a Paula do bairro Altinópolis, a Paula Ferreira, também ligada aqui na nossa programação, né, Paula? Deus abençoe você, todos aí no bairro Altinópolis, muito obrigado também pelo carinho sempre, um abraço pra você, pro maridão, pra filhota, pra toda a família aí, ligados aqui no nosso Pediu Ouvir. Tá aí, então, novíssima canção da Sara Farias pra você. Eu posso orar por você, 2h49.
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1: Boa tarde, meu querido amigo Alessandro Santos. Tudo bem contigo, Alessandro?
2: Graças a
1: Aqui
2: Deus.
1: Aqui é seu grande amigo, Juninho do bairro Vitória.
2: Oi, Juninho.
1: Ô, Alessandro Santos.
2: Oi.
1: Toca a música aí da Sunflowers. Flowers. É. Esse Deus. Esse é meu Deus. Ofereço um semigão.
2: Obrigado.
1: Para minha mãe de Kumar, para meu vizinho Marcelo, meu pai Marcos, para meu pastor Deuri e para meu pastor Céu do bairro Caravelas, pastor Osso Correia, e para você, amigão, para todos os ouvintes da 104 FM, e dizer que eu sou mais 104 FM, a rádio do Ponto de Deus. Abração, meu querido amigo Alessandro Santos.

0: 104, a número 1 no coração do povo de Deus, Esther Fox, Esse É Meu Deus. E com esse louvor, vamos chegando ao final do nosso Pediu, Ouviu, como é que é? Ah, tá, ah, não, antes, tô mandando aqui um abraço, né, pra Paula, outra Paula, a Paula lá do bairro Elvamar, também tá ligada aqui na nossa programação, né, Paula? Grande abraço pra você, pra todos aí no bairro Elvamar, muito obrigado também pelo carinho sempre, né? Um abração pra todos aí do outro lado da ponte, né, pessoal da área aí do Vila Risa, Elvamar, pessoal do Atalaia, né? Também São Raimundo, Vila dos Montes, enfim, toda a região aí. Muito obrigado pelo carinho também, pela audiência sempre, tá bom? Pediu, ouviu, de volta na próxima segunda-feira aqui no nosso Show da Tarde, a partir das 2h20. E mais uma vez, você comandando a nossa programação.
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1: A número um no coração do povo de Deus, mais uma vez, boa tarde pra você, agora 3:04, sou Alessandro, vamos juntos até logo mais às 5, no ar mais uma edição do nosso Show da Tarde pra você, sempre de segunda a sábado, né? De 1 até às 5, trazendo por aqui os melhores louvores, muita alegria e informação, a sua participação e muito mais nas suas tardes, pra estarmos juntinhos, louvando e agradecendo o nome do Senhor. 3:05, Mariana Valadares.

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0: E por aqui continuam os melhores louvores na sua tarde. Boa tarde.

0: 104, a número 1 no coração do povo de Deus. F-Hop Music, Eu Quero a Ti. Antes, Gabriel Guedes, Santo Pra Sempre. Ministério Tempero do Céu, Só Pra Te Adorar. Gui Rebuschini, Nosso Deus. Em mais uma sequência especial pra você aqui no nosso Show da Tarde. Já já tem mais. Agora tá na hora de informação.
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0: Nova tarifa dos Estados Unidos ameaça exportações e empregos no Brasil. Quem traz os detalhes é Valquíria Rios.
2: A Confederação Nacional da Indústria acompanha com preocupação o anúncio sobre a nova tarifa de 25% confirmada pelos Estados Unidos sobre produtos brasileiros. A sobretaxa agrava um cenário que já vinha pressionando as exportações nacionais. Como impacto das tarifas adotadas desde 2025, as exportações brasileiras para o mercado norte-americano diminuíram 13%, o equivalente a 2,6 bilhões de dólares. Além disso, no primeiro semestre deste ano, 20 estados registraram queda nas vendas. A gerente de comércio e integração internacional da CNI, Constanza Negre, afirma que essa situação gera insegurança para empresas não só do Brasil, como também dos Estados Unidos.
3: Entendemos que o momento atual exige uma avaliação estratégica e de atuação em múltiplas frentes. Uma atuação que coloca esforço e intensifica o diálogo para se atingir um consenso com os Estados Unidos, para que possa, de alguma maneira, ser revertido esse cenário atual onde são gerados prejuízos para o lado brasileiro e os Estados Unidos e para que ambas economias possam voltar a essa situação ganha-ganha que tanto caracterizou as relações bilaterais ao longo dos últimos anos.
2: O governo americano incluiu cerca de 450 produtos na lista de exceções. Para Constanza Negre, a medida reflete, em parte, a atuação conjunta dos setores privados brasileiro e americano e traz alívio para os setores que não estarão sujeitos à alíquota adicional.
3: Mas quando nós olhamos de maneira agregada como um todo, continuamos com uma situação que causa muita preocupação para a indústria brasileira. Em torno de 26% das nossas exportações continuarão sujeitas a tarifas adicionais e ainda com perspectivas de que essa alíquota adicional possa ainda chegar a patamares mais elevados. Setores como madeiras, minerais não metálicos e químicos terão mais de 50% das suas exportações aos Estados Unidos, enfrentando tarifas adicionais de como mínimo 25%.
2: A especialista da CNI alerta que a nova tarifa americana pode afetar não apenas a competitividade da indústria brasileira, mas também os empregos no país, já que as exportações para os Estados Unidos estão entre as que mais geram postos de trabalho no Brasil. Produção e reportagem, Valquíria Rios.
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0: 3h47.
1: Você ainda está disposto a celebrar? 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
1: Só quem é abençoado levanta sua mão pro céu. 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

0: Samuel.
1: O amor é como brisa, tudo acalma e tudo suaviza. O amor é como um rio manso, oferece carinho e oferece descanso. O amor, na verdade, é uma dádiva de Deus. E eu descobri que a felicidade é o amor que existe entre vocês e eu.
0: Fogo!

0: 104, a número 1 no coração do povo de Deus, Daniel e Samuel, pra dizer que te amo, Gabriela Gomes, a Bíblia que o mundo vai ler, Davi Sasser, toque no altar, já tem pra você, 3 é demais.
1: Tamari.

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9: A tempestade era espiritual. Toda tempestade que vem é espiritual. Jesus fala, vamos para o outro lado. Mas no meio do caminho a tempestade se levantou. Aqui não era algo natural, era algo espiritual. Por quê, pastor? Porque do outro lado, onde Jesus falou que chegaria com os discípulos, Jesus se encontraria com um homem na cidade de Gadara, que era um homem que tinha legiões de demônios na vida dele. E aquele homem seria liberto. Então os demônios se juntaram e disseram assim: vamos impedir deles chegarem do outro lado, e vamos fazer com que os discípulos esqueçam que Jesus está no barco com eles.
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12: Agora 4 horas e 3 minutos. Mais uma vez, boa tarde pra você que se liga aqui na programação da sua 104 nessa sexta-feira, tarde maravilhosa. Aqui no nosso show da tarde, tá na hora do nosso 3 é demais. Você já sabe, né? 3 é demais acontece a qualquer momento na nossa programação. Você conferindo aqui 3 canções do mesmo cantor, da mesma cantora ou do seu grupo aí, seu ministério de louvor, sua banda, né? Que você tanto gosta. E você também pode estar participando aqui do nosso quadro 3 é demais, tá bom? Você pode estar enviando aí a sua mensagem de texto, manda mensagem de texto para participar do quadro 3 é demais pro nosso WhatsApp DDD33, número 999610104. 33999610104. Aí você vai colocar no título assim, ó, quadro 3 é demais, tá bom? Primeira coisa que você coloca aí na sua mensagem para participar aqui do nosso 3 é demais é quadro 3 é demais, para nossa produção identificar aqui de qual quadro ou programa você quer participar. Aí você vai colocar seu nome, o bairro ou cidade onde você mora e qual o nome dos 3 louvores que você quer ouvir. Lembrando que tem que ser 3 louvores do mesmo cantor, da mesma cantora ou da sua banda aí que você gosta, tá certo? Hoje aqui no nosso quadro 3 é demais, vamos atendendo aqui é o Thiago, Thiago do bairro Atalaia. Alô, Thiago, boa tarde para você, boa tarde a todos os nossos irmãos e irmãs aí no bairro Atalaia, nas redondezas. Ele mandou mensagem aqui dizendo que gostaria de participar do quadro 3 é demais e gostaria de ouvir três louvores com Oficina G3. Tá certo, Thiago, grande abraço para você, para todos aí do bairro Atalaia. Muito obrigado pelo carinho, muito obrigado aqui pela sua participação. Então tá aí, Thiagão, pediu, nós vamos tocar para você então. 3 é demais hoje com Oficina G3. 4 e 5.

dois nós. Eu mais um ou mais um ser simplesmente. O eu poético do verdadeiro encontro. Nó no plural, nós. Se o nó é na garganta e um de nós aflito, o outro sossegado, erudito, tem o antídoto. E assim, sucessiva, alternada e alternativamente. Amigos, do saber no lazer, no ócio e no labor, buscando o equilíbrio temperante. Das-me que dou-te todo o meu ser, todo o meu querer ser, todo ouvido, havendo ouvido e por seus conteúdos movido, cada indivíduo vai e ver vir ávido dizer. Conte comigo, praxis edificante.

0: G3 é demais aqui no nosso show da tarde com Oficina G3, atendendo aqui a pedido do Thiago lá do bairro Atalaia. Grande abraço mais uma vez para você, Thiago. Obrigado pela sua participação aqui no quadro 3 é demais, né? Tivemos então quadro 3 é demais com Oficina G3, incondicional, encontro e aos pés da cruz. Quadro 3 é demais, de volta a qualquer momento na programação da sua 104.
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0: De volta com você e o nosso show da tarde. Continuamos aqui na sua 104 com os melhores louvores. Agora 4:24. Thales Roberto.

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melhores louvores, 24 horas por dia, essa é a sua 104. Gabriela Rocha com Elevation Worship, Vida aos Sepulcros, Nani Azevedo, Meu Barquinho, Aline Barros, Ele Exaltado, Thales Roberto, Deus da Minha Vida. Foi o primeiro louvor aí dessa sequência que nós acabamos de conferir. Olha, boa tarde aqui pra Rilza. Rilza tá lá no Santa Rita, né, Rilza? Boa tarde pra você, pra todos aí no Santa Rita. Muito obrigado pelo carinho, pela audiência. Ela vai aproveitando aqui pra deixar um grande abraço pra Fernanda, que também tá ligada aqui na nossa programação.

0: Tá certo. Obrigadão aí pelo carinho, pela audiência, tá bom, Rilza? Deus abençoe grandemente a sua vida. Pra Fernanda também aqui, excelente tarde maravilhosa aí de sexta-feira. Já já tem mais louvores, tá na hora de informação pra você.
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0: Golpe da falsa central telefônica ganha versões mais sofisticadas? Os detalhes com Décio Caramigo.
2: O golpe da falsa central telefônica continua fazendo vítimas e vem ganhando versões cada vez mais sofisticadas. Os criminosos usam ligações, mensagens e até números que parecem ser do banco para convencer a vítima de que existe um problema na conta ou no cartão. A partir daí, tentam criar um clima de urgência para obter senhas, códigos de segurança, dados bancários ou induzir transferências e a instalação de aplicativos maliciosos. Para ajudar a identificar esse tipo de fraude, a Federação Brasileira de Bancos, a FEBRABAN, reforça quais cuidados podem evitar prejuízos. O diretor de serviços e segurança da entidade, Rafael Miele, explica.
3: Eles criam a sensação de urgência para que o cliente resolva algo e fazem a vítima agir sem pensar. Por isso, nunca informe senhas, códigos de segurança, token ou dados bancários por telefone ou mensagem. Também não faça transferências para supostamente resolver problemas e jamais instale aplicativos enviados por terceiros. Se houver qualquer dúvida, desligue a ligação e procure o banco apenas pelos canais oficiais. Outra orientação importante é nunca clicar em links recebidos por SMS, WhatsApp ou e-mail sem confirmar a origem.
2: A FEBRABAN reforça que bancos nunca pedem senhas, códigos de segurança ou dados bancários por telefone, nem solicitam transferências para regularizar a conta ou a instalação de aplicativos enviados por terceiros. Caso perceba que caiu no golpe, a orientação é avisar imediatamente a instituição financeira para bloquear os acessos e registrar um boletim de ocorrência. Produção e reportagem, Décio Caramigo.
0: Informativo 104, de volta na próxima segunda-feira, a partir de 1h40, no Show da Tarde.
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1: Última sequência pra você do nosso show da tarde. Agora tem Maria Marçal, Eu Sei Que Não Estou Só. Daqui a pouquinho tem Top Gospel e muito mais pra você na nossa programação.

0: Suede Silva pra você aqui no nosso Show da Tarde. Existe Vida Aí. Antes, Felipe Rodrigues, Gratidão. Maria Marçal, Eu Sei Que Não Estou Só. Bom, e com essa sequência, vamos chegando ao final do nosso Show da Tarde hoje. Muito obrigado a você pelo carinho, muito obrigado a você pela audiência. Tá valendo de montão, a companhia sempre. Continue ligado, ele já tá chegando por aqui com Top Gospel, Game 104, também Flashback, aqueles louvores que nós estávamos quase esquecendo. O Jota trazendo de volta pra você daqui a pouquinho, tá bom? Grande abraço, fique com o nosso bom Deus. Amanhã, se ele permitir, nós estaremos de volta a partir de 1 da tarde com mais uma edição do nosso Show da Tarde. A gente se encontra por aí. Tchau, tchau.
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0: E esse é o som do Casa Worship, a música linda aqui, ó, eu vejo em tudo. Segundo lugar pelas melhores de hoje, segunda posição, e tá na hora de você faturar comigo no game. Hora de responder as perguntas de conhecimentos gerais e levar os prêmios da programação do game. Participa maior de idade, você faz o cadastro, a gente liga de volta, você responde as perguntas ao vivo e fatura. Você faz o cadastro pelo 3279-0104 ou no zap 19-9961-0104. Além dos prêmios da Rádio do Povo de Deus, tem os prêmios que anuncio agora, tem os prêmios que anuncio logo em seguida. Tá fácil no game, tem vaga por aqui, dá pra você ganhar comigo demais da conta. Tem prêmio novo na programação, hein? Você que tá aí pensando assim, rapaz, não sei se eu faço cadastro aí no game, não consigo ganhar nada. Consegue sim, irmão. Tá cada vez mais fácil pra você faturar comigo no game. Legal, então? Faz o cadastro aqui, 3279-0104 ou no zap 99961-0104. Que prêmio novo tem aqui na programação? 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Tem gente na linha para faturar comigo aqui ao vivo no game. Alô, boa tarde!
1: Boa tarde!
0: Estamos falando com o nosso amigo...
1: É o Nilson Santos.
0: O Nilson Santos, rapaz, mas que novidade ter você participando comigo aqui. Eu fico feliz demais da conta, afinal de contas somos amigos há muitas décadas e você nunca participou aqui do programa. Eu nem sabia que você ouvia 104, você ouve 104 aí, é?
1: Eu escuto todos os dias, moço, é maravilhoso, sempre tô ligado aqui. Uma vez eu participei com você, mas tem muito tempo.
0: Ah, e é tanto tempo que eu nem lembro mais, ó. Puxa vida, hein?
1: Tá, o negócio é, vamos compor umas músicas pra nós aí, uma música, umas letras nossas aí, moço?
0: Pois é, temos que seguir com aquela ideia de compor as músicas, afinal de contas você é um belíssimo letrista. Vamos ver até que ponto você é capaz de chegar.
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0: Qual país da África é famoso pelas suas pirâmides? Angola, Egito ou Argélia? Qual país da África é famoso pelas suas pirâmides? Angola, Egito ou Argélia?
1: Egito!
2: Segunda pergunta, valendo 2.000 pontos.
0: A Bíblia Sagrada diz: tudo quanto te vier as mãos para fazer, fazei-o conforme as suas forças. É verdade ou é mentira? A Bíblia Sagrada diz... Oi?
1: Verdade, verdade.
0: É verdade.
2: Terceira pergunta, valendo 3.000 pontos.
0: Amazonas é o estado brasileiro que tem o mesmo nome de um dos maiores rios do mundo. Esta informação é falsa ou é verdadeira? Amazonas é o estado brasileiro que tem o mesmo nome de um dos maiores rios do mundo. A informação é falsa ou é verdadeira?
1: Verdadeira.
2: Quarta pergunta, valendo 4.000 pontos.
0: Qual é o esporte mais popular no Brasil? Qual é o esporte mais popular no Brasil?
1: Futebol.
0: Ó, o mais popular. Vai no futebol mesmo?
1: O mais popular?
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0: Claro, certinha resposta, futebol, e com muita habilidade passando pelas diversas áreas do conhecimento, conquistando pontuação máxima aqui no game com os 10 mil pontos, parabéns, Nilson!
1: Obrigado, meu amigo JW.
0: Rapaz, da outra vez que você participou aqui comigo, você ganhou ou não ganhou, ou não foi do game que você havia participado?
1: Eu ganhei um brinde na época, que eu participei com você, peguei lá aí na rádio com você uma vez.
0: Rapaz, eu não me lembrava de você ter participado aqui não, ó. Puxa vida, você não pode sumir assim não, Nilson.
1: Pode achar que eu vou ligar toda semana.
0: Pois é, pode participar toda semana, uma vez por semana, e você demonstrando mais uma vez aqui ampla habilidade. Você vai aproveitar para desejar um bom fim de semana para quem?
1: Primeiro para você, JW, sua família, pessoal, todos os ouvintes da Rádio 104. Um abraço para todo mundo da minha igreja Assembleia de Deus, do bairro JK1, que está ouvindo a gente aí.
0: JK1, Assembleia de Deus.
1: Isso.
0: Maravilha. Isso. Então tá aí a dedicação. Obrigado pelo oferecimento, pela companhia. Que bom demais. Obrigadão. A conta de você participando comigo. Espero você de novo na semana que vem, Nilson. Ótimo fim de semana. Até lá. Amém. Tchau, tchau.
1: Tchau, tchau.
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0: Gabi Oliveira e o som da igreja, primeiríssimo lugar nas 5 mais do dia.
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0: Chique pra valer, o belo som da Gabi Oliveira, hein? Legal, você já fez o cadastro pra faturar comigo aqui no game, pra responder as perguntas de conhecimentos gerais e levar os prêmios da programação? Tem prêmio novo aqui na programação, tá? Que eu vou anunciar aqui logo em seguida, já, e você ainda ganha comigo no game. 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E se você ainda não mandou um alô pra galera, você pode mandar um alô até 6h20 com mensagem de texto e mensagem de voz. Diga-nos pelo zap qual é o seu nome, de onde você fala e pra quem você manda aquele salve. Pelo 99610104, eu volto rapidinho com você faturando comigo no game.
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0: 8 pra 6 ainda, ó.
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0: Olha, chique demais da conta, não? Gabriel Guedes, esse louvor é um espetáculo todos os meus dias. E é o som dessa música bacaneira aqui, ó. Vamos chegando com mais um Game 104, em hora de você responder as perguntas de conhecimentos gerais e levar os prêmios da programação do game. Participa maior de idade. Você faz o cadastro, a gente liga de volta, você responde as perguntas ao vivo e fatura. Você faz o cadastro pelo 3279-0104 ou no zap, o 99961-0104. Além dos prêmios da Rádio do Povo de Deus, tem os prêmios que anuncio agora, tem os prêmios que anunciarei logo em seguida também, tá? Tá fácil no game, tem vaga aqui, dá pra você ganhar comigo demais da conta. Ó, tem prêmio novo na programação, inclusive, né? 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Tem gente na linha pra faturar comigo que é ao vivo no game. Alô, boa tarde.
1: Boa tarde, Jota.
0: Eu tô falando com o...
1: Edmar.
0: Edmar, que bom demais ter você ligado na programação comigo, Edmar, falando do bairro...
1: Bairro Santa Terezinha.
0: Alô, povo de Deus do Santa Terezinha, um abração pra todo mundo aí, obrigado pela companhia. Você tá sozinho pra responder as perguntas do game? Tem alguém pra te ajudar aí, não?
1: Tô aqui sozinho, tô aqui fora, tô aqui na garagem.
0: Você tá com fé que dá pra fazer uns 10 mil?
1: Ó, vamos tentar, né, de novo, né?
0: Vamos tentar e ver.
1: A gente chega lá, né?
0: Devagarzinho a gente chega lá e vê até que ponto você é capaz de chegar.
2: 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Primeira pergunta, valendo 1.000 pontos.
0: Qual é o nome do brasileiro conhecido como o pai da aviação? É Alberto Santos Dumont? É Chacrinha? Ou Billy the Kid? Qual é o nome do brasileiro conhecido como o pai da aviação? Alberto Santos Dumont, Chacrinha ou Billy the Kid?
1: Alberto dos Santos.
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0: A Bíblia Sagrada diz que a face de um anjo é comparada ao espaguete. É verdade ou mentira? A Bíblia Sagrada diz que a face de um anjo é comparada ao espaguete. É verdade ou mentira?
1: É mentira.
2: Terceira pergunta, valendo 3.000 pontos.
0: Cristóvão Colombo foi o nome do navegador português que, conforme a história oficial, descobriu o Brasil. Esta informação é falsa ou é verdadeira? Cristóvão Colombo foi o nome do navegador português que, conforme a história oficial, descobriu o Brasil. Esta informação é falsa ou é verdadeira?
1: Verdadeira.
2: Quarta pergunta, valendo 4.000 pontos.
0: Dentre as quatro estações do ano, qual é a estação em que estamos agora no Brasil? Qual é a estação do ano que estamos agora no Brasil?
1: É verão, né?
0: Verão. É, vai no verão mesmo?
1: Na inverno. Não é verão, nem inverno.
0: Ixi, mas peraí, é inverno ou verão? Hã?
1: É inverno.
0: Inverno?
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0: E agora, Edmar, será que estamos no inverno ou no verão? Qual que é a característica? Porque essas estações têm características...
1: O inverno é calor. O verão é calor, inverno é frio, né?
0: Pera lá, não é o contrário, não. Observe como é que tá o tempo agora. Você acha que tá quente ou que tá frio?
1: Tá frio.
0: Edmar. Você tá muito friento, hein? Você é valadarense, não?
1: Valadarense, Jota.
0: Você é valadarense. Então, por isso que você está sentindo frio. Mas... É. Então, você acha que nós estamos no inverno? Rapaz, e agora, hein? Aqui, você até que você tinha falado verão, sabe? Na sua primeira resposta. E aí, como você mudou a resposta, né? Aí eu vou ter que considerar essa última resposta que você deu, que é o inverno, né? E aí, então, ó... Né? E aí, o que aconteceu? Claro, certinha a resposta, estamos no inverno, né? Pois bem, aí, você tá sabendo sobre as estações do ano, você tá sabendo, você não tá bobo não, Edmar? Tá sabendo bem, olha, dessa vez aqui você foi longe, hein? Você só escorregou aqui no Cristóvão Colombo, né? Porque quem descobriu o Brasil, na verdade, ó... Nós temos aí, dentre esses grandes descobridores, vamos lembrar eles aqui, né? Tem lá aquele lá da história do Chapeuzinho Vermelho, que eu esqueci o nome.
1: Eu sei quem descobriu o Brasil foi Pedro Álvares Cabral, né?
0: Aí, ó, você sabia a resposta, Edmar? Nosso Deus do céu! Isso mesmo, aí, ó, você sabia a resposta, Pedro Álvares Cabral, que descobriu o Brasil. E aí, a pergunta se referia aqui a Cristóvão Colombo, mas aqui, você sabia que a gente acaba se enganando mesmo? Porque a gente confunde esses nomes. A gente confunde. Agora, diga-me, para quem você vai desejar um excelente fim de semana?
1: Ô, Jota, um grande abraço para você, um bom final de semana para você e todos os ouvintes da rádio.
0: Muito obrigado pela sua dedicação, pela sua participação. Está competindo com 7 mil pontos no game. Bacana. Espero você de novo na semana que vem, se cadastrando e faturando comigo de novo. Bom fim de semana e até lá. Tchau, tchau.
1: Você também, tchau.
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0: Agora vem chegando a cadeira da pressa, que é rapidaço, hein? Vou já volto em seguida para trazer os flashbacks, aquelas do fundo do baú, para a gente matar a saudade. Se você ainda não mandou alô pra galera, você pode mandar um alô até 6h20 com mensagem de texto ou mensagem de voz. Não tem pedido musical. Você manda um alô, manda um abraço, manda um bom fim de semana, manda um salve aqui pra galera. Pelo 99961-0104 até 6h20 e eu volto rapidinho.
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3: Deus te abençoe. Eu tenho uma palavra para te dar. Preste muita atenção. Até aqui, a história te marcou. Mas a partir de hoje, é você que marca a história. Eu vou repetir. Até aqui a história te marcou, mas a partir de hoje é você que marca a história. Receba essa palavra profética no seu espírito em nome de Jesus. Deus quer te usar e através de você uma grande obra será feita. Às vezes tem forças malignas, forças espirituais que tentam travar, que tentam amarrar, que tentam nos impedir de avançar. Mas agindo Deus, ninguém é capaz de impedir. Por isso, esteja atento, esteja focado, esteja crendo que grandes coisas Deus fará na sua vida. Acompanhe o testemunho que Deus tem feito. Já eu volto com todos vocês.
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4: A senhora está com dor onde?
5: Eu estou sentindo dor nos meus ombros já tem bastante dias já. E na minha coluna. Eu nem aguento agachar assim.
4: Não aguenta abaixar não? Feche os olhos. Meu Deus, que o dom que está em mim seja liberado para ela agora. Receba a cura divina. Do alto da cabeça até a planta dos pés. Seja curada agora. Amém. Abra os olhos. O que a senhora fazia que doía, faz agora, só vai ter uma surpresa.
6: Glória a Deus.
4: Mexe com o ombro. Como é que tá aí agora?
5: Sim, meus homens, não aguentando mexer com eles, sabe isso aqui.
4: Tava aguentando, e agora?
5: Não tô sentindo nada, né?
4: Cadê a dor?
5: Sumiu.
4: Quem te curou? Bate palma, dá glória. Tem dom de milagres nessa igreja, irmão.
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4: Eu quero pregar nesta tarde sobre o poder das boas notícias. A Bíblia diz em Provérbios capítulo 14, versículo de número 30. Provérbios 14, 30. O coração tranquilo é a vida da carne, mas a inveja, porém, é a podridão dos ossos. Provérbios 17, 22. Diz assim: o coração alegre serve de bom remédio, mas o espírito abatido, que recebe más notícias, ele seca os ossos. O que é que uma má notícia produz? A má notícia produz medo, pânico, pavor, angústia, dores como de parto, fraqueza, tremor, incredulidade, apodrece os ossos, tristeza, ansiedade e raiva. A Bíblia diz que Jesus recebeu uma má notícia. Marta e Maria vai até Jesus e diz: Jesus, o seu amigo Lázaro morreu. E naquele momento, quando elas falam, Lázaro está morto. Lázaro foi enterrado há 4 dias. Lázaro já cheira mal, não tem como o senhor fazer nada. Olha o que acontece com Jesus, o homem mais equilibrado do mundo, diante daquela má notícia. João capítulo 11, versículo de número 33, João 11:33. Jesus, pois, quando viu chorar e também chorando os judeus que com ela vinham, moveu-se muito em espírito e perturbou-se. Aquela má notícia entristeceu Jesus, aquela má notícia perturbou Jesus. E olha que coisa, no verso de número 35, é o menor versículo da Bíblia. E aquela má notícia fez Jesus o que, a igreja? Chorar. Jesus chorou. Um homem equilibrado. Mas ele chorou diante daquela má notícia. Por quê? Porque a má notícia, ela gera tudo isso. Porém, a boa notícia, qual é o poder das boas notícias? O que, que a boa notícia gera? Eu quero que você diga, ok? Número 1. Como é que eu destruo uma má notícia? Recebendo uma boa notícia. Tem boa notícia chegando. Número 2. O que é depressão? A ausência de alegria. A boa notícia, ela tem poder de curar da depressão e trazer alegria da glória. Terceiro, diga igreja, por favor. A boa notícia traz de volta alegria. E quarto, diga por favor. A boa notícia reconstrói o homem novamente. Isso é tão forte que Josué e Caleb, mais 10 espias, foram até a terra de Canaã espiar aquela terra. E eles voltaram para prestar o relatório. 10 homens só falaram de más notícias. A terra não tem como nós alcançarmos Canaã. Lá tem muitos gigantes. Nós seremos devorados. Não tem como a gente romper. Até que Josué e Caleb pegam a palavra e começam a trazer boas notícias, dizendo: Eia, parem de chorar, parem de lamentar, parem de gemer. Ele estava dizendo: aquela terra, ela é difícil de entrar, mas foi Deus que nos prometeu para estar lá. Da glória, igreja. Segundo, eles disseram: tenham ânimo. Ânimo significa Deus dentro de nós. O que significa ânimo? Quando eu estou desanimado, significa que eu estou com a ausência da presença de Deus. Mas quando eu tenho a presença de Deus, o ânimo do Senhor vai estar dentro de mim. As boas notícias te animam. Dá glória a Deus, igreja. Terceiro, Josué Caleb disse: Deus tirou a força do inimigo. Não importa quantos vêm contra você, Deus tira forças deles para liberar força sobre a tua vida. E quarto, ele falou: vamos devorá-lo como pão na nossa boca. Ou seja, não tenham medo, porque nós vamos chegar em Canaã e venceremos os inimigos. Quem recebe essa palavra, bate palma e dá glória.
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3: Grande Deus e poderoso Pai, Deus que nunca perdeu uma batalha, Deus que tudo pode, assim como Davi venceu Golias, eu profetizo que todo gigante que este que ora comigo agora está enfrentando vai cair. Vai cair o gigante do medo, vai cair o gigante da escassez, vai cair o gigante da enfermidade, vai cair o gigante da oposição, vai cair o gigante de toda afronta de Satanás. Meu Pai, entra invadindo o impossível agora, fazendo a vida dessa pessoa que homem nenhum tem poder de fazer. Entra com a providência total, entra virando quadro, mudando o cenário, transformando histórias. É a minha oração, sabendo que aí do céu só está ouvindo, porque o que é ligado na terra, em nome de Jesus, é ligado no céu. Eu profetizo a sua vitória, a sua bênção, a sua conquista, em nome de Jesus. Amém. Que Deus te abençoe, um forte abraço e fica na paz.
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0: 6:17.
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0: Recordando com os nossos flashbacks do fundo do baú, as antigarças lindíssimas, hein? Voz da Verdade com essa aqui, ó, Mil Anos em Um Dia, Valdeci Aguiar, Vai Dar Tudo Certo, e o Álvaro Tito, Cenas, só as belas, hein? Que bacana! 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É hora de passar o pano no zap, confira quem nos mandou a mensagem aqui pelo 99961-0104 na tarde de sexta-feira, 17 de julho. Já se passaram 198 dias do ano, hein? É o 27º dia do inverno já, olha isso, 27 dia do inverno. Ah, e da semana? 29ª semana do ano, a lua hoje é nova e o que se comemora no dia de hoje? Hoje é o

Dia de proteção às florestas. Olha aí, ó, dia de proteção às florestas. Uma data criada para lembrar a importância de preservar as áreas verdes, que são fundamentais para o equilíbrio do planeta. As florestas produzem oxigênio, ajudam a regular o clima, protegem nascentes, abrigam milhões de espécies e ainda fornecem recursos essenciais para a vida humana. Bora lá saber um pouco mais sobre isso? Primeiro, uma única árvore faz muito mais do que dar sombra. Ó, uma árvore ajuda a retirar gás carbônico da atmosfera, libera oxigênio, reduz a temperatura ao seu redor, protege o solo contra a erosão e ainda serve de abrigo para as aves, insetos e outros animais. Ou seja, uma árvore trabalha o dia inteirinho e aí nem reclama da sua carga horária, né? Segundo, as florestas são verdadeiras cidades da natureza. Uma floresta não é apenas um monte de árvores. Ela reúne milhares de espécies de plantas, fungos, insetos, aves, mamíferos e micro-organismos que vivem em equilíbrio. Muitas vezes, uma única árvore pode servir de lar para centenas de espécies diferentes. É praticamente um condomínio, né? A diferença é que ninguém discute por causa da vaga na garagem. Terceiro, o Brasil possui uma das maiores riquezas florestais do planeta. O Brasil abriga cerca de 60% da floresta amazônica, a maior floresta tropical do mundo. Além dela, o país possui outros biomas importantes, como a Mata Atlântica, o Cerrado, a Caatinga, o Pantanal e os Pampas, cada um com espécies únicas e grande importância para o equilíbrio ambiental. Cuidar das florestas é cuidar da água que bebemos, do ar que respiramos e até do clima que sentimos todos os dias. Aí um lenhador chegou perto de uma árvore e disse: "Olha, você pode ficar tranquila, porque hoje eu só vim descansar." E a árvore respondeu: "É, ainda bem, né? Porque quando vocês chegam dizendo que vão trabalhar, eu já começo a tremer." Moral da história: as florestas são essenciais para a vida no planeta. Proteger a natureza não é apenas uma responsabilidade dos governos ou dos ambientalistas, mas de todos nós. Pequenas atitudes como evitar queimadas, plantar árvores e preservar áreas verdes ajudam a garantir um futuro melhor para as próximas gerações. Parabéns a todos que celebram o Dia de Proteção às Florestas. Agora vamos verificar aqui os fatos do dia. Tem alguma coisa marcante, relevante, interessante que aconteceu num dia como esse na história do Brasil ou do mundo? Cadê? Dia 17 de julho, não tem aqui, ó. É isso mesmo? Isso, em 1973, o compositor Geraldo Vandré, autor de Caminhando, para não dizer que não falei de flores, foi preso sob acusação de incitar a subversão. Já falamos muito sobre isso aqui, nesse período aqui da ditadura militar. E em 73, o Vandré estava retornando do exílio, né? Porque ele foi exilado no final dos anos 60. Finalzinho mesmo, 69, quando ele deixou o Brasil. Ele ficou, então, nos 69 para 73. Aí ele tinha ficado 4 anos lá no exílio. Geraldo Vandré, aquele cantor, sabe aquela música Caminhando e Cantando, não sei o quê? Uma música com uma letra belíssima, né? Que ele, de uma maneira muito inteligente, ele chamava: "Vem, vamos embora, esperar não é saber, quem sabe faz a hora, não espera acontecer." Aquela letra belíssima, né? Era a maneira que os artistas encontravam para poder mesmo manifestar ali a sua ideia, o seu pensamento. Então, num dia como esse, ele estava retornando lá do exílio e foi preso, acusado de incitar a subversão. Nesse momento aqui da ditadura militar, depois que foi instituído lá o AI-5, né? Foi em 68, o AI-5. Aí diversos artistas, jornalistas e os intelectuais, eles foram perseguidos pelo regime. O Vandré já havia sido perseguido, ele estava lá no exílio, volta e é preso. A história dele, né, continua sendo lembrada aí por ser um exemplo de... da necessidade de proteger a liberdade de expressão, né? A produção artística, a promoção da democracia. Ele, inclusive, participou com essa canção que ficou muito, muito famosa, né? Até os dias de hoje, essa música Caminhando. Ele participou daquele... Como é que chamava?
acho que era da Record, o Festival da Canção, tô na dúvida se era da Record, e essa música ela não ganhou, mas foi a música que se tornou mais lembrada, porque ela foi censurada pela ditadura, mas as pessoas continuavam cantando ela de maneira clandestina mesmo, e acabou se tornando aí um hino, um símbolo de resistência ao regime militar. Né? Então, lembrando, num dia como esse, o grande cantor e compositor Geraldo Vandré, ele retornava do exílio depois da perseguição e é preso novamente, porque a ditadura militar, nós já falamos sobre isso, que não cansamos de falar, porque nós temos que lembrar a história. E toda vez que cai numa data dessa aqui, que faz referência a esses períodos, temos que lembrar para que a gentileza em nossa vida. Existem pequenos, simples gestos que dizem muito da nossa formação moral e interferem positivamente em muitas vidas. Por isso, cumprimentemos as pessoas. Incorporemos ao nosso vocabulário frases importantes como desculpe-me, olá como vai, obrigado, por favor. Palavras simples, palavras mágicas para criar ambiente de harmonia nos locais mais diversos. 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

0: frase do dia de hoje para você parar e pensar comigo é sobre gentileza, de Júlio Alcai. Júlio Alcai, sobre gentileza, teria dito: a gentileza é a riqueza dos educados.
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0: Final do Top Gospel com Game 104, os flashbacks, a sua participação e as melhores do dia. Obrigado pelo carinho da sua companhia. Eu sou o JW e amei ter você por aqui mais uma vez. Vim chegando a voz do Brasil. Hoje o pastor Elias Jesus tá de licença, então nos encontraremos na segunda parte das 5, se o Senhor Jesus nos permitir. Para você um forte abraço, um excelente fim de semana e até lá. Tchau, tchau.
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4: Em Brasília, 19 horas.
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5: Olá, boa noite.
4: Boa noite para você que nos acompanha em todo o país.
5: Sexta-feira, 17 de julho de 2026.
4: E vamos aos destaques do dia na Voz do Brasil.
5: Empresas afetadas por tarifas impostas pelos Estados Unidos terão apoio do governo.
4: A Apex prepara plano de abertura de novos mercados para exportadores afetados pelas tarifas. Luciana Colares, de Holanda.
6: No início de agosto, a Apex Brasil deve apresentar um plano de diversificação de mercados, especialmente para os exportadores impactados pelo tarifaço.
5: E ainda, Banco Nacional de Antígenos integra a Estratégia Brasileira de Defesa Agropecuária contra a aftosa.
4: A estrutura permite a produção emergencial de vacinas em prazo reduzido em caso de necessidade sanitária. Thaís de Araújo.
7: O banco integra a Estratégia Nacional de Preparação para Emergências Sanitárias, juntamente com ações permanentes de vigilância e monitoramento da sanidade animal.
5: E vamos falar também sobre o El Niño, que traz fortes chuvas no sul do país, ondas de calor e seca no norte.
4: Risco também de incêndios florestais, especialmente na Amazônia, no Cerrado e na Caatinga.
5: Para entender mais sobre os impactos para o Brasil, nós conversamos com o Gilvan Sampaio, do Instituto Nacional de Pesquisas Espaciais.
8: As previsões indicam que será um El Niño de forte intensidade, a muito forte intensidade, mas não há motivo para pânico. Nós temos que nos preparar para fazer com que os impactos sejam os menores possíveis.
4: Na apresentação da Voz do Brasil, Mariana Jungmann e Nazi Brum.
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4: Empresas afetadas pelas tarifas anunciadas pelos Estados Unidos vão ter apoio da Agência Brasileira de Promoção de Exportações para encontrar novos mercados.
5: Para isso, a Apex vai implementar um plano de 130 milhões de reais com foco na descoberta de novos parceiros comerciais.
4: A meta é chegar a países da União Europeia e países asiáticos.
6: A aplicação da tarifa de 25% sobre os produtos brasileiros, anunciada em 15 de julho, atinge 2.375 produtos. 7 bilhões e 200 milhões de dólares são impactados pelas novas tarifas. De acordo com a Agência Brasileira de Promoção de Exportações e Investimentos, o processo de busca por novos compradores

0: internacionais vem sendo intensificado desde o ano passado, após as primeiras medidas tarifárias adotadas pelo mercado norte-americano. Atualmente, 72% das empresas brasileiras que vendem para os Estados Unidos já adotaram pelo menos mais um país de destino para as mercadorias. E já no início de agosto, a Apex Brasil deve apresentar um plano de diversificação de mercados, especialmente para os exportadores impactados pelo tarifaço, como detalha o presidente da Apex Brasil, Laudemir Miller.
1: Nós vamos anunciar um plano de 130 milhões em parceria com o setor privado, mas evidentemente que a implementação do acordo Mercosul-União Europeia, para que as empresas possam de fato aproveitar as oportunidades desse acordo, é um dos elementos centrais do nosso plano. Mas enfim, assim, o importante são os setores, né? Mas pegando pesadamente a indústria, né? Então o setor de móveis, o setor de cosméticos, o setor de plástico, o setor de calçados, enfim, esses setores que estão tendo esse impacto.
0: Laudemir Miller ressalta que outros destinos já estão mapeados, como os países da Ásia Central.
1: O mundo olha de um jeito diferente para o Brasil, de um país estável, um país democrático. Então, a gente está sendo demandado pelos países asiáticos. O Brasil abriu, até semana retrasada, 651 mercados. Então, imagina a oportunidade que nós temos.
0: O impacto das novas tarifas anunciadas pelos Estados Unidos varia de acordo com o setor e a região. São Paulo registra o maior impacto em valor absoluto, $3 bilhões. Já Santa Catarina tem o maior impacto proporcional, com 68% das exportações afetadas. Outra região afetada é o Paraná, estado que concentra 70% das exportações brasileiras de madeira para a construção civil americana. Reportagem Luciana Colares de Holanda.
2: O Brasil conta com o primeiro banco nacional de antígenos para a resposta emergencial à febre aftosa.
3: A estrutura foi desenvolvida em parceria entre o Ministério da Agricultura e Pecuária, o Instituto de Tecnologia do Paraná e empresa privada.
4: O Banco Nacional de Antígenos integra a Estratégia Brasileira de Preparação para Eventuais Emergências Sanitárias relacionadas à febre aftosa e para manutenção da segurança sanitária da pecuária. A estrutura foi desenvolvida em parceria entre o Ministério da Agricultura e Pecuária, o Instituto de Tecnologia do Paraná e a empresa Biogênesis Bagó. A parceria foi formalizada nesta sexta-feira em Garim, na Argentina. O ministro da Agricultura e Pecuária, André de Paula, falou sobre a parceria.
5: Porque esse é um laboratório reconhecido internacionalmente e ele nos empresta a credibilidade que chega com isso. Esse também é um laboratório que atende a grandes mercados, a exemplo do que ocorre conosco.
4: O Banco Nacional de Antígenos mantém armazenados em condições de alta segurança antígenos dos sorotipos de interesse para o Brasil. Em caso de emergência sanitária, esse material permite iniciar a produção de vacinas em menor prazo, sem depender de fornecimento externo. O Brasil possui reconhecimento internacional como país livre de febre aftosa sem vacinação. O banco integra a Estratégia Nacional de Preparação para Emergências Sanitárias, juntamente com ações permanentes de vigilância e monitoramento da sanidade animal. Reportagem Thaís de Araújo.
2: Atenção, estudantes que se inscreveram no processo seletivo do programa Universidade para Todos, o ProUni.
3: O resultado da primeira chamada para o segundo semestre de 2026 já está disponível.
2: Os candidatos pré-selecionados têm até o dia 24 de julho para comprovar informações da inscrição junto às instituições de ensino.
6: O processo seletivo do programa Universidade para Todos, o ProUni, recebeu cerca de 530 mil inscrições para o segundo semestre de 2026. Ao todo, mais de 1 milhão e 100 mil estudantes participaram das duas edições do programa neste ano. Cada participante teve a opção de selecionar até duas opções de curso, instituição e turno, conforme as regras do edital. As bolsas integrais cobrem 100% do valor da mensalidade, enquanto as parciais correspondem a 50%. Os cursos com mais inscritos nesta etapa foram Medicina, Direito e Psicologia. Criado em 2004, o ProUni oferece bolsas de estudo em cursos de graduação e sequenciais de formação específica em instituições privadas de educação superior. Para a classificação dos candidatos, o programa utiliza as notas obtidas no Exame Nacional do Ensino Médio, o Enem. Em 2026, os dois processos seletivos somaram mais de 2 milhões de inscrições, realizadas por cerca de 1 milhão e 100 mil candidatos. O resultado da primeira chamada do ProUni já está disponível. Os candidatos pré-selecionados têm até 24 de julho para comprovar as informações da inscrição junto à instituição de ensino e apresentar a documentação exigida. O cronograma prevê a divulgação da segunda chamada em 5 de agosto. O resultado desta etapa será divulgado em 1º de setembro. Saiba mais em acessounico.mec.gov.br/ProUni. Reportagem Edinaldo Júnior.
3: E as inscrições para a formação continuada de escolas de tempo integral foram prorrogadas até o dia 24 de julho.
2: O curso é destinado a gestores escolares e coordenadores pedagógicos de instituições que ofertam essa modalidade de ensino.
3: Nos estados, no Distrito Federal e em municípios de maior porte, também podem se inscrever profissionais das redes de ensino que atuarão como multiplicadores na formação.
2: As orientações sobre a etapa das inscrições estão disponíveis na página de documentos do Ministério da Educação, no portal gov.br/mec.
3: O Ministério do Meio Ambiente e Mudança do Clima apresentou as projeções mais recentes para o fenômeno El Niño após a reunião técnica de monitoramento climático realizada esta semana.
2: O cenário prevê redução das chuvas em parte das regiões norte e centro-oeste e temperaturas acima da média em grande parte do país.
3: E também aumento do risco de incêndios florestais, especialmente na Amazônia, no Cerrado e na Caatinga.
2: Já para a região sul, a previsão é de chuvas acima da média.
3: Os efeitos do fenômeno climático devem se intensificar a partir de agosto, mas serão mais sentidos no fim deste ano, segundo o pesquisador Gilvan Sampaio, do Instituto Nacional de Pesquisas Espaciais, o INPE.
2: Eu conversei mais cedo com ele para saber mais sobre o que esperar do El Niño e como tem sido feito o monitoramento dele pelos órgãos técnicos do governo federal. Acompanhe. Doutor Gilvan Sampaio, é um prazer para a gente ter o senhor com a gente aqui na Voz do Brasil. Vamos começar falando dessas perspectivas para o El Niño esse ano? A gente deve começar a sentir os efeitos mais graves a partir da semana que vem? Como é que tá as previsões de chuvas intensas aí, especialmente para o sul do Brasil?
7: Bom, nós temos aí os impactos do El Niño, eles são gradativos ao longo dos próximos meses. Os primeiros impactos nós começamos a observar ao longo das próximas semanas. E nesse segundo semestre de 2026, o primeiro principal impacto está relacionado às chuvas no sul do Brasil, principalmente Rio Grande do Sul e Santa Catarina. Então há a tendência de chuvas mais volumosas, alguns períodos com chuvas intensas, mesmo porque o auge do fenômeno El Niño se dá normalmente no mês de dezembro. Então, entre novembro e janeiro, né, nós teremos o auge do fenômeno, que é quando nós observamos os principais impactos. Isso em relação às chuvas. Em relação à temperatura, aí sim, todo o Brasil, nós devemos ter, a partir do final do inverno, depois da primavera e verão, períodos com temperaturas mais altas do que a média histórica e, ao longo, principalmente da primavera e verão, alguns períodos com ondas de calor.
2: Pois é, eu ia até perguntar isso para o senhor, até o fim do ano, como é que eram as perspectivas, né? O senhor falou das chuvas mais intensas que devem começar no sul do Brasil e a seca, doutor Gilvan, a gente deve esperar também alguma seca atípica, em que regiões, como é que deve acontecer?
7: Em relação às secas, aí é mais no norte do Brasil, norte e leste da Amazônia e norte da região nordeste, onde ocorrem os impactos do El Niño em relação às secas, né? Ou chuvas abaixo da média. Só que esses impactos, diferente do que acontece no sul, que os impactos são a partir de agora, nós esperamos os impactos mais para o final do ano, começo do ano que vem, né? Especialmente no norte e no leste da Amazônia, né? Nós devemos ter, a partir do final da primavera, déficits de chuvas. Não dá para qualificar ainda exatamente a severidade desse déficit de chuvas. Nós vamos tentar qualificar isso ao longo dos próximos meses. E no norte da região nordeste, que é a região semiárida, aí sim é somente em 2027, né? Porque o período chuvoso principal daquela região é de fevereiro a maio. Ela tem uma componente também também associado ao Oceano Atlântico, então nós devemos aguardar mais para o final do ano para avaliar a possibilidade de secas no norte da região Nordeste.
2: E aqui na região Centro-Oeste, alguma questão em especial?
7: O principal impacto do El Niño na região central do Brasil, que inclui a região centro-oeste, a região sudeste, o sul da região amazônica e o sul da região nordeste, é o aumento das temperaturas, né? Não tem um impacto no volume de chuvas o El Niño nessas regiões, nessa região central. Portanto, é o que tem que se prestar atenção nesse momento. Nós estamos no período seco da região. Essa região central do Brasil, o período seco normalmente se estende até meados de outubro, que é quando começam as chuvas mais frequentes e regulares. Com temperaturas altas, período seco, então isso faz com que a vegetação possa ficar mais seca. E aí a atenção maior é justamente com as queimadas, né? Porque com a vegetação mais seca, temperaturas mais altas, o potencial para a ocorrência de queimadas aumenta. Então esse é um ponto de atenção para os próximos meses na região central do Brasil.
2: Agora, o Instituto Nacional de Pesquisas Espaciais, o INPE, onde o senhor, inclusive, é pesquisador, está atuando com diversos órgãos federais no monitoramento do clima, justamente para a preparação de todos esses eventos que o senhor mencionou agora. A partir daí foi lançada uma plataforma, né, doutor Gilvan? Queria que o senhor falasse para a gente como é que funciona esse trabalho, quais são os órgãos envolvidos.
7: Nós fizemos um trabalho... Porque o que acontece? Quando ocorre um fenômeno como El Niño, existem muitas fake news, né? Então nós juntamos os órgãos principais que monitoram o clima e meio ambiente no Brasil, que são o INPE, através do Centro de Previsão de Tempo e Estudos Climáticos, que é a instituição a qual pertenço, o Instituto Nacional de Meteorologia, a Defesa Civil Nacional, a Agência Nacional de Águas, o Serviço Geológico do Brasil e o CEMADEM. Então essas seis instituições, elas publicaram agora no mês de junho uma nota técnica, né, chamado Painel El Niño, onde nesse Painel El Niño nós avaliamos justamente a situação atual e o que nós esperamos para os diversos setores, por exemplo, agricultura, para a defesa civil, a questão de desastres, a questão de águas, ao longo dos próximos meses. Esse Painel El Niño ele vai ser renovado a cada mês e essa é uma informação que vai auxiliar não somente a população, mas também os diversos setores e também os tomadores de decisão.
2: Principalmente aí as autoridades estaduais, municipais também, né, que vão poder se precaver de maneira mais específica, né?
7: Exatamente, porque existe inclusive algumas pessoas falando alguns termos até coloquiais do tipo, olha, vai ser um El Niño Godzilla. As previsões indicam que será um El Niño de forte intensidade, há muito forte intensidade, mas não há motivo para pânico. Nós temos que, obviamente, nos prepararmos para os impactos do El Niño. Os principais impactos do El Niño nós já sabemos, e aí acompanhar ao longo dos próximas semanas e meses, como é que será a evolução desse fenômeno para fazer com que os impactos sejam os menores possíveis.
2: O senhor tocou num ponto interessante aí, porque, de fato, o senhor até mencionou antes, né, existem muitas fake news, e existe também algumas equiparações que são um pouco equivocadas que as pessoas fazem. Eu ouvi recentemente que era um furacão, que o El Niño era um furacão. E são eventos climáticos diferentes, né? Eu gostaria que o senhor ajudasse também um pouco aqui a explicar essa diferença inclusive de preparação, se fosse eventualmente um furacão, é diferente do que a gente vai viver com o El Niño. Se é necessário as pessoas fazerem, por exemplo, provisionamentos, estoque de comida, porque pode ter inundações ou secas extremas que falte comida. A gente vive uma situação nesse sentido? Qual é a diferença?
7: Não. O El Niño é um fenômeno que nós já sabemos quais são os impactos vão ocorrendo dependendo da região. Por exemplo, no sul do Brasil, nós sabemos que há a tendência de chuvas volumosas e chuvas intensas, né? Então, por exemplo, dizer que vai acontecer novamente um episódio como aquele de 2024 no Rio Grande do Sul, Não dá para dizer com tanta antecedência. Mas existe a possibilidade dele ocorrer? Existe a possibilidade. Quando é que nós conseguimos prever? Nós conseguimos prever isso com no máximo aí, 15 dias de antecedência. Né? Naquele episódio, por exemplo, de 2024, ele começou no comecinho de maio, final de abril, comecinho de maio, os modelos meteorológicos, já na segunda quinzena de abril, indicavam um volume de chuvas muito expressivo para o Rio Grande do Sul. É óbvio que os modelos não conseguem dizer exatamente o volume que ocorreu, e foi um volume realmente muito extremo. Né? Então não há essa questão da população fazer estoques de alimentos ou qualquer que seja o pânico associado. É claro que nós temos que nos preparar para os eventos extremos. Então, no caso de chuvas, tem que haver toda uma preparação, por exemplo, do poder público com limpeza de galerias, né? Eventualmente revisar sistemas de comportas, etc. No caso de secas, tem que haver toda uma preparação por conta da questão da água. Né? Não é o momento de desperdiçar água, e aí eu estou falando do norte, do leste da Amazônia, do norte da região nordeste. Então tem que haver toda uma preparação para poupar ao máximo a água. Haja visto que o El Niño traz esse déficit de chuvas nessas regiões. Então é esse tipo de preparação. Agora, tem que haver uma preparação não só do cidadão, mas também do poder público, das instituições e todo o trabalho que tem que ser feito em função dos impactos do El Niño. O furacão, quando ocorre, é um evento muito extremo que ocorre num horizonte de horas, há poucos dias, né? O que dá para comparar são as chuvas intensas que deverão ocorrer no Rio Grande do Sul e Santa Catarina principalmente. Então é tomar cuidado em relação a esses episódios extremos no Rio Grande do Sul ao longo dos próximos meses.
2: Muito bem, nós conversamos com o Gilvan Sampaio, pesquisador do Instituto Nacional de Pesquisas Espaciais, o INPE. Muito obrigada, pesquisador, pela sua entrevista aqui à Voz do Brasil.
7: Muito obrigado.
3: A Defesa Civil Nacional reconheceu hoje a situação de emergência em mais de 23 cidades atingidas por desastres.
2: Entre as cidades contempladas, há municípios que enfrentam a estiagem e a seca, enquanto outros foram atingidos por fortes chuvas.
3: As cidades ficam nos estados da Bahia, Ceará, Minas Gerais, Paraíba, Paraná, Pernambuco, Rio Grande do Norte, Rio Grande do Sul e Santa Catarina.
2: Cidades com o reconhecimento federal de situação de emergência ou estado de calamidade pública podem solicitar apoio financeiro por meio do sistema integrado de informações sobre desastres.
3: O período de seca em várias regiões do Brasil traz o surgimento de praias de água doce, que viram pontos de lazer e comércio.
2: Mas você sabia que para realizar eventos ou montar estruturas nesses locais é preciso autorização do governo federal?
3: Quem traz os detalhes sobre essas regras é Uriel Ricardo.
8: No Brasil, existem praias que se formam temporariamente durante alguns meses do ano. Você já ouviu falar sobre as praias fluviais ou praias de água doce? Elas surgem quando a estiagem reduz o nível dos rios e expõe bancos de areia e trechos das margens, que passam a receber visitantes, estruturas de lazer, eventos e atividades comerciais. Quando essas praias estão localizadas em rios federais, a instalação de estruturas, eventos, atividades econômicas e outros tipos de intervenções dependem de autorização do governo federal. Os rios federais são aqueles que atravessam mais de um estado e as áreas banhadas por eles são patrimônio da União. Por isso, é necessário ter permissão de uso para explorar esses espaços, conforme explica André Luiz Nunes, coordenador-geral de Gestão de Territórios Costeiros e Marginais da Secretaria de Patrimônio da União, a SPU.
9: A permissão de uso serve para eventos de curta duração, de natureza recreativa, esportiva, cultural e religiosa. Então, para qualquer uso privativo dessas áreas, tem que ser autorizado pela União. Né? E além de outras licenças lá, não dispensa licença ambiental, licença do município.
8: As orientações sobre a permissão de uso se aplicam a qualquer praia formada em rios federais, especialmente nos estados de Tocantins, Goiás, Pará, Amazonas, Mato Grosso do Sul, Maranhão, Amapá e Mato Grosso. No Tocantins, por exemplo, há a formação de praias sazonais em Porto Nacional, Luzimangues e várias outras cidades. A capital do estado, Palmas, também conta com praias como a Graciosa, a Praia do Prata e a Praia do Caju. A permissão de uso pode ser solicitada por municípios, pessoas físicas ou empresas. No caso de particulares, também é necessário ter as devidas licenças locais. Mas atenção, a autorização só vale para eventos de curta duração, como detalha André Luiz Nunes.
9: A permissão de uso para eventos de curta duração de até 90 dias, incluída a construção e a desocupação da área, ou tu pode, querendo lá, sendo necessário, prorrogar isso por mais 90 dias.
8: Quem pretende solicitar a permissão de uso pode procurar a Superintendência do Patrimônio da União no respectivo estado. Os formulários estão disponíveis na página da SPU no portal gov.br. Também é possível obter informações pelo telefone 0800-978-9005. O canal recebe ainda comunicações sobre restrições de acesso às praias, ocupação irregular, acúmulo de lixo e problemas ambientais ou sanitários. Para quem pretende aproveitar as praias fluviais, a orientação é colaborar com a preservação desses espaços, descartar o lixo nos locais adequados, respeitar a sinalização, evitar fogueiras e preservar a fauna e a vegetação local. Reportagem Uriel Ricardo.
2: Desde o início da semana, a ANP, Agência Nacional de Petróleo, Gás Natural e Biocombustíveis, realizou 268 ações com foco no combate a preços abusivos de combustíveis em 14 estados.
3: Foram aplicados 14 autos de infração por não cumprimento de envio de documentos para avaliação dos preços.
2: Isso porque nessas ações a agência também coleta informações a partir das notas fiscais fornecidas pelos postos de aquisição dos combustíveis.
3: Esses dados são analisados pela ANP e, em casos de caracterização de preços abusivos, podem ser geradas autuações, processos administrativos e multas.
2: O valor das multas varia de 50 mil a 500 milhões de reais, dependendo da gravidade do caso.
3: Lembrando que denúncias sobre irregularidades no mercado de combustíveis podem ser enviadas à ANP por meio do telefone 0800-970-0267.
2: Essas foram as notícias do Governo Federal.
3: Uma realização da Secretaria de Comunicação Social da Presidência da República.
2: Com produção da empresa Brasil de Comunicação.
3: Fique agora com as notícias do Poder Judiciário e do Congresso Nacional. Uma boa noite e um bom fim de semana.
2: A gente volta segunda-feira. Boa noite.
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12: Conselho Nacional de Justiça está com inscrições abertas para o Prêmio Pena Justa de Jornalismo e Comunicação.
13: Paciente ressarcido por erro em cirurgia odontológica não pode exigir também o custeio de nova operação.
12: Justiça determina que o Hospital Público em Belém, no Pará, retome atendimento à pessoa com autismo.
13: Boa noite, eu sou Marcela Luiz.
12: E eu sou Walter Lima.
13: Estão abertas até 17 de agosto as inscrições para a primeira edição do Prêmio Pena Justa CNJ de Jornalismo e Comunicação.
12: A iniciativa reconhece trabalhos que contribuam para ampliar o debate sobre o sistema penal brasileiro. Marcelo Della Libera.
14: O plano foi criado após o Supremo Tribunal Federal reconhecer em 2023 que o sistema prisional brasileiro vive um estado de coisas inconstitucional. Para enfrentar esse cenário, a Corte determinou a elaboração de um plano nacional para reorganizar a execução penal, coordenado pelo CNJ. Quem explica é Luiz Lanfred, coordenador do Departamento de Monitoramento e Fiscalização do Sistema Carcerário e do Sistema de Execução de Medidas Socioeducativas do CNJ.
15: Então, assinou ao Poder Judiciário, ao Poder Executivo, à Academia, as instâncias da sociedade civil que se reunissem e pudessem, então, chegar a um consenso sobre ações que pudessem ressignificar esse sistema prisional.
14: O prêmio contempla produções em texto, áudio, vídeo e fotografia. As inscrições são gratuitas e seguem abertas até as 23 horas e 59 minutos do dia 17 de agosto. O regulamento do plano está disponível no site fazendojustiça.org.br.
13: Paciente pode receber de volta valor pago e indenização por danos morais e estéticos no caso de erro em cirurgia odontológica.
12: Mas, segundo o STJ, se escolhe desfazer o contrato e obter a restituição, não pode exigir também que os profissionais paguem outra cirurgia feita por terceiro. Fátima Uchoa.
16: Em ação de reparação por danos materiais, morais e estéticos, um paciente afirmou ter ficado com assimetria facial após cirurgia odontológica. O Tribunal de Justiça do Rio de Janeiro reformou a sentença e condenou os profissionais a restituírem o valor gasto no procedimento, custear nova cirurgia reparadora e pagar indenização por danos morais e estéticos. A terceira turma do STJ afastou a obrigação de os dentistas pagarem a nova cirurgia, mas manteve os demais pontos. Segundo a relatora ministra Nancy Andrighi, acumular os pedidos de restituição do valor pago pela primeira cirurgia e o custeio de uma nova geraria enriquecimento sem causa, o que é proibido por lei.
13: TST garante direitos de radialista a uma diretora de imagem que trabalhava em uma instituição de ensino à distância em Londrina, no Paraná.
12: A decisão reforça a proteção dos direitos da categoria. Mila Amaral.
17: A decisão foi da terceira turma do TST. O colegiado entendeu que, mesmo sem ser uma emissora de rádio ou TV, a faculdade usava a transmissão ao vivo pela internet e via satélite. Por isso, a profissional deve ser enquadrada assim como radialista. Com o reconhecimento, ela terá direito à jornada de 6 horas diárias e ao pagamento de horas extras, além de adicional por acúmulo de função. O relator do caso, o ministro Alberto Balazeiro, reforçou na decisão que a lei protege quem exerce funções típicas de radialista, independente da atividade principal da empresa.
13: Justiça determina que o Hospital Público em Belém, no Pará, retome atendimento a pessoas com autismo.
12: O hospital tem 30 dias para regularizar o atendimento, sob pena de multa diária de R$10 mil. Sabrine Menezes.
18: De acordo com o Ministério Público Federal, o Hospital Betina Ferro paralisou o atendimento de pacientes com autismo que não possuem também outras comorbidades ou doenças raras. Além disso, a unidade de saúde também está recusando novos pacientes com o transtorno do espectro autista enviados pela regulação municipal. Na decisão, a Justiça acolheu os argumentos do MPF de que a restrição viola os princípios da universalidade, integralidade e equidade do Sistema Único de Saúde e os direitos das pessoas com deficiência.
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13: Uma boa noite.
12: Bom fim de semana e até segunda-feira.
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20: Eu sou Paula Groba.
21: E eu sou Ricardo Nakaoka.
20: E estes são os destaques de hoje do Jornal do Senado, que começa agora.
21: Sugestão popular que destina fundo eleitoral a calamidades públicas vira projeto.
20: Regularização de lotes de igrejas pode ser simplificada.
21: Senado terá esforço concentrado em agosto e setembro.
20: Boa noite.
21: Boa noite.
20: Uma sugestão apresentada por um cidadão pode mudar o destino de parte dos recursos dos fundos eleitoral e partidário.
21: A Comissão de Direitos Humanos aprovou a proposta que autoriza o uso desse dinheiro em ações de enfrentamento a calamidades públicas. Os detalhes com Patrícia Oliveira.
22: Os partidos políticos poderão renunciar aos recursos totais ou parciais do fundo partidário ou do fundo especial de financiamento de campanha e direcionar esse dinheiro ao Tesouro para custear despesas em situações de calamidade, como enchentes, deslizamentos ou outras emergências reconhecidas pelo poder público. A sugestão é de um cidadão de Santa Catarina que recebeu mais de 20 mil apoios online e foi aprovada na Comissão de Direitos Humanos. A ideia surgiu em 2020, durante a pandemia de Covid-19, e defendia o uso desses recursos para reforçar os gastos com a saúde. Como a emergência sanitária já terminou, o relator senador Márcio Bittar, do PL do Acre, adaptou a proposta. O relatório, lido pelo senador astronauta Marcos Pontes, do PL de São Paulo, cria uma regra permanente para todas as situações de crise, evitando que seja necessário aprovar uma nova lei sempre que ocorrer uma calamidade.
0: E fortalecer a resposta ao poder público a emergências de natureza sanitária, econômica, social e ambiental.
22: Com a aprovação, a sugestão legislativa vira projeto de lei e segue para a análise das comissões e do plenário do Senado.
1: A Comissão de Segurança Pública aprovou uma iniciativa que aumenta as penas para crimes de furto, roubo de câmeras de vigilância e sistemas de monitoramento eletrônico.
21: A proposta, que seguiu para a Comissão de Constituição e Justiça, também pune a receptação e a interrupção de serviços de vídeo monitoramento remoto. Repórter Bruno Lourenço.
5: O relator, senador Wilder Moraes, do PL de Goiás, defendeu a necessidade de endurecer a resposta penal para esse crime em virtude das consequências sofridas pela população.
23: As câmeras de vigilância utilizada por empresas privadas geralmente possuem infraestruturas conectadas.

0: privadas com acesso ao público passará a ser punido com reclusão de 2 a 8 anos e multa. O texto estabelece ainda que quem receptar esses aparelhos, sabendo de sua origem criminosa, terá a punição em dobro. A proposta também pune quem sabota ou interrompe os serviços de vídeo monitoramento remoto de forma intencional.
1: E a Comissão de Constituição e Justiça pode votar o projeto que trata da simplificação da regularização de lotes de igrejas.
2: Pelo texto, essas instituições poderão ter seus lotes regularizados por meio do REURB, o programa que regulariza assentamentos urbanos informais. Mais informações na reportagem de César Mendes.
3: Enviado à análise da CCJ, o projeto do deputado Dr. Jaziel, do PL do Ceará, permite que instituições religiosas, de assistência social e entidades sem fins lucrativos façam uso de procedimento simplificado para obter o título de propriedade de terrenos públicos ou privados. Instituído por lei em 2017, a ferramenta, chamada de REURB, é uma política pública voltada à regularização de áreas urbanas ocupadas informalmente, permitindo que alguns tipos de ocupantes tenham acesso ao título de propriedade, a serviços públicos essenciais e à segurança jurídica do proprietário. Relatora da proposta na Comissão de Assuntos Sociais, a senadora Damares Alves, do Republicanos do Distrito Federal, disse que muitas dessas entidades ocupam áreas consolidadas há anos, mas a falta de documentação dificulta os investimentos e a continuidade dos serviços prestados à população.
4: A regularização fundiária constitui um importante instrumento de promoção da segurança jurídica, da ordenação territorial e da função social da propriedade. Desde a edição da Lei 13.465 de 2017, o ordenamento jurídico passou a contar com mecanismos mais ágeis para enfrentar situações consolidadas de informalidade urbana, conciliando o direito à moradia, a segurança das relações jurídicas e o planejamento da cidade. Nesse contexto, revela-se oportuno o aperfeiçoamento contínuo dos instrumentos previstos na legislação.
3: O texto inova ao prever que a regularização seja feita para um único imóvel isolado, sem a necessidade de abranger os lotes vizinhos, além de permitir que técnicos industriais e agrícolas validem as informações técnicas do processo, de forma a agilizar o trabalho nos cartórios.
1: E o Senado Federal terá 2 semanas de esforço concentrado em agosto e setembro. O presidente do Senado, Davi Alcolumbre, anunciou a medida e informou que as atividades serão concentradas entre os dias 10 e 14 de agosto e 31 de agosto e 3 de setembro.
2: Alcolumbre enfatizou que é fundamental que o Senado Federal, a Câmara dos Deputados e o Congresso Nacional se organizem para conciliar as deliberações legislativas necessárias durante o processo eleitoral. Ele ressaltou ainda que a iniciativa foi acordada com o presidente da Câmara dos Deputados, Hugo Mota, e que a intenção é garantir a aprovação de propostas pelas duas casas legislativas na mesma semana.
5: Que o calendário é exatamente o mesmo que será adotado pela Câmara dos Deputados, permitindo que o Congresso Nacional funcione em plenitude e de modo eficiente e harmônico neste período eleitoral.
1: As férias de julho oferecem uma oportunidade para conhecer de perto o Congresso Nacional e, desta vez, de forma diferente.
2: O programa Visite o Congresso preparou uma programação especial entre os dias 18 de julho e 2 de agosto, com experiências imersivas, apresentações teatrais e atividades educativas para crianças e adultos. Os detalhes na reportagem de Yasmin Rodrigues.
6: Durante as férias de julho, o Congresso Nacional prepara uma programação especial para receber cidadãos de todo o país. Entre os dias 18 de julho e 2 de agosto, o programa Visite o Congresso funcionará todos os dias da semana, com visitas gratuitas e sem necessidade de agendamento. Em entrevista à Rádio Senado, Fábio Duarte, coordenador de visitação do Senado Federal, listou as novidades que o público vai encontrar nesse período.
7: O visitante terá a possibilidade de conhecer uma apresentação teatral em homenagem aos 200 anos da Câmara dos Deputados e do Senado Federal. Essa apresentação teatral acontece em espaços diferentes do roteiro e apresenta personagens históricos. Além disso, temos o Visita 360, que é uma experiência imersiva que usa óculos de realidade virtual. A gente tem a apresentação do filme Eu Eunice, a primeira senadora. Teremos também programação infantil, com atividades lúdicas no espaço plenarinho que acontece no Salão Negro do Congresso Nacional.
6: A programação completa, com os horários e as atividades específicas, está disponível para consulta em senado.leg.br/visitação.

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2: Com edição de Paula Groba e trabalhos técnicos de João Lira, o Jornal do Senado fica por aqui. Acompanhe agora as notícias do Tribunal de Contas da União e da Câmara dos Deputados. Boa noite.
3: Boa noite e um bom fim de semana.
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5: O Tribunal de Contas da União lançou um novo portal para ampliar a transparência sobre o uso da inteligência artificial no setor público. A plataforma mostra como o TCU utiliza essa tecnologia em auditorias, atividades internas e serviços prestados à sociedade. O site reúne informações sobre as ferramentas de inteligência artificial em uso, os resultados alcançados e as regras adotadas para garantir o uso responsável da tecnologia. Também apresenta medidas de segurança, governança e proteção de dados. O objetivo é compartilhar experiências, estimular boas práticas e apoiar outros órgãos públicos a usarem a tecnologia com transparência, ética e responsabilidade. O portal é aberto ao público e pode ser consultado por gestores, pesquisadores, estudantes e qualquer cidadão interessado. Saiba mais em tcu.gov.br.
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6: Câmara aprova medidas provisórias com verba para emergência climática.
7: Mota anuncia acordo com o governo sobre dívidas dos produtores rurais.
6: Parlamentares autorizam o uso de elementos tradicionais em fotos oficiais.
7: Plenário suspende prescrição de pena para condenado que estiver foragido.
6: Boa noite. A Câmara aprovou a suspensão da prescrição da pena para condenados que estiverem foragidos.
7: Atualmente, se o condenado não voltar para a cadeia, existe o risco de o prazo de punição acabar sem que ele termine de cumprir a pena. A reportagem é de Daniele Lessa.
8: O plenário da Câmara aprovou o projeto que suspende a contagem do tempo de prescrição da pena de um crime no período em que o condenado estiver foragido ou quando tiver a liberdade condicional revogada. Prescrição é quando o Estado perde o poder de punir o condenado e o prazo para isso varia de acordo com o crime cometido. Hoje, quando o condenado foge, o prazo para a prescrição continua a ser contado normalmente e só zera quando ele é recapturado. Se o condenado não voltar para a cadeia, existe o risco de o prazo de punição acabar. O projeto, apresentado pelo deputado Kim Kataguiri, do Missão de São Paulo, altera o Código Penal para deixar claro que o prazo para a prescrição deixa de ser contado enquanto o condenado estiver foragido. Para justificar a proposta, ele argumentou que hoje a lei premia quem afronta a justiça e penaliza o detento que cumpre integralmente sua pena.
9: O que a gente está fazendo agora é uma coisa muito simples. Você foi condenado, você fugiu, você perdeu o direito à prescrição. O crime não vai prescrever enquanto você estiver foragido, que é o óbvio, senão você está premiando, você está estimulando o sujeito a fugir, porque se ele for competente na sua fuga, não for pego num determinado período de tempo, que vai depender do crime que ele cometeu, ele pode voltar como se nada tivesse acontecido.
8: O projeto recebeu parecer favorável do relator, deputado Alberto Fraga, do PL do Distrito Federal. Ele argumentou que a proposta corrige uma distorção ao impedir que a fuga seja usada como caminho para escapar do cumprimento da pena. A deputada Adriana Ventura, do Novo de São Paulo, disse que o texto aprovado torna o cumprimento da pena mais eficaz.
10: Que a partir do momento que esse projeto impede que a fuga de condenados gere benefício indireto, né, decorrente de decurso de tempo, ele reforça a efetividade da execução penal.
8: A mesma regra valerá no caso de revogação da liberdade condicional, que acontece quando a pessoa condenada recebe autorização para cumprir o restante da pena em liberdade. Se o benefício for revogado, a prescrição também ficará suspensa até a captura ou a reapresentação do condenado. O projeto que suspende a contagem do tempo de prescrição de um crime no período em que o condenado estiver foragido ou perder a liberdade condicional, agora será analisado no Senado. Da Rádio Câmara de Brasília, com informações de Antônio Vital, Daniele Lessa.
4: Segurança Pública.
6: Chico Alencar, do PSOL do Rio de Janeiro, parabeniza a Polícia Federal pelo indiciamento de 48 suspeitos de envolvimento em fraudes contra aposentados no INSS. Na opinião do deputado, as investigações revelaram uma atuação isenta e profunda da instituição.
7: Chico Alencar repudia o uso de falsas entidades rurais para aplicar golpes e desviar recursos públicos destinados à Previdência. O parlamentar também celebra a devolução de mais de 3 bilhões de reais aos aposentados lesados.
6: Kim Kataguiri, do Missão de São Paulo, critica projeto que criminaliza a misoginia. O deputado acredita que a proposta confunde o enfrentamento à violência contra mulheres com gírias e piadas usadas por jovens nas redes sociais.
7: Kim Kataguiri defende que o debate sobre proteção às mulheres priorize punições mais duras para crimes hediondos e feminicídio. Ele também critica o fato de partidos de esquerda serem contrários à redução da maioridade penal e ao endurecimento das regras de execução penal.
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4: Justiça.
6: Adriana Ventura, do Novo, de São Paulo, critica os salários do judiciário que ultrapassam o teto constitucional e cobra o fim dos chamados penduricalhos. Ela cita que mais de 600 juízes furaram o limite em maio, com pagamentos que chegaram a R$500 mil em um único mês.
7: Para Adriana Ventura, as gratificações tornam o judiciário brasileiro o mais caro do mundo e ofendem a realidade dos que vivem com um salário mínimo. A parlamentar contesta a defesa desses benefícios e cobra respeito ao dinheiro pago pelos contribuintes.
4: Presidência.
6: O presidente Hugo Mota anunciou acordo com o governo sobre as dívidas dos produtores rurais. O repórter Luiz Gustavo Xavier acompanhou as entrevistas após o encontro.
12: O presidente da Câmara, Hugo Mota, anunciou que foi fechado um acordo entre o governo, representantes do setor e a Frente Parlamentar Agropecuária sobre a renegociação de dívidas de produtores rurais. Um dos pontos do acordo é que o projeto que tratava do tema não será votado e que o governo vai encaminhar uma medida provisória abrangendo os termos do acordo. De acordo com o Ministério da Fazenda, serão aproximadamente R$100 bilhões em dívidas renegociadas. Participaram da reunião os ministros da Fazenda, Dario Durigan, das Relações Institucionais, José Guimarães, o líder do governo, deputado Paulo Pimenta, do PT do Rio Grande do Sul, o deputado Arnaldo Jardim, do Cidadania de São Paulo, e a senadora Tereza Cristina, do PP do Mato Grosso do Sul, integrantes da Frente Parlamentar Agropecuária. O presidente Hugo Mota explicou as medidas.
13: No intuito de podermos anunciar o acordo feito em relação ao projeto do endividamento dos produtores rurais do nosso país. Quero registrar que essa matéria foi colocada em votação na Câmara dos Deputados há um ano atrás, um dia antes do recesso parlamentar, e durante todo esse ano, no Senado Federal principalmente, foi travada a negociação que se buscava com o governo alterar os pontos que foram aprovados na Câmara no intuito de poder ser mais abrangente no que diz respeito a essa renegociação.
12: O líder do governo, deputado Paulo Pimenta, ressaltou ainda que a MP vai suspender o pagamento dessas dívidas por 30 dias. Já o ministro das Relações Institucionais, José Guimarães, afirmou que o acordo é resultado de uma regra que tem se mostrado eficaz na Câmara, que são o diálogo e a negociação. Segundo ele, os temas mais polêmicos têm sido conduzidos por meio da construção de consensos amplos. O deputado também destacou o papel do presidente da Câmara na articulação do entendimento e ressaltou que o resultado foi fruto de uma construção coletiva. Da Rádio Câmara de Brasília, Luiz Gustavo Xavier.
4: Trabalho.
7: Pastor Henrique Vieira, do PSOL do Rio de Janeiro, cobra aprovação pelo Senado da proposta de emenda à Constituição que acaba com a escala de trabalho 6x1. Ele reforça que a Câmara já cumpriu seu papel e o Executivo espera os senadores para sancionar a matéria.
6: Pastor Henrique Vieira argumenta que o atraso imposto pelo Senado vai na contramão dos anseios dos trabalhadores, já que a proposta tem o apoio de 70% da população. O deputado pede prioridade na votação do texto para garantir mais dignidade ao povo.
4: Desenvolvimento regional.
7: Porto Piauí, no município de Luiz Correia, iniciou oficialmente suas operações de exportação com envio de minério de ferro de Piripiri diretamente para a China. Flávio Nogueira, do PT, celebra um marco, ressaltando que a nova rota vai impulsionar a economia do Nordeste.
6: De acordo com Flávio Nogueira, serão 200 quilômetros a menos que o trajeto rodoviário utilizado antes para escoar a produção até o Ceará. A operação da empresa Lion Mining inaugura a nova era com a expectativa de exportar grãos para o mercado mundial em breve.
4: Economia.
7: O plenário da Câmara aprovou 6 medidas provisórias com recursos para emergências causadas por desastres climáticos e para evitar aumento no preço do gás de cozinha. O repórter Antônio Vital acompanhou as votações.
14: Na véspera do início do recesso parlamentar do meio do ano, o plenário da Câmara aprovou 6 medidas provisórias que autorizam o uso de recursos públicos não previstos no orçamento desse ano para ações emergenciais, como o combate a efeitos de desastres climáticos e para evitar aumento do preço do gás de cozinha. Uma das medidas provisórias aprovadas prevê subvenção econômica de R$ 330 milhões de reais para empresas importadoras de gás liquefeito de petróleo, o gás de cozinha. Subvenção é quando o governo repassa dinheiro para as empresas, ou para estimular a atividade econômica ou para enfrentar os efeitos de crises climáticas ou conflitos internacionais. Nesse caso, a subvenção foi necessária para evitar que o aumento do preço internacional do petróleo seja repassado aos consumidores. Outra medida provisória abre crédito extraordinário de 20 milhões de reais para recuperar os estragos causados pelo tornado que atingiu municípios do Paraná em novembro do ano passado. A medida foi aprovada de maneira simbólica, com apoio inclusive da oposição, como a deputada Adriana Ventura, do Novo de São Paulo.
10: Que esse crédito tem por objetivo atender a situação de destruição nos municípios de Guarapuava, Quedas do Iguaçu e Rio Bonito do Iguaçu, no Paraná, por conta das famílias assentadas que foram atingidas. E realmente a gente acha que é um crédito necessário, a gente tem que atender e dar suporte a essas famílias.
14: Também foi aprovada a medida provisória que autoriza o uso de 285 milhões de reais para financiar ações de recuperação em municípios atingidos por desastres climáticos no Brasil. O dinheiro é destinado à Defesa Civil. Segundo o Sistema Integrado de Informações sobre Desastres, os meses de janeiro e fevereiro foram marcados por eventos climáticos severos que afetaram diretamente cerca de 2 milhões de pessoas, deixando mais de 70 mil desalojados ou desabrigados em 733 municípios de todas as regiões. Outra medida provisória aprovada libera 75,3 milhões de reais em auxílio financeiro para 10 mil famílias da região da Zona da Mata, no sudeste de Minas Gerais, atingida por enchentes no início do ano. Também foi aprovada a medida provisória que abre crédito extraordinário de 49 milhões para o Programa Segurança Alimentar e Nutricional e Combate à Fome. O objetivo é ampliar o atendimento às populações atingidas por desastres climáticos registrados em maio, especialmente nos estados de Pernambuco e da Paraíba. O líder do PT na Câmara, deputado Pedro Czai, do PT de Santa Catarina, defendeu a necessidade de recursos extraordinários previstos nas medidas provisórias.
15: Falar da importância de todas essas medidas provisórias que hoje estão se definindo aqui no Parlamento. Desde o tema dos desastres naturais, o tema dos tornados no Rio Grande do Sul, o tema das secas, o presidente vai enfrentando os problemas, não só diante da guerra, que vivenciamos o risco de aumento dos combustíveis, o governo subsidia os combustíveis para não produzir inflação no país.
14: Foi aprovada ainda a medida provisória que libera 337 milhões de reais para combate a incêndios. Os recursos são destinados ao IBAMA e ao Instituto Chico Mendes de Conservação da Biodiversidade, o ICMBio, e atendem decisões do Supremo Tribunal Federal em ações que cobram providências do governo contra o aumento de incêndios florestais na época da seca. Todas as medidas provisórias foram enviadas para análise do Senado. Da Rádio Câmara, de Brasília, Antônio Vital.
4: Política.
6: Rodrigo Hollenberg, do PSB do Distrito Federal, faz um balanço do seu mandato parlamentar. Ele destaca a autoria de 23 projetos, como o que aumenta o limite de faturamento anual dos microempreendedores individuais.
7: O parlamentar ressalta o envio de emendas para hospitais, universidade pública e instituições de pesquisa locais. Rodrigo Hollenberg defendeu também proposta de sua autoria que proíbe o funcionamento de plataformas de apostas em território nacional.
6: Raimundo, PT do Rio de Janeiro, cobra esclarecimentos sobre o crescimento patrimonial do senador Flávio Bolsonaro, que, segundo notícias recentes, ultrapassaria os 600 milhões de reais. O deputado questiona a origem dessa quantia e exige uma apuração rigorosa dos fatos.
7: Na visão de Raimond, é preciso investigar se o montante está relacionado a articulações com grupos criminosos e esquemas de corrupção. Para ele, o esclarecimento sobre a origem dos recursos é fundamental para a moralidade pública.
4: Direitos Humanos.
6: Leonardo Gadelha, do Podemos da Paraíba, alerta que o Brasil precisa se preparar para a transição demográfica, com o envelhecimento da população. Ele observa que as cidades e a legislação nacional precisam de adaptações estruturais para acolher de forma digna o público idoso.
7: De acordo com Leonardo Gadelha, é importante manter as pessoas idosas ativas e integradas ao mercado de trabalho. Para o parlamentar, aproveitar a plena capacidade física e cognitiva desse público traz benefícios sociais e econômicos ao país.
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4: Votação.
6: A Câmara aprova o uso de elementos tradicionais em fotos de documentos oficiais. A repórter Daniele Lessa acompanhou a votação.
8: O plenário da Câmara aprovou o projeto que garante a povos indígenas e demais povos tradicionais o direito de usar elementos culturais, étnicos ou religiosos em fotografias de documentos oficiais. Entre os exemplos previstos estão o cocar indígena, o turbante dos povos de matriz africana e outros elementos étnicos, culturais e religiosos. O projeto, que foi apresentado pela deputada Célia Chacriabá, do PSOL de Minas Gerais, diz que a autorização valerá para documentos oficiais de identificação, como carteira de identidade, carteira de habilitação, passaporte e carteira de trabalho. Na prática, a proposta busca evitar que pessoas sejam obrigadas a retirar símbolos de sua cultura ou religião para tirar fotos para documentos. A única exigência é que o elemento usado não impeça o reconhecimento da fisionomia da pessoa. A relatora no plenário, deputada Sônia Guajajara, do PSOL de São Paulo, lembrou uma situação em que uma mulher negra escutou que só poderia tirar foto para a carteira de habilitação usando o seu turbante se apresentasse uma carta da sua mãe de santo ou um documento comprovando que tinha câncer. A deputada disse que é preciso impedir que episódios como esse se repitam e que usar esses elementos em fotos oficiais é ter o direito e a liberdade de viver de acordo com crenças pessoais.
20: São expressões visuais de culturas e tradições, como o cocá indígena, que representa a relação com a natureza e com os animais, o vínculo espiritual com a terra e os antepassados. Assegurar aos povos indígenas, aos afro-brasileiros e demais povos tradicionais, o uso em documentos oficiais de símbolos de sua comunidade é assegurar a dignidade humana.
8: Segundo a relatora Sônia Guajajara, a proposta deixa expresso em lei um direito que já deveria ser garantido pela Constituição, que protege a liberdade religiosa, e por convenções internacionais assumidas pelo Brasil. Ao defender o projeto, o deputado Wildo Rocha, do MDB do Maranhão, disse que esses elementos, como o cocar e o turbante, valorizam a cultura do país.
21: Isso promove a cultura brasileira, isso é respeito
0: à cultura indígena e respeito aos povos originários.
8: Alguns deputados no plenário disseram que seria incoerente exigir que as pessoas tirem óculos e enfeites para fotos de documentos e, ao mesmo tempo, permitir o uso de elementos tradicionais. O deputado Alberto Fraga, do PL do Distrito Federal, defendeu que a proposta também poderia incluir a autorização de uso desses objetos pessoais nas fotografias. O projeto que autoriza o uso de elementos tradicionais em fotos de documentos oficiais agora será analisado no Senado. Da Rádio Câmara de Brasília, Daniele Lessa.
4: Cultura.
7: A Câmara aprovou o projeto que reconhece o hip-hop como manifestação da cultura nacional. Inácio Arruda, do PCdoB do Ceará, destaca que o movimento representa a cultura popular das periferias e a voz de trabalhadores e jovens que buscam melhores condições de vida.
6: Inácio Arruda compara a força poética do hip-hop ao repente e aos cantadores de viola do Brasil profundo. Ele acredita que o movimento se consolida como um pilar do desenvolvimento social e de geração de riqueza econômica nas comunidades brasileiras.
7: Termina agora o Jornal Câmara dos Deputados, produzido pela Rádio Câmara, com trabalhos técnicos de Wellington Teles e apresentação de Val Monteiro e Márcio Aquilissardi. Uma boa noite para você.
6: A Voz do Brasil volta na segunda-feira. Boa noite e bom fim de semana.
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0: 104-19 para as 9.
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